0: Jeff Kenny Logan Luz. Cara, essa música é muito louca, né? Foi lançada em 84. E essa música aqui, quando ela foi lançada, ela já alcançou aí o topo das paradas e tudo mais. É considerada uma das músicas, um dos hinos dos anos 80, da música internacional, dessa música disco, né? Que a galera curtia e curte até hoje, né? Aliás, essa música já concorreu até o Oscar, só pra você ter uma ideia, né? É uma música que, porra, todo mundo curte pra caramba, a galera já participou aqui, sempre curte bastante, comenta que gosta da música e a gente coloca aqui no Pista da Band, beleza? Estão curtindo? Tá legal? Tem muito mais. É o Pista da Band indo até meia-noite, sempre com a sua participação através do nosso WhatsApp 11 99991 9197. Aê!
1: Boa noite, galerinha da Band.
0: Boa noite.
1: Que é Estela, Santana de Parnaíba, ligadona.
0: Pô, legal.
1: Pegando uma estrada.
0: Ah, é?
1: Sentido interior, com filhão, o Eric Victor, escutando o melhor da Band. Pô. Eu tô vibrando aqui. Bora!
0: Aê, menina! Boa rodagem aí, viu? Um beijo!
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0: Band FM, Man's Work Done Under, aqui no Pista da Band. Tô te falando, é só clássico, hein? Mais um clássico do rock que você curte aqui no Pista da Band. É um clássico dos anos 80. Oh, a gente só trabalha com clássicos aqui, vocês perceberam? Deixa eu avisar uma coisa, hein? Tá rolando o Big Prêmio. No final aqui do Pista da Band, a gente vai descobrir quem vai ganhar. Pode ser você, só que você tem que fazer a sua parte. Manda aí a sua mensagem no nosso WhatsApp, 11 99991-9197. Tá valendo o kit personalizado João Bosco e Vinícius de Band FM. Vem Big Copo Térmico, chaveiro com abridor de bebidas, suporte de celular, bolsa térmica. Beleza? Mandou mensagem, concorreu. Fechado? E ó, o legal do Pista da Band é que daqui a pouquinho vai começar também a Super 6. E a Super 6 tem mais um presentão pra você. Mas calma, isso é daqui a pouco, porque agora a gente vai dar risada com o Pidôcio. Vem cá, Pidôcio! Chega aí, chega aí!
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2: Vamos rir! Eita, nós! Já é o final de semana. Já estamos aí já na metade de agosto, né, Jadeu?
3: É, Pidôncio, uma quinzena de agosto foi embora já, hein?
2: Eita, nossa.
3: E o tempo tá passando.
2: Quando termina uma quinzena, vem o quê depois?
3: A outra quinzena.
2: A outra quinzena, verdade.
3: E mais importante, depois do fim da segunda quinzena...
2: O que que vem?
3: Dia de pagamento.
2: Eita, nós, isso é legal?
3: Isso é muito bacana.
2: É porque eu nunca tive, né, Jadeu? Eu não ganho, né?
3: É, o Pidôncio trabalha de graça aqui, viu,
2: é,
3: gente?
2: O meu trabalho é filancrócrico.
3: Quem?
2: Filancrócrico.
3: Isso mesmo.
2: Não é, Jadeu?
3: Vamos que vai.
2: Ô, Jadeu, tinha um casal de veinho. Ele tinha seus 70 e poucos anos, era seu. Acho que ela tinha 80. Não, é 120. Não, 90.
3: Pidôncio, fala só uma idade dessa senhora.
2: 83.
3: 83.
2: Ai, casal de veinho. Aí você sabe que tem programas de rádio que o apresentador fala: olha, gente, agora coloca um copo de água em cima do rádio, que nós vamos abençoar o copo, né, Jadeu?
3: Sim.
2: E aí ele fala assim: e coloque a mão e peça aquilo que você quer pra curar. Se você tiver com dor na mão, coloque a mão. Se tiver com dor no pé, coloque o pé pra gente curar. E aí começou, aí a mulher, a veinha colocou a mão. Ah, cure minha mão, né, Jadeu? Aí colocou a mão e ficou. Aí o veinho pegou, Jadeu, ficou de pé numa cadeira e colocou um negocinho dele assim, ó, em cima do rádio.
3: Sim.
2: A veinha falou: ei, ei, isso é cura, não é milagre, não.
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5: Fala turma, tudo bem? Tudo certinho? Ó, deixa eu te avisar, hein? A partir de agora vai ter Super 6. E quando tem Super 6, tem o quê? Tem o quê? Tem presentão! É, tô te falando, mais um presente pra você nessa noite. Já prepara o celular pra botar na sua música preferida. Está no ar a Super 6 da Band. Aqui na sua rádio do seu jeito.
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5: Bora lá, gente, porque eu tenho aqui o moletom, gente. Olha, esse moletom é o clássico, hein? É exclusivaço da Band FM. É bonitão, é estiloso. Vai todo mundo falar, ah, eu quero também, eu quero também. Onde você conseguiu? Aí você vai falar, ah, eu ganhei na Band. Coisa chique, eu tenho moral. Tá pensando o quê? É o moletom exclusivo da Band FM. Pra te aquecer nesse friozinho, tem nas cores preta e laranja, off-white com verde, coisa chique, e off-white com caramelo, você viu? É, você escolhe a cor do seu jeito, beleza? Bora pras músicas então, são seis, você fala pra mim qual você mais gosta. Primeira música aqui da Super 6, Bruno Mars, I Just Might. A segunda, Coldplay, Paradise. Terceira música, Menos é Mais, Pedro Pecado. A quarta, Rihanna, Umbrella. Quinta música, Justin Timberlake, Can't Stop the Feeling. E a sexta e última música, Maiara e Maraíza, Aí Eu Bebo. E aí, qual você mais gosta? Você vai dizer pra gente através do nosso telefone, no 11 37 43 13 13, ou também no WhatsApp, tá? Que eu tô de olho aqui. 11 99 91 9197. Bora, começou.
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0: FM Menos e a Mais com Simone Mendes, Pedro Pecado, a terceira música da Super 6, ó, só pra avisar, continua valendo aqui o moletom exclusivo da Band FM pra você se aquecer aí nesse friozinho, só você participar votando nossa música preferida através do 11 99991 9197 do WhatsApp, beleza? Vai participando, enquanto isso eu toco a quarta música da Super 6, Rihanna, Umbrella.
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0: Band FM, Maiara e Maraíza.
1: Deu sexta-feira de novo.
0: Aí eu bebo. A sexta e última música era Super 6, gente, ó, daqui a pouquinho a gente confere a música vencedora e quem ganhou o presentão aqui na Band, porque agora a gente traz aquelas historinhas que acontecem pelo mundo, né, aquelas histórias polêmicas, bizarras, diferentes, e a gente gosta de trazer isso pra você. E aí, gente, eu fiquei sabendo de uma história de um voo que ia sair do aeroporto de Victoria, fica no Canadá, fica na gringa esse voo. Só que esse voo foi cancelado, gente. Aí você fala, tá, qual foi o motivo? Foi uma criança que se recusou a permanecer sentada e a colocar o cinto de segurança antes de o avião decolar. Tá vendo? Você, papai, você, mamãe, que acha que o seu filho, que sua filha é difícil e tal. Presta atenção nesse moleque aqui, cara. Segundo a companhia aérea, né? Tanto o responsável que acompanhava a criança quanto também os tripulantes tentaram fazer com que a criança se sentasse, colocasse o cinto, mas não teve sucesso. O responsável e a criança, que não teve a idade divulgada, foram retirados da aeronave, assim como as bagagens também, cara. Foi. No entanto, o procedimento levou mais tempo do que o esperado. Porque foi uma enrolação, uma confusão, pensa só, né? E aí os tripulantes tiveram que desembarcar todos os passageiros, retirou todas as bagagens, reorganizou o embarque. Olha o trampo, cara. E aí com isso, o avião, né, que tem a capacidade para levar ali, voar com 132 pessoas, não conseguiu partir antes da meia-noite e meia. E aí o horário previsto para o fechamento da pista do aeroporto, fechou tudo e tal. E aí teve um outro voo que só saiu no dia seguinte à noite. Quer dizer, todo mundo teve que esperar mais um dia por causa do pentelinho ali, tá vendo? Ou seja, sua filha, seu filho apronta bastante... Mas não é esse ponto, né? Quando você estiver quase perdendo paciência, lembra dessa história que você vai ver. Você tá no lucro. Fica tranquilo, viu?
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0: Pronto, vamos lá, gente. Resultado, hein? Ai, ai, ai, ai, ai. Você votou na sua música preferida? Olha pra mim, votou mesmo? É, então vamos lá. Vamos lá, cruzando os dedos e boa sorte. A gente prometeu aqui um moletom exclusivo da Band FM pra se aquecer nesse friozinho, né? Aí tem o preto com laranja, tem o off-white com verde, tem o off-white com caramelo. São combinações de cores bonitas, viu? Você escolhe a cor do seu jeito. Você vai ver lá, você vai escolher qual que você mais gosta, beleza? Dessa vez, quem se deu bem foi Laís de Andrade Silva. Ô, Laís! Valeu a participação, parabéns. Bora curtir a música vencedora?
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0: Bruno Mars.

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0: Band FM, agora 11:18.
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0: Band FM, Sabrina Carpenter Espresso.
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0: Ô, Diegão.
2: Oba.
0: Beleza?
2: Bora lá, vamos aí.
0: Não, ele chega na hora que, ó, na hora, na melhor hora aqui, a hora do presente.
2: Hora de presente, hora de prêmios.
0: E temos aqui o kit João Bosco, Vinícius e Band FM, vem uma porrada de coisa aqui, copão.
2: É legal esse kit, hein, cara.
0: Vem com chaveiro com abridor de garrafas.
2: Nossa senhora.
0: Vem com a sacolinha térmica, tudo isso. Que vai para as mãos da Aline Santana.
2: Aline Santana, boa, Aline. Parabéns.
0: Parabéns, hein? Tudo de bom.
2: Isso é legal, isso é bacana.
0: Ele tá bonitão aqui, chegou de férias. Não, já faz tempo que você chegou de férias já.
2: Já.
0: Não, faz tempo uma semana.
2: Uma semana, é, uma semaninha.
0: É o primeiro final de semana, então.
2: É verdade, é
0: tá
2: verdade.
0: Cura, olha lá, tá.
2: Não,
0: tudo...
2: não, eu trabalhei, foi no meio da semana passada, trabalhei 3 dias, aí folguei ontem e hoje tô aqui de novo.
0: Já cansou, já tá cansado.
2: De férias
0: já
2: ainda.
0: Tá cansado, não? É, não, tá tranquilo. Não.
2: Agora,
0: tá tranquilo.
2: Bateria aguenta, mas pelo menos. Um mês.
0: Olha! Tá renovado! Pô, eu vou embora porque daqui a pouco a minha bateria vai estar na metade. Mas 10 da manhã eu tenho que estar aqui.
2: Tá gente. Bom então, valeu.
0: Valeu, turma, tamo valeu. Junto,
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2: Tudo bem aí? Tudo de boa? Tranquilinho? Certinho? 12:03. Bora começar então nossa festa, nossa bagunça. Hoje começa mais cedo, hein? Mas vamos aí até as 5 da manhã com o nosso Band Coruja que está no ar. Aqui na sua rádio do seu jeito. Começou, bebê. 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

tudo bem aí? Tá tudo de boa, tudo tranquilinho, tudo certinho, tudo na manhã. Meia-noite e seis, espero que você esteja bem, esteja feliz, esteja tranquilo e esteja balançando o seu rabinho, porque a partir de agora está no ar o programa mais louco do Brasil. Até 5 da manhã é o Band Coruja no ar.

Bora, meu povo, bora fazer bagunça até as 5, olha a hora, meia-noite e 7, tudo bem? Tá fazendo o que de bom agora, hein? Tá aprontando o que de bom agora, hein? Conta aí pra nós. O nosso WhatsApp sempre liberado pra você, 11 999 91 9197. Hoje é cedo, já tá domingo, já é domingo, domingo, já é domingo. Todo dia, todo dia. Estamos no domingão. E aí, isso é, a partir de agora o bicho vai pegar. Agora é o seguinte, eu quero saber como é que você tá, o que você tá fazendo de bom aí. Na verdade é domingo, mas ainda estamos, claro, no climinha do sábado à noite. Todo mundo espera alguma coisa de sábado à noite, o que você tá esperando, o que você tá fazendo aí? Conta pra nós, conta!

0: Vai mandando aí o seu áudio. Bom dia, bom dia, bom dia, bom dia. Já é bom dia, já, hein? Já é bom dia. Bom dia, Tati Perigosa. Aconteceu alguma coisa? Não sei o que aconteceu. O que que aconteceu? Vou saber o que que aconteceu com o que que aconteceu. Oi, Sandrinha. Bom dia. Fala, Rafa. Fala comigo, Rafa.
1: Alô, meu amigo Diego Lopes.
0: Alô, meu povo.
1: Estamos junto. Ótimo domingão, cara. Tranquilidade. Que Deus abençoe teu trabalho.
0: Amém.
1: Eu também tô no meu trabalho. Queria estar em casa, mas não dá, né, mano? Tem que trabalhar. O ruim não é o trabalho. O ruim é ter que trabalhar.
0: Tamo junto, mano.
1: Mandar um beijo pra minha esposa, pra minha cunhada. E mandar um alô pro Lucas. Alô, Lucas. Meu corninho favorito. Com a namorada Jaqueline. Tá sentando no colo do carro.
0: Que isso, cara? Tá louco? Essa hora já ofendendo as pessoas. Você tá maluco, carioca?
2: Ih, qual que é o Pix aí que tem que mandar o dinheiro aí pra participar do programa?
0: É o da sua mãe. Manda pra ela que ela tá precisando. Idiota, vai, não começa a me encher o saco não, trouxa. Ah, pô, cagar no mato.
3: Bom dia, Diequito. Vocês conseguiram comer aquele lanche em nome de Jesus, hein? Como é que vocês mantêm a forma daquele jeito, menino? Eu tava vendo na hora daquele lanche cair, que a Grazi foi fazer graça. E o Stitch comer aquele lanche inteiro, que ele ia roubar aquele lanche, cara. Ele ia se enfiar em algum lugar. Porque pra quem come sofá sem ketchup, aquele lanche, meu Deus do céu. Aí sim, hein? Tico-tico, vamos bagunçar, tico-tico.
0: Cadê a minha faca? Você não me promete as coisas que eu fico cobrando no ar depois. Só fala, né? Ela fala as coisas que acontecem na minha vida particular, ela conta no ar, mas que boca de sacola, viu?
4: Beijinho na boca, gostoso.
0: Que aí eu vai lá e vai eu ter que explicar o que que acontece. Eu pedi um lanche gigante, o lanche gigante. Aliás, não aguento mais comer aquele lanche. Depois você vai dar uma olhada no stories, arroba Diego Lopes, Diego com Y, ainda deve estar o lanche lá. Ontem nós pedimos um lanche que é pra 8 pessoas. Um lanche pra 8 pessoas. Aí eu fiz uma graça lá no stories lá, né? Mas falando sério, Tati, não aguento mais. Não aguento mais comer aquele lanche. Ah, vamos tomar café da manhã? Vamos. O que que vai ser? Lanche. Oi, vamos almoçar o quê? Lanche. Eu trouxe o quê? Adivinha o que que eu trouxe? Trouxe pra minha janta hoje? Lanche. É, sem zoeira. É um lanche de 4 quilos. Mas não dá mais. Nunca mais eu faço isso.
5: Bom dia, tô aqui ligadinha na Band, no Corujão. Quero aproveitar e mandar um beijo pro meu amor. Amor, te amo muitão, vida. Renata, tô aqui ligadinha na Bahia, escutando essa rádio top.
0: Não, top é outro. Beijo pra você, viu? Obrigado. Alô, Bahia, alô, Bahia! Oi, bom dia,
6: bom dia, Diego Lopes. Diego! O bom é que esse lanche aí vai sobrar um pouco daqui uns 15 dias, se ainda tiver, né? Que vai ter, tenho certeza, porque o bicho é grande.
0: É.
6: Daqui uns 15 dias tomando um pedacinho pro Davi, que vai estar do jeito que ele gosta.
0: Não, mas já tá, já passamos da metade, já, viu? Já tem só pra amanhã do café da manhã, ainda tem ainda. Depois não vai ter, graças a Deus, nossa. É, negócio de internet aí é complicado. Coisa de internet é complicado. A partir de agora começa primeira enquete da noite. Você é influenciável pelas coisas da internet? Você se deixa influenciar por influencers? Eu comprei esta bosta. Não, bosta, né? Que o lanche é bom. Mas eu comprei isso por quê? Porque eu vi na internet. Tem aqueles influencer de lanche, já viu? Você segue algum influencer de lanche? Não faça isso. E tem influencer que é só de comida, não sei como é que esses desgraçados não ficam gordos. Porque todo dia os caras gravam conteúdo comendo comida. Tem um cara que chama Corbucci, vocês conhecem o Corbucci? Procura aí o Corbucci. A profissão dele é comedor. É, não sei se é comedor que fala, mastigador, sei lá. O cara, ele ganha, ele participa de campeonatos e o caramba, ele vive disso, na verdade. E aí, o que acontece? Tem os desafios, por exemplo, tem esse lanche aí de 4 quilos, aí desafiou o Corbucci de comer. Ele vai lá e come esta merda sozinho. 4 quilos de lanche em meia hora. Ainda pede sobremesa depois. Eu não sei como é que esses caras conseguem. Só que o que acontece? Aí você começa a seguir esses caras e você fala, ah, eu vou comer também. Você entra na internet com fome, você é influenciável. E aí eu fui nessa influência e pedi esse lanche de 4 quilos só pra mim e pra minha mulher. Nem o cachorro não pode comer isso aí. Bom dia, Simone Palestrina. Palestrina apareceu? O que que aconteceu, Palestrina, que você tava sumidinha? O que que você anda aprontando, Palestrina, que você estava sumidinha? Aconteceu tanta coisa. A Kathleen falou que eu tô em bus. Igual, não tô, tô de boa, tô tranquilo. É só não me irritar lá já logo no começo do programa. Bom dia pro Ivan, pro Palestra. Bom dia de Lover, Diego Love. Tinha uma ouvinte na outra rádio que me chamava de Diego Love. Nossa.
7: Meu mano, Diego, com a boa noite, beleza? Thiago, motorista de APP aqui.
0: E aí, mano?
7: Então, Diego, tem um mano que o bordão dele, tipo, é fome, tá ligado?
0: Aham.
7: Aí ele também come os bagulho também, mano. Os bagulhos gigantes desse jeito aí. Come uma parte de coisa. Você é louco, mano. O mano fazendo um prato naquele self-service, tá ligado? Pô, você tá maluco, mano. Maluco come, tipo, papo de uma bandeja, mano, de comida, velho. 4 quilos de comida, 3 quilos de comida.
0: É isso mesmo.
7: Loucura, mano, loucura.
0: Cara, eu já fui bom no garfo, já uma época da minha vida, eu já fui bom. Mas era numa, eu lembro que até pesava ali 1 quilo. Eu já comia. Aí teve uma época que eu inventei de fazer um negócio chamado jejum intermitente. Aí eu não ficava lá 12 horas sem comer, quando comia também era uma paulada. Mas era só carne, né? Era só mais proteína. Enfim, né? Mas daí você vai ver, por exemplo, esse Corbucci, o cara é magrinho, mano, mas ele come igual um cavalo, mas daí você segue ele, os treinos do cara é pesado, ele levanta peso, faz agachamento. Agora vai você comer igual um cavalo e não fazer nada. Você vai ficar gordo e tonto igual o Nelsinho Gomes. Fala, Nelsinho.
8: Bom dia, boa madrugada. Diego, hoje diretamente aqui de Manaus, cara. Tô aqui de Manaus, tô ouvindo vocês pela internet da Starlink aqui em Manaus. Virei caminhoneiro agora, Diego. Diego, eu tava pensando aqui outro dia, você falando que a delícia da Steph, que todos passam direto aí. Eu queria saber se a personal já sabe dessas histórias. Que a delícia da Steph Tutus passa aí direto perto de você. Bom dia. Nelsinho, aqui no Manaus, aqui. Carreteiro.
0: É um trouxa. É um trouxa. Como é trouxa? Não tem o que fazer, fica mandando áudio, falando as coisas, mas é verdade. Daqui a pouquinho ela começa a passar aqui. Ela vem roubar café na Band News. Ela vem roubar café. E aí nós vamos fazer um momento Stephanie Toso. Toda vez que ela passar, nós vamos tocar uma musiquinha. Só pra entregar o grupo que ela tá dando uma voada.

0: Fala aí comigo, bebê.
1: E aí, Diegão? Beleza? Mas o Corbucci é o seguinte, pode reparar que ele, a meta dele não é volume de comida, a meta dele é peso da comida.
0: É.
1: Ele come exatamente sempre a mesma medida de peso, 3 quilos e pouquinho, 3 quilos. Pode ser um prato gigante, mas se bater 3 quilos ele vai comer.
0: É, eu lembro que ele se lascou uma vez com 3 quilos de açaí, velho, gelado. Como é que pode, né, mano? Mas também o cara treina pra isso, né? Ele vive disso, né? É, a Mara Tassini falou que segue o Corbucci, falou que é mais barato sustentar um jumenta pão de ló do que ele. O que fala da fome é o Júlio Nascimento, é o nome dos influencers que ela tá falando aí, né?
2: Bom dia, Diegão!
3: Alô, Bahia!
2: Bahia tá por cá, Diegão! Alô, Domingão! Bahia tá por cá! Até de manhã, Diegão! Daqui a pouco amanhecer o dia, Bahia vai bater aquele baba, depois só... Água que tubarão não nada e a loura pra dentro, já era. Bora, Diegão, Bahia tá por cá.

0: agradecendo sempre a audiência da Bahia, nossa grande audiência na Bahia, cada vez maior, hein? Alô, Salvador, ô, saudade de Salvador. Eu queria ter ido nas minhas férias pra Salvador. Mas agora não dá, não tem nada também, né? O frio em Salvador. Tá frio em Salvador, gente? Não faz frio em Salvador. Mas Salvador é gostoso e no carnaval. É no verãozão. Você comprar fitinha por R$50. Você fazer a pintura do Olodum por R$100 um membro. Aí é maravilhoso.
1: Bom dia, meu tiozão gostoso. Trabalhando hoje.
0: É,
1: delícia.
0: A Jessica.
1: Um ótimo programa. Meu gulazão das madrugadas.
0: Oh, yeah. Tica, tica. Oi, Jessiquinha. Tica, tica. Oh, yeah. É, só pra avisar que o John Tatu tá embriagado. Ô, Tatu, manda um áudio bêbado pra nós, né? Ô, Tatu, manda um áudio aí pra nós. Ele só mandou a foto da garrafa, foi Stunk levemente embriagado. É a segunda garrafa que ele já tá, né? Se soubesse que era você hoje, eu iria aí dar dois tapas na sua cara. Manda áudio, Tatu, manda áudio, senão eu vou te ligar. Eu vou te ligar.
2: Oi, Diego. Nossa, quanto tempo, cara. Faz o quê? Uns 2 meses que eu não te ouço? Caraca.
0: Ô, Palestrina. Eu tem gente falando que eu tava de férias 2 meses. Não tava, velho. Eu tava um mês, eu fiz as férias do Tadeu. Aí depois, sim, eu saí de férias. E é por isso que eu fiquei quase 2 meses longe da madrugada. Mas agora eu tô de volta, tá bom? É, pode voltar pra nós. Para de ouvir essas bosta aí do que você tá ouvindo. Oi.
3: Bom dia, Diego. Só de Natal. Um cheiro, meu amor. Tô aqui na escuta até 5 da manhã.
0: Valeu, sol de Natal. Um beijo pra você, minha linda.
4: Alô, Feira de Santana, que é perto de tudo na Bahia. Maripiranga, minha mãe, Maripiranga. Eu acho que eu vou dar essa faca é pra grave, viu? Pra essa Jessiquinha se colocar no lugar dela.
0: Deixa ela.
5: Boa noite, Diego. Aí, minha namorada aqui te ouvindo. Manda um abraço pra ela. Tá esperando nosso primeiro bebê.
0: Ai, que coisa mais linda! Quem é, hein? É o Márcio. Ô Márcio, o que vocês estão indo? Onde é que vocês estão? O que vocês estão indo? Onde é que vocês estão? O que vocês estão fazendo aí? Vocês estão indo pra onde, Márcio? Qual que é o nome da mulher? Você falou pra mandar um abraço pra ela, mas não mandou o nome dela. Mas tudo de bom aí pra vocês, viu? Que venha com muita saúde, esperando o primeiro nenenzinho, coisa mais linda. É, Diego, eu sumi porque eu quase namorei nesse tempo, mas já fui largada. Ô, Palestrina, vem cá, vamos conversar um negócio aqui. O que que acontece na tua vida, menino? Que bosta de dedo podre você tem, Palestrina. Mas você tem um dedinho podre, não tem? Que pariu, Palestrina. Quase namorei nesse tempo, mas já fui largada. Era o cheiro de... Era o cagão ou não? Era o cagão. Mas também olha os caras que você sai. Cagão. Dupla sertaneja. Não sai com um músico, gente. Mulher, as mulheres. Um músico. Cantor de dupla sertaneja lá do Vila Campo. Não presta. Essa gente, esses homens não presta. Como é que você quer namorar com um cara de um cantor de uma dupla sertaneja? Os caras não presta. Olha, deixa eu falar um negócio. Começa agora. Lista de homem que não presta. O único que presta é locutor. O resto... Ó, quer ver, ó. Cantor não presta. Motorista de aplicativo, Deus o livre. Os caras aceita pagamento de em Que coisa. Vigilante também não presta. Caminhoneiro, você vai tomar gaia de trans. Padeiro, Deus do livre. Que mais? Lista de homem que não presta. Ah, apareceram, mano, assim. Lista de homem que não presta. Homem. Ó, aí, ó, o que que acontece? É por isso que as mulheres viram sapatão. Porque começa, tem o dedo podre, começa a pegar essas tranqueiras, aí fica com esse pensamento aqui, ó. Igual apareceu, já tá assim. Ó, homem, lista de homem que não presta. Ela, homem. Aí bota tudo no mesmo balaio e pessoas que prestam. Como eu? Por exemplo, sofre. Tem muito homem bom aí, viu? É que a maioria já tá comprometido, né?

0: Olha lá, a Estela Pavlaski.
1: Pessoas que prestam. Como eu, por exemplo, sofre. Tem muito homem bom aí, viu? É que a maioria já tá comprometido, né?

0: Olha lá, a Estela Pavlask. Olha lá, a Estela Pavlask.
1: E motorista de ônibus. Ou seja, onde tem. Se ela escreveu isso é porque tem história, né, Estela? Conta pra nós. Você já saiu com borracheira, Estela? É, a Simone Palestrina falou o seguinte: eu desisti da vida amorosa porque eu só tomo naquele lugar. Que lugar, Palestrina? Ah, tá.
2: Boa noite, Diego. Manda um abraço aqui pra mim, Peterson de Carapicuíba. Tá aí minha esposa Jocélia descendo pra praia.
0: Um abraço, Carapicuíba!
1: Descendo pra praia hoje, mano? Aí amanhã você vai fazer trânsito na hora de eu voltar, né? Ó, achei um desgraçado que vai pra praia no sábado pra voltar no domingo. Aí domingo eu preciso chegar aqui 1 da manhã. A bosta da imigrante está travada de gente que desce no sábado para voltar no domingo. Eles deixam para voltar no domingo, porque volta amanhã cedo. Volta de dia, trouxa. Tenho raiva de quem vai para baixada no sábado e volta no domingo. Porque daí eu pego o trânsito no domingo para chegar aqui. Aí eu deixo o Marcelo Dias desesperado. Porque o caminho todo eu fico mandando foto no trânsito. Bosta.
3: Aí você falou tudo, Diego. A mulher só vai atrás dos caras que não prestam, aí. Aí não vai dar certo mesmo.
1: É, pera aí, Diego, no off, tá? É, mas nem deveria ter me envolvido, porque era um ex da minha amiga de 2 anos. Que ela sofreu aqui, eu sofri. Ah, tá, se fodeu, se lascou. Bem feito pra você. Que poxa vida, como a vida é interessante. Posso contar, Palestrina? Deixa eu contar, vai. Palestrina, você é a nossa amiga. Ó, é o seguinte. Ela falou que eu não posso, mas eu vou contar do mesmo jeito, que eu não sou baú pra guardar segredo. Ela falou assim, off. Eu não deveria ter me envolvido com ele, porque ele era ex-ficante da minha amiga de 2019. Ou seja, ela viu que a amiga sofreu e ela quis sofrer também. Presta atenção no que eu vou falar agora pra você. Mulher não gosta de homem bom. Ah, mas é fala, é polêmica. Mulher gosta de traficante, de homem vagabundo. Mulher gosta de homem bandido. Aí por quê? Por quê? O que acontece? Você imagina, ela sabia em... Ela sabia desde 2019 que o cara não prestava. Por quê? Porque fez a amiga dela sofrer. Aí a amiga dela sofreu, largou do cara, o que que ela fez? Foi lá e pegou o cara. E o que que o cara fez? Fez ela sofrer também, não é? O Tatu tá bêbado, Palestrina, ele mandou assim: ela jamais teria esse BO comigo. A gente, cara, como eu amo esse programa, velho. Lógico que ela ia sofrer, mas o que que acontece? O cara que é muito bonzinho, homem muito bonzinho, tem nojinho das coisas. Eu aposto que esse vagabundo que fez a Palestrina sofrer dava uns pisão na cabeça. Dava uma caprichada na hora da. Aposto. O homem que é muito bonzinho, você vê na cara dele que ele nunca se. Olha lá a cara do cretinho. Olha lá a cara. Ela mandou foto dele. Esse que é o desgraçado. Ele tem cara de desgraçado, Palestrina. Não. Ó, a barbinha, a testa grande. Homem com testa grande é desgraçado. O Uber da sobrancelha até o começo do cabelo é R$ 30. Ele tem cara de que não presta mesmo, Palestina. Por isso tu gosta, né, Palestina? É, Palestina. Mas desenrolava na hora do... Na hora do ador. Ele desenrolava? Era desenrolado? Que é isso? Apertei o botão errado. Hein? Ah lá, ó, sim, muito. Eu sabia. Eu sabia. O cara tem cara... Eu vou postar a foto dele. Vou postar, fazer 10 segundos. Não, tô brincando, não vou não. Olha, homem com testa grande não presta. Putz, eu tenho testa grande, olha lá, ó. Deixa eu ver a cara desse Fernando vagabundo. Ó, cara de vagabundo. Olha que bata cara de vagabundo. Olha lá, ó, vagabundo. A foto de perfil dele tá num barzinho com cerveja na mão. É. Ih, caramba. Sabe qual é a profissão dele que fez a Palestina sofrer? Motorista de aplicativo. Chupa, Marcelinho Uber. Ai, cadê o Marcelinho, hein? Alguém avisa pra ele. Palestrina deu pra outro.
4: Ô Diegão, eu aposto que a Palestrina já foi até na macumba. Quando o cara faz gostosinho, deixa a mulher apaixonada, a mulher vai ter pra macumba. Nem eu e nem ninguém.
1: Ai, meu Deus do céu. É, cara, vai nessa. Eu vou botar teu nome na macumba, vou procurar uma feiticeira, fazer uma quizumba, partir... Olha, eu não duvido não, hein? Ô Palestrina, mas aí, não... É, só não pode, né? Só não pode generalizar, porque ainda tem homens que prestam. Não tem, gente? Não, ela não botou o cara na macumba. Eu acho que não, eu acho que não. Não, ela não é de... Será? Será? Hein, ficou com ódio, com raivinha? Eu acho que não, a Palestrina é de boa. Ela divide os caras dela.
5: Eu vou botar

0: pedaço de rabo de jumenta.
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0: É, peraí, 11. Ah? 11 dias essa coisa acabou com a minha vida. Por que a gente é. A gente não. Eu me livrei dessa vida, graças a Deus. É. Eu me livrei dessa vida, graças a Deus. Mas por que. Por que que o ser humano é tão fraco nesse ponto?
2: Doente de amor.
0: Quem nunca se apaixonou
2: na vida noturna
0: por uma boa de uma paulada? Olha lá o que ela. 11 dias e essa coisa acabou com a minha vida. Conheceu minha família. Ah, não, peraí. Aí você emocionou. Conheceu minha família e sumiu. Deve ter arrumado outra. Mas esse eu tô sofrendo, que ódio ela tá sofrendo. É amor de amor de. Como é que fala, gente? Já aconteceu com você, de você? Começa agora, outra. Segunda enquete da noite. Segunda enquete da noite. Você já se apaixonou por uma fincada?

0: Que o Alexandre comprou esse aplicativo. Manda a Palestrina fazer áurea. Vamos geral fazer áurea. Tu também faz áurea também pra ajudar a vida sentimental dela. Vamos fazer áurea. Vamos fazer áurea, Diego.
1: Que fazer áurea, cara? Que é isso? Fazer áurea? Ô... Cara, o Tatu deve estar feliz da vida agora. Hein, Jessiquinha? O que você acha disso, Jessiquinha? Fala comigo.
2: A Palestrina tá perdendo a chance. Olha, de um Tatu na pista. Quem escolhe muito é escolhida. Eu pego fácil mama deitada, hein?
1: Aí, Tatu! Jessiquinha falou que te pega fácil, hein? O Tatu mandou áudio.
3: Ô, vagabundo, vigilante, presta sim, viu? Presta atenção aí, viu, orelhudo?

0: Diego, pelo amor de Deus, não fala meu nome. Eu não vou falar quem é. Mas tem que se lascar mesmo, sabia? Ah, tá. Sabia que o cara não vale nada em se envolver mesmo assim. Assim, enquanto quem presta, ela não tá nem aí. Ah.
1: Doente de amor. Fogo e remédio na vida noturna.
2: Diegão, vender meu peixe pra Palestina. É porque Palestina frequenta o lugar errado. Ou frequenta o lugar que não tem homem. Né, Palestina? Dá uma chance pro Bahia, dá pra você ver se você não acha um homem. Retado.
0: O Bahia tá querendo, Bahia. Ela tá sofrendo, Bahia. A mulher, quando tá sofrendo, não tem jeito. Ela não dá pra outro.
3: Ô, Diego, aconteceu na minha família?
0: O quê?
3: Meu cunhado era borracheiro. Ficou com a minha irmã, a segunda mais velha.
0: Meu Deus.
3: E aí ele sabe dar uns tapas.
0: A família da Ketel é maravilhosa.
3: Aí, o dia que ele deu um tapa na minha irmã, ela devolveu dois nele.
0: Eita, poxa.
3: Aí separou. Minha irmã mais velha.
0: Nista vai me comer na porrada agora. Depende do tipo do tapa, né, o Ketelin? Explica pra nós, tem algum tapa que é bom?
3: Ô, Diego, cadê o meu queima-rosca favorito?
0: Qual deles?
3: Já se manifestou, Marcelinho?
0: Ah, não, Marcelinho não.

0: coitado. Ah, mas olha, é... Cara, eu não sei, viu? Tem pessoas que gostam mesmo desse tipo de relacionamento, mas de tiro, porrada e bomba, né? Ah, tem gente que não gosta de relacionamentozinho. Tem gente que gosta de ver o pau torar mesmo, todo dia o pau cair na folha.
1: Oi, meu lindo, boa noite, tudo bem? Tô aqui, ouvindo o Band FM, com você até às 5. Beijos, Elaine do Maranhão.
0: Alô, cheiro. Elaine, um cheiro pra você, minha linda. Tudo de bom, beijo.
2: Olha, Diego, pode até não prestar, mas que eu prefiro continuar pegando homem, isso não se discute, viu? Eu não consigo virar pro outro lado, não, sou igual cupim.
0: Cupim, o que que é? Por que igual cupim? Ah, tá, entendi. Não, entendi. É, ele ainda tinha foto dele com a minha amiga. Essa semana vou ir buscar o balde. Ah, o cara, ela vai. Ah, tá vendo? Semana, ela vai sofrer só essa semana. Depois ela já vai atrás do cagão. O cagão é tipo o quê? Um step? É um PA? É um PA, né? Olha só, cara. Ah, eu acho que tá certo, viu? Eu acho que ninguém sofre à toa, não. Você vê, ela vai sofrer só essa semaninha, depois já vai atrás do... Aí ela falou assim, sim, eu vou atrás dele pra aliviar. Ela quer ser aliviada. Oh, yeah. Quer aliviar, palestrina? Ela quer aliviar, né? Palestrina, manda um áudio falando, ah, eu quero aliviar.

0: Alô.
1: E aí, mano?
0: E aí?
1: Como é que você tá?
0: Mais ou menos.
1: Mais ou menos. O que que aconteceu que você tá tomando cachaça hoje?
0: Tô de folga.
1: Ah, tá de folga. É a segunda garrafa de vinho já?
0: Foi a segunda.
1: Eita. Você tá ouvindo os papos aí?
0: Tô sim.
1: O que você acha dessa história aí, cara? Você acha que a mulher mesmo, ela se apaixona por pessoas erradas?
0: Não, mas eu não entendi essa música de fundo aí.
1: Não, essa música é só, não, é só... Ah, apertei o botão.
0: Né?
1: Ah, é?
0: Aleatório, né?
1: É aleatório.
0: Mulher só vai nos caras que não prestam. Aí os caras que prestam, os bonzinhos, elas não estão nem aí.
1: Aí eu tenho que concordar com o Tatu. Aí o Tatu foi certeiro, cara. Eu também acredito nisso. Você vê, ela sabia que o cara não prestava desde 2019.
0: O cara te mandou mensagem aí que pediu pra você não falar o nome, tá certinho. Concordo com ele.
1: É. Tá certinho, né, Tatu?
0: Você tá rindo, né?
1: Não. O cara falou. Não, pra quem não perdeu, o cara falou. O que o cara falou? O cara mandou assim, Diego, não fala meu nome. Mas tem que se lascar mesmo. Ela sabia que o cara não prestava, não valia nada e foi se envolver mesmo.

0: assim. E quando o cara não presta, a mulher não tá nem aí. Eu acho que é verdade isso.
1: Não, mas ele tá certo, os caras, tá certo.
0: Olha, eu lembro da época que eu prestava, a gente teve muita, a gente, você tem 40, quantos anos, Tatu, você tem?
1: Oi?
0: Quantos anos você tá?
1: 34.
0: Tá, quase 40. A gente já teve várias fases na vida. Teve a fase que a gente prestava, a fase que a gente começou a não prestar também. Por que que o homem começa a ser... Eu acredito numa teoria que diz o seguinte: todo cafajeste foi feito por uma mulher.
1: Exatamente, tá certinho.
0: Todo cafajeste foi produzido por uma mulher que não deu valor quando o cara prestava. Aí ele percebeu, o que que o cara acontece? Ele vai não prestar também.
1: Exatamente. Tem hora que ele para e pensa, agora que se lasque.
0: É. Olha lá, quer ver? A Solange quer falar com você. Fala aí, Solange. Pera aí.
2: Diego, bota a música, Diego. Vamos aí, manda um oi aí pra Tereza e pra Marlene.
0: Ah, que música, que música.
1: Como é que é o nome dela?
0: Tereza.
1: Ô, Tereza, quer ouvir música? Liga no YouTube, pô.
0: É, vai no YouTube. A Tati quer falar, fala, Tati.
3: Ê, John Tatu, já saiu até na reportagem. John Tatu é bonzinho, ele é um amorzinho, mas ele é pipoca, ele corre. A gente marca as coisas com ele e ele foge, cara. Teve a festa lá na casa da Sandrinha, ele vazou.
0: Ih, Tatu, o que que aconteceu, mano?
1: É o quê?
0: Falou que você vazou de uma festa?
1: Tá, ela organizou uma festa aí de... uma festa junina aí e tal, aí no dia eu acabei... tava de folga, folguei do trampo lá também, então... Fui dormir, acabei de dormir demais.
0: Aí você não foi na festa?
1: Ô Diego, eu trampo todo dia, semana toda. Folgo só final de semana. Aí trampo de dia lá também. Então, tem dia que eu tô de folga, é só pra dormir.
0: É, posso falar? Eu sou assim também, cara. Pô, a gente que trabalha na madrugada é diferente, cara. A gente dá tanto valor a uma noite de sono. Mano, pra mim tirar de casa da minha folga, ou pra eu receber alguém na minha casa na folga, mas tem que ser muito.
1: Ô Diego, no começo aí do ser no Band Cruz, você saía daí e ia pra outra rádio lá, não é?
0: Ia, exatamente.
1: Então, você tá ligado como é que é a minha rotina é essa? Eu trabalho a madrugada toda e trampo das 11 às 6 lá na... no trampo, então.
0: Pois é, agora.
1: Tem casa só pra dormir.
0: Você imagina, você tá cansado, trabalhou no seu único dia de folga, você vai ficar ouvindo a Tati falar?
1: Nem pra academia eu tava indo, voltei recentemente.
0: Ei, imagina, tem que ficar aguentando a Tati falar a noite inteira.
1: Não, apesar que a Tati é gente boa.
0: É.
1: Conheço ela pessoalmente, mas é gente boa.
0: É. Ah, a Palestina mandou áudio, o que você quer falar, pai? Fala.
4: Não, que uma tá ótima, que eu quero aliviar nada, não. Não, é porque, sabe, não dá, né, pra ficar sofrendo muito tempo. A gente tem que dar dias. Passou, levanta a cabeça, senão a coroa cai, né? E segue, fazer o quê?
0: Levanta a cabeça e desce a caola lá. Eu sei o que você vai aliviar lá, o palestra.
1: Ah, é isso.
0: É, mas você vê, ela é assim, a mulher é assim. Você vê, quando termina um relacionamento de muito tempo, o que que acontece? A mulher fica uma semana sofrendo e o cara vai pra festa, vai pra balada, vai pra bagunça.
1: Eu só não entendi porque você me ligou nesse assunto.
0: Não, eu liguei só pra saber como é que você tava.
1: Ah, tá.
0: Nada relacionado a isso. Nada relacionado. É, nada.
1: Dá uma mozada da orelha, velho.
0: Eu vi que você tava tomando um vinho ali. Fala, vou ligar pro Tatu pra saber como é que ele tá. A Jessiquinha quer falar com você, ó. Já falou.
5: Que vozinha do Tasmania sensual. Tiozão, que gostoso, Tatuzinho.
0: Olha lá, Tatuzinho. A Jessiquinha tá querendo, a Jessiquinha.
1: Essa Jessiquinha existe mesmo?
0: Existe, pô. Eu vou fazer 10 segundos. Aliás, ela tem um Insta. Você não, não segue ela no Insta, não?
1: Não.
0: Ô, Jessiquinha, vamos acabar com esse mistério. Passa o teu Instagram pra nós aí, pro povo seguir você.
1: Fala pra ela me dar um salve lá no Insta lá.
0: É, qual que é o teu Instagram?
1: Arroba
0: Tatu 20.
1: Isso.
0: Arroba Tatu 20. Segue ele lá, chama ele aí. Pera aí.
6: Fala, John. John Tatu. Ô, John. Vamos ser sinceros, cai entre nós. Você também pertinho de mim, chega mais. põe a mesa bem pertinho. Isso. Deixa meu copo, põe uma radosa aqui. John, vamos pra real. Escuta, escuta seu amigo aqui. Nós tá bebendo junto, faz de conta, entendeu? John, a Palestrina é muita areia pro seu caminhão, bicho. É só no 5, John. Não adianta. Apareceu uma foto dela pra mim esses dias. Apareceu lá no Francis.
0: Apareceu do nada, né?
6: Mano, é só no 5, John. Não leva a sério, John. Tenta não levar a sério. Você vai endoidar, seu corno.
0: Não, mas o John já superou esse negócio. Não tem nada a ver.
1: Rapaz, eu... Palestina é passado, rapaz.
0: É passado, é, nada a ver. Nada
1: tô em
0: ver.
1: Outra agora.
0: Tá em outra, tá em outra. A Mara Tassini tem um conselho pra você, John.
7: Ô, John, se eu fosse você, eu virava um cafajeste. Mandava logo um nudes pra ela. E falava pra ela assim: vem cá, minha cabrocha. Vamos ali. Duvido se ela não aceita.
0: Aí ia ser ousadia. Aí ia ser ousadia.
1: A Mara tá querida, filho. É. A Mara tá querida. Beijo, Mara.
0: É, a Mara é maravilhosa. Ela, você vê, ela, os conselhos dela é bom, ela. Já chegou chegando. Fala, Roberto.
8: Ei, John Tatu, você vê o que é isso? Minha Palestina é passado, né? Ai, mas se ela desse moral.
0: Ah, mas se ela do nada, ela fala, ah, quer saber? Vai ser hoje. Quer saber? Vai ser hoje. Ela chama você. O que é que acontece, Tatu?
1: Não, não. Já era.
0: Ah, tá bom. Tá bom, viu? Abraço, Tatu. Abraço, abraço, abraço.
1: Tô em outro. Tô quase namorando aqui, filho.
0: Ah, não, não, não. Sério?
1: Tô te falando.
0: Olha, olha! Ah, não sabia?
1: Você acha que eu ia ficar nessa até quanto?
0: É verdade, tem que botar a fila pra andar, não é?
1: Exatamente. Oxe, pareceu uma mina bacana aqui, da hora, oxe.
0: A fila andou pro Tatu!
1: Não é não?
0: É isso aí, mano. Gostei, gostei. Depois você conta essa história pra nós.
1: Tamo junto, Diego.
0: Abraço, Tatu. Tamo junto, Tatuzinho. Valeu, valeu. Olha, tá quase namorando. Ó, oh, sabe o que... Ah... Sabe o que a Simone mandou aqui? Agora... Oh, cara, como é que pode? Como é que pode? A mulher gosta quando o cara fica correndo atrás dela, né, Palestina? Ela mandou aqui assim, ó... Uia? Sabe aquela carinha assim? Ela mandou assim... Uia? Rapaz, como é que pode? Olha a cara que ela fez. Olha. Deixa eu ver a situação. Olha a situação do Tatu. Deixa eu ver. Mandaram um vídeo aqui. O que, que é isso? Tá, poxa.

0: Eu acho que a Palestrina sentiu mais em saber que o Tatu tá namorando do que o fora que ela tomou do cara lá.
1: É, é. Olha lá, dá uma olhada nessa reportagem, foi exatamente isso. Vamos à reportagem. Carol Sete, com ex-esposa do Kaká, disse que terminou com o jogador, pois ele era perfeito demais. Olha aí, Tatu. Ó nós aí, ó nosso caso aí, ó. Ele era perfeito demais. Abre aspas. O Kaká não me traiu, sempre me tratou bem. Me deu uma família maravilhosa, mas eu não estava feliz. Me faltava algo. O problema é que ele era perfeito demais. Nossa, que bosta. É isso que eu falo, gente. Ô, Tatu, não pode ser muito perfeitinho. De vez em quando tem que dar dorzinha de cabeça pra ela.
2: O Diego, também, né? Ó, minha maré, como tá, né? Inventei de jogar um campeonato de futsal lá na minha empresa, né? Sabe de quanto perdemos? 10-0, mano.
1: Toma. Palestrina, eu não sei. Eu acho que tudo que você pega, tudo esse, essa coisa que você sofreu na mão desse cachorro aí é colheita. Olha, só que eu conheço. Você tá fazendo uns três sofrer aqui, que é o 20 nosso. Deixa eu ver, Marcelinho, Tatu. É, é. Eu acho que é colheita, viu? Não é não, Palestrina? Quem faz sofrer. Quem, como é que é? Quem colhe vento? Não, como é que é? Quem planta vento, colhe tempestade.
2: É azar no amor, azar no jogo e sorte no azar.
1: É mesmo, hein, Palestrina?
3: Foi pra mim, então. Bora. Ai, ai, vocês são baratos. Tô aqui rindo à toa.
1: Quem que você quer, Tereza? O Tatu ou a Palestrina? A Palestrina, eu acho que ela não gosta. Eu acho que ela é igual o Cupim também.
4: Caramba, 11 dias. Já levou pra conhecer a família.
1: É,
4: já então. Comeu macarrão, frango assado no domingo com maionese.
1: É.
4: 11 dias, o cara falou, vixe, é muito emocionada.
1: Ah, é?
4: Caramba, 11...
1: Também tem isso, né, gente? Palestrina, será que você não assustou o cara, não? 11 dias já foi apresentar pra mãe?
4: Será que esse cagão é o garoto de programa? Ah, esse cacá aí tem cara que nunca chupou um preguiço, é? Que nem lambeu um...
1: É o cara que... O cara não chupa um... O cara não lambe... É, vocês entenderam. É, também tem isso aí. O Nunes falou um negócio certo, gente. Talvez ela assustou o cara. Imagina, você coloca na situação do cara. Você conhece uma menina, beleza, tá lá no Vila Country. Aí ela chega lá o Irã Duarte com o Cacau Chaça. Ela toma uns Cacau Chaça, já fica com o Cacau Chaça na cabeça. Aí lá vem o Satanás. Aí o cara vem lá, o todo chapeludo. E aí, mano? Passaram-se 11 dias, ela, quero que você conheça minha mãe. Mas nem que fosse 11 dias numa ilha deserta. Eu acho que você assustou o cara, hein, Palestrina. Não se apresenta a família em 11 dias. 11 dias! Pô, pelo menos uns 3 meses pra conhecer a família, pô.
5: Ô, Diego, se eu sair com um cara, o cara vier falar que tem nojinho, mas eu dou tanto na cara dele, mas eu dou tanto na cara dele e eu esfrego outras coisas na cara dele pra ele aprender.
1: Tá, esfrega, é, Kathleen. Imagina a Kathleen esfregando na cara do cara com raiva. Ô, José Carlos, Diego, manda. Cadê o teu áudio, José Carlos? Para de encher o saco e manda áudio, cara. Olha lá, Palestrina. Mas a prata veio. Ah, a prata veio. É. Olha, Palestrina. Que medalha bonita essa medalha, hein, Palestrina? É, dá pra entender, cara.
4: Esfrega na minha cara, Kathleen. Esfrega aqui na cara do carnívoro.
6: Né, tô a Diego, que o canso desse Kaká foi revelado pelo São Paulo, esse Romãozinho.
1: Ô Bahia, vou te mandar foto da Palestrina segurando a medalha. Fala o que você acha pra mim. Hein? Olha lá, o. Somebody Love, fala.
7: Ô Diegão, eu acho que ela tava querendo é chifre, hein? Muito perfeito, ela tava querendo é chifre.
1: Quem? A mulher do Cagá? Do Cagá, do Cacá? Ou do Cagão? Ó a Palestrina. Agora vai no sapatinho, vai no sapatinho, vai. Mexendo gostoso. Olha lá, o Tatu, eu vi essa foto aí, medalha bonita, né? Ô, Tatu.
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9: Oi, Diego, boa noite, tudo bem?
1: Tudo bem? Ô Andréia, nós estamos falando agora sobre sofrer por amor, homem cafajeste, e assustar a outra pessoa levando ela para conhecer a família com 11 dias de relacionamento. O que você acha da enquete da noite? Ai, meu Deus!
4: O que você acha?
9: Ai, homem cafajeste e sofrer por amor, vocês estão falando do meu marido, aquela desgrama, né? Fala sério.
1: Por quê? Ele é cafajeste? Ô André, seu marido é cafajeste? Explica pra nós. É essa mesmo, essa foto aí mesmo, Tatu. Ô Tatu, você já imaginou jogando um... no meio dessas montanhas vermelhas aí, Tatu? Já imaginou, né, Tatu? Eu imagino. Hein, Tatu? Hein? Já imaginou você ficando onde essa medalha fica, Tatu?
2: Ô, Diego, mas eu não te apresentei aqui, ó. Esse é meu alguma coisa, meu quase algo, não. Ele veio aqui em casa assistir o jogo do Palmeiras comigo. E a gente assistiu o jogo e foi isso.
1: Tá, e a tua mãe tava aí com a lasanha pronta, do nada.
3: Não, já tenho namorado já. Eu tô em paz. A namorada tem 1,94m, gostosão. Então eu tô sossegada. Tô rindo mesmo de vocês. Muita besteira, mano. Muita. Ai, meu Deus, que plantão da hora hoje.
1: É, o Tatu, o... Hardcore, ele viu. Você viu a foto? Você não viu a foto dela com a medalha? Deixa eu mandar aqui pra você. Peraí. Peraí. Eu tô espalhando tua foto pra todo mundo, Palestrina. É, com a medalha.
10: Oi, olá, boa noite. Boa noite, Diego. Boa noite a todos do Bande Coruja, José Aparecido. Opa, passando por aqui para desejar uma boa programação, uma ótima madrugada, tudo de bom para você. E a
1: olha a rede, caralho.
10: Ô, Palestrina, Yasminada, é isso aí.
1: Agora que eu vi a hora.
10: A mulherada tá ótima hoje aí no Bande Coruja, hein?
1: Tá, né, Zé?
10: Sensacional.
1: Delícia. Valeu, Zé. Pera aí, gente, já volto, é rapidinho.
11: Legal. Bande Coruja. É um programa muito genial.
1: Nossa, mas essa foto da medalha.
11: Sensacional, fenomenal.
1: Ei, Tatu. Vou postar lá, @ Diego Lopes, Diego com Y. Vou postar agora, 10 segundos só.
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1: 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Band FM 1:05, tudo bem? Tudo de boa? Tudo tranquilo? Tudo certinho? Por aqui é o Diego Lopes te fazendo companhia, vamos até as 5 da manhã. Hoje o Band Coruja começou mais cedo, né? Começou 30:00, vamos que vamos. Bora fazer bagunça na madrugada, meu povo. 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

0: Eu ia voltar agora, mas antes vou tocar um aqui que tá na sequência, que é só pra quem não presta.
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0: Será que alguém conhece um agiota aí pra me prestar um dinheiro?
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2: Bom dia, Diego Lopes, seu vagabundo canalha. Cara, esse compositor que fez essa música aí contou a minha história de 20 anos atrás, viu?
3: É, né?
2: Era exatamente assim.
3: É. Mas o cara que é cafajeste, porém, tem peso na consciência, ele arruma uma briga antes de sair com a outra mulher. Aí ele mete essa: aproveita que eu tô brigado. Ele arruma umas treta. É casal novo, né? Aí o cara briga no carnaval.

0: Olha, posta lá. Essa eu não vou postar, não. É, aí eu não tenho. Vai postar? Vai postar? Vazou a foto do namorado, da namorada do Tatu aqui. Eu sei, eu sei.
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2: Mulher, rapaz, ela guardou malandrinho mesmo. Você não viu a Eva? Se estrepou numa dessa. Adão lá trabalhando, mexendo com os animais, rapaz, suada. A Eva andando no jardim, viu lá a serpente, aquele cabeção. Falou, é ali que eu vou me enroscar. Aí você vê que virou bagunça.
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4: E aí, ó, briga aí, ó. PWF. Tá, tem entendido aí, vou não nem falar que se break é, mano. Aí, tá vendo? Briga do PWF aí na Band agora.
0: O Tatu tá assistindo a Band, a TV Band, né? Tá passando luta lá, né, Davi? Um abraço, Davi. Ô, Davi, que hora que começa o Band Privé? Não é hoje? Ó, o Cine Privé lá?
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5: Meu, coisa mais fácil é mulher arrumar briga com o homem. Porque o homem escuta nada que a mulher fala. É só o cara chegar lá e falar assim: o que eu falei pra você? Eu não falei se você fizesse isso, você. A gente ia separar? Vaza. Ponto. O cara não sabe nem o que é. Por quê? Porque a mulher fala tanto que o cara tem hora que entra por um ouvido e sai pelo outro. Até eu, às vezes, falo tanto que nem eu sei o que eu falei.

0: Fala, Canela Seca, bom dia, tamo junto até as 5 da manhã, aqui é Marcel Porteiro. Hoje é sabadão, hein? Hoje é dia do xaropão lá, tá com a mão no controle, uma mão no celular, uma mão no misto quente e o prato de macarrão na mesa. Já sabe quem eu tô ligado, né? Tô falando, né? É ele mesmo, o doido, o Davi.
1: Deixa o Davi.
2: Fala, Diego Lopes, canelinha de vara de pescar. Você tá bom, fi? É Emerson de Araraquara. Diegão. Pelo amor de Deus, hein? Olha o conselho que você dá pros caras. Essa música é mau conselho, filho. Ah, pelo amor de Deus. Você vai ver a hora que a personal tem que catar de pau, filho.
1: Não, eu
2: Tô te
1: falei.
2: falando pra você.
1: Cara.
2: A hora que ela moeu você no cacete, aí você vai aprender. Fica colocando essas músicas, não, velho. Você tá incentivando. Você é professor nessas áreas. Santo Deus Pai, hein, filho?
1: Eu não sou. Pera aí, eu só coloquei uma música. Não dei conselho pra ninguém. Eu ainda falei antes de tocar a música, eu falei, essa aqui é pra quem não presta. Essa moda é pra quem não presta. Que o cara briga com a mulher e aí ele vai atrás da outra. E a outra é pior ainda que aceita. É, sabe aquela história? Eu tô no pátio do posto! Aí encontra com a mulher no pátio do posto, deixa o carro dela lá, vai lá fazer a sacanagem. E a outra cretina deve ser casada também? Esse mundo tá perdido. É uma Sodoma e Gomorra. Já tá bom de vir um meteoro acabar com tudo, essa. Tá doido? Só gente que não presta no mundo, só eu presto nesse mundo.
3: 2:30, eu sou 2:30, se imprimir aí, ó.
1: 2:30.
3: Você coloca aí a TV aí, agora é BWF, que tá lutando aí.
1: É, tá bom, eu não quero assistir. Como é que eu vou assistir TV, Davi? 2:30 eu vou colocar no telão aqui o Cine Privê. Tô nem aí. Ah, é programa da casa. Vou pôr no telão aqui, na minha cara aqui. Alô, Diogão, um abraço pro Diogo.
4: 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A gente adora madeira.
1: Ah, a Elaine do Maranhão é mulher cupim, porque cupim só gosta de madeira. Tudo bem. E esse fim de semana não teve madeira, ô Elaine? Tava devagar?
5: A passageira tava falando aqui agora que homem que tem a canela fina tem o documento fino também.
1: Ah, é?
5: Eu pensei em tu. Isso procede? Hoje você deixou ela te usar?
1: Pera aí. Como é que eu vou provar pra ela agora que não procede, hein? Não dá pra provar. Vai ter que pesquisar com outro canela fina aí. A Rafinha Javan, por quê?
6: Vai ter que pesquisar. Você é cachorro? Ô, Diegão, mostra pra ela. Tira uma foto e manda.
1: Tá louco, louco?
7: Eu também presto, Diego. Como assim? Eu presto. Pergunta pro nosso grupo aí, Amigos do Coruja.
1: É nada, Sandrinho. Tu tem cara de que não presta, não, Sandrinho.
8: Ah, tem como provar sim, Diegão. Só você mandar uma foto do veiudo pra ela. A Mara tá assim, sempre falava, os bombadões tem um piti pequeno. O que que eu fiz? Mandei uma foto do veiudo negrão pra ela.
1: Não, mas eu não... Não, eu não. Ah lá, o Ivan Neres falou, Edinaldo Plácido tem a canela fina, hein?
9: Bom dia, Digão. Domingo, Digão, você tá louco? No pátio do poço, essas horas da madrugada, só tem traveco. Você tá doido? Sai fora.
6: Você é cachorro? Ô, Diegão, essa música aí tá no pátio do poço da Rafinha.
1: É verdade.
6: Ela ficava no poço lá, esperando lá os caminhoneiros passar e ela cantava. Eu tô no pátio do poço, louco, louco, passeando no grosso.
1: Eu lembro, cara, eu lembro disso aí, mano. Cara, você acredita que a gente já fez isso de verdade, mano? De verdade mesmo, a gente já fez isso. A Rafaela falou o posto que ela tava. A Rafinha é nossa ouvinte já de muitos anos e ela faz, eu não sei se ela tá fazendo job ainda, mas ela fazia. E aí ela falou que ela tava num determinado posto. E aí, pera aí, Rafaela. E aí a gente fez isso, né? Coloquei essa música, ela cantou a versão dela. A Rafaela apareceu, vou pedir pra ela cantar a versão dela do Pátio do Posto. Eu sei que deu fila naquele posto lá, velho. Até hoje ela não me pagou os 10%, né, Rafael? Eu fiz uma cafetinagem no rádio. Ela tá fazendo ainda, é verdade.
10: Eita, Diego Lopes. Olha o que a mina falou pra tu aí. Manda foto pra ela, Diego Lopes.
1: Eu não.
10: Alô, Ivaneres. Como é que você tá? Alô, Caipira. Alô, Caipirão. Edinaldo Plasto, comediante.
1: Ô, Kathleen, não entendi. Manda áudio aí, não entendi.
11: Edinaldo, essa semana eu acho que eu vou almoçar lá para aquele lado de lá. Esse áudio foi capturado com sucesso, tá?
1: Ô, Edinaldo, tem que ficar ligeiro com o que fala no ar aqui, que a galera grava, velho. Esses vagabundos que não tem o que fazer, fica gravando o que a gente fala aqui. Mandando pra mulher nossa.
12: A filha tá trabalhando. A filha trabalha, tá direita agora. A filha tá direitinha agora. Tu parou de fazer isso aí, Diego. Só de vez em quando que ela faz.
1: Ah, mas se faz, de vez em quando faz. Ué, não, não. Ela só faz de vez. Então faz ainda. Eu lembro que quando ela tava trabalhando, aí o gerente dela queria... Ela encheu o saco e falou, quer saber, não preciso disso. Eu também, eu vou falar pra você. Se eu fosse mulher, eu não sei não. Aguentando o chefe chato, pô, inferno.
13: Bom dia, Diego. Aqui é o Riva de Jundiaí, hein? Vai que vai, hein? Que tem a ver, né? Canela com manjolo? Você é doido. E o tamanho também, se for pequenininho ou grandão, então se for grandão, o cara é grandão também. Tem um manjolo grande. Se for pequenininho, é pequenininho também. Eita, esses pensamentos, essas mulheradas, hein? Não dá não, hein? Não dá certo não, hein? É só vendo pra comprovar. Você tá doido? Um abraço, Diego.
1: Tem uma que fala que é o tamanho do pé igual o tamanho do negócio. Outra que fala que quem tem nariz grande tem um negócio grande. É, a mão, né? Não tem nada a ver, eu acho que não tem nada a ver.
14: Ô, Diego! Eu nunca mais entendi essa música original, rapaz. Eu sempre lembro na Rafinha.
1: É. Você tá doido? Ela tem a versão dela. Quando ela ligar aqui, nós vamos pedir pra ela cantar a versão exclusiva dela.
15: Exatamente. Acho que não tem sentido, né? O tamanho do cara, o tamanho do pé. Você já viu aquele anãozinho lá que pegou o André Surak?
1: É.
15: Você já viu o tamanho da bengala do anãozinho, velho?
1: Não que eu tenha reparado, mas eu ouvi falar.
16: Isso é mentira, gente. Minha perna é do tamanho de um coice de porco. E a manjubinha é grandona.
1: Eu acho que é, né? Coice de porco é curtinho, né?
17: Diegão, se o tamanho do pé vogasse, o jegue tem aquele casquinho daquele tamanho, hein? Imagina, você tá doido?
1: O casquinho do jegue.
18: Vamos tirar a prova, vai. Tira uma foto do pé e uma foto do veiudo e coloca uma do lado da outra e posta aí pra gente ver.
1: Tá bom.
18: Vai, Diego.
1: Começa agora. Dica de como ser demitido, perder a mulher e perder a conta no Instagram na mesma postagem. Só fazer isso aí que a Sandrinha falou agora. 10 segundos no Instagram, arroba Diego Lopes, foto do pé e do pau, do pai, do Paulo.
19: Diego, desde 2021 eu sou viúva, desde então não vi mais madeira, e nem quero mais também não.
1: Peraí, como é que é? Peraí, deixa eu ver se eu entendi certo.
19: Diego, desde 2021 eu sou viúva, desde então não vi mais madeira. E nem quero mais também, não. Chega.
1: Desde 2021 ela é viúva e desde então não viu mais madeira. Elaine, manda uma foto sua pra nós, só pra nós ver só pra nós postar, pra ver. Ah, 21, 22, 23, 24, 25, 25 anos sem ver madeira. E lembra como é que é ainda, Elaine? Não sente falta não, Elaine? Não sente falta não, Elaine?
20: Oi, Elaine. Você gostaria de ver uma madeira tostada?
1: Foto sua pra nós, só pra nós ver um. Só pra nós postar pra ver. Tá 21, 22, 23, 24, 25, 25 anos sem ver madeira. E lembra como é que é ainda, Elaine? Não sente falta, não, Elaine? Não sente falta, não, Elaine?

0: Não vem madeira, mas veio de borracha, né? Fala sério, amiga.
1: Nem de borracha. A Sandrinha mandou assim, nossa, que dó dela.
2: Que tu gosta.
1: Tu gosta de uma salsicha, né? Que é isso?
3: Ai.
1: Para! Que é isso?
3: Ô, Diego, passa aí o telefone dela aí. Se ela quer ver uma madeira com fimose.
1: Nossa, cara.
3: Tá doido.
1: Sai daqui, ô nojento. Vai com esse queijinho pra lá.

0: Ô, Diegão, se a mão contar, eu tô lascado. Perdi um pedaço.
1: É.
0: Errou tudo. Sai, cachorro!
1: Sai, cachorro, velho do lixo aí.
2: Diego, pergunta se ela pelo menos tem um golfinho.
1: Que é isso?
2: Se ela tiver um golfinho, pelo menos, já ajuda bastante.
1: Que é isso, golfinho? Você tem um golfinho, Elaine? Golfinho? A Palestrina falou, a Rosinha é melhor. Vocês estão falando o quê, gente? Hã? Golfinho, Rosinha, o que que é isso, hein?
3: É esse brinquedo aí que eu te mandei aí, Diego, que a mulher tá usando aí, Diego. Manda esse... pra elas aí.
1: Esse é um golfinho? Deixa eu ver. Eita, golfinho do diabo! Ah, pô, isso aqui, aqui. Ah! Por quê? Ah, porque, porque é o formato no golfinho. Ah! Oh. Ô, Palestrina, você tem uma rosinha? Manda a foto da rosinha, Palestrina. Elaine, pra tu.

Essa música só não serve pro velho do lixo que perdeu o dedo.

Peraí, que a Palestina mandou foto da rosinha dela. Olha a rosinha dela. Ah, essa rosinha. Ah, e ali. Você, aquele, o que, como é que. Como é que usa isso, hein? Ah, tá, tá. O que, que faz com essa rosinha? Uma rosa é uma rosa. Tem um buraquinho. Ah, e ela. Ah, é um suga. É, explica pra nós, Palestina. Grava um áudio aí, fala.

0: Manda pra mim aí, palestrina! Manda
1: palestrina! Deixa rolar que vai. Diga, é melhor você não perguntar.
2: É, também tô achando, viu?
1: Mas a madeira do meio, eu acho que não tem outro igual. Não, não, não existe outro igual. Por isso que já era.
2: Ué, por que ele tem duas?

0: É, não tem outro igual. É tudo igual, a chapeleta é tudo igual.
1: Diegão, essa mulherada inventa cada coisa, velho. Esse dia eu cheguei em casa pra dormir, aí quando eu olho debaixo da coberta assim, tinha um negocinho parecendo uma mini azeitona, com um cordãozinho, e aí tem uma caixinha parecendo um controle de videogame, né? Aí eu apertava o botãozinho e aquele bagulho começava a tremer. A minha mulher viu, veio correndo e tomou da minha mão. Eu falei, que é isso? Ela falou, meu brinquedinho. A mulher enfia aquela mini azeitona lá dentro e fica apertando o botãozinho pra ficar tremendo lá dentro, Diegão.
0: Peraí. Calma. Peraí, muita informação nesse áudio no mundo. Peraí. Como é que é, Edinaldo?
1: Ô, Diegão, essa mulherada inventa cada coisa, velho. Esse dia eu cheguei em casa pra dormir, aí quando eu olho debaixo da coberta assim, tinha um negocinho parecendo uma mini azeitona, com um cordãozinho, e aí tem uma caixinha parecendo um controle de videogame, né? Aí eu apertava o botãozinho e aquele bagulho começava a tremer. A minha mulher viu, veio correndo e tomou da minha mão. Eu falei, que é isso? Ela falou, meu brinquedinho. A mulher enfia aquela mini azeitona lá dentro e fica apertando o botãozinho pra ficar tremendo lá dentro, Diegão.
0: Mas que coisa! É uma bolinha. Aí tem um controle remoto? Com controle remoto? Coisa, gente.
2: Diegão, boa noite, é o Fernando de Floripa. Porra, vou falar pra você, a mulher trocou nosso amigo, hein, pelo vibradorzinho. Caraca.
0: Não trocou. Usa quando ele não tá em casa, né, Edinaldo? Normal, gente, normal. Toda mulher tem brinquedinho, não tem? Um golfinho, uma rosa. Essa rosa é interessante.
3: Amigo, fala pra ela usar o golfinho junto.
0: Junto com a rosa?
3: Cara, se ela aprender a usar o golfinho e essa bolinha aí, você tá lascado. Perdeu a mulher.
0: É não. É nada.
4: Madeira, mesmo sem ver, mas um dia eu pretendo ver de novo.
0: Ah, a Elaine quer ver madeira. Ah, a Elaine não gosta disso. Agora que eu entendi. Ela falou que nada substitui a madeira. Agora eu entendi, Elaine.
1: Sabe o que é, né, vagabundo?
0: Eu não.
5: Isso daí, a hora que o cara tá com o texto baixo e não tá dando conta, a mulher começa a usar essas ferramentas aí.
0: Cadê o... Peraí.
6: E aqui é peroba, ó, Elaine. Aqui é peroba, madeira, ó.
0: O Nunes anda com um de borracha dele lá. Né?
7: A minha azeitona deve ter sido em homenagem, né, ao esposo. E ela comprou o brinquedo, porque acho que a minha azeitona, né, não tá virando azeite de oliva mais, né, não? Pronto, falei.
8: Ô, Elaine, nada substitui, mas às vezes não compensa. Não compensa a pessoa que vem junto.
0: Mas peraí. Então eu não entendi. Peraí. Agora vocês me confundiram. Vocês têm que entrar num consenso aí. Atenção, mulheres. Nada substitui. A Elaine falou que nada substitui um homem. A madeira, né? A Palestina falou que nada substitui, mas não compensa o que vem junto com o negócio. Com a madeira. O acompanhamento, né? Não compensa? Começa agora. Mais uma enquete. Hoje nós estamos com 78 enquetes aqui. Enquete para as mulheres que estão ouvindo o programa agora. É possível se satisfazer apenas com a rosinha e com o golfinho? Ou não? O Zezinho da enquete tá terrível hoje. O Zé Enquetinha conta pra nós, é possível se satisfazer apenas com a rosa e com o golfinho? Que entra nas suas... Ou é igual a Elaine falou, tem que ter a madeira. Começa agora. A enquete quente da noite. Cadê as mulheres? Vamos ver, Elaine, aqui. Para.
9: São todas iguais, mas com um sabor diferente. Você não é mulher para você entender, né? A gente que é mulher, a gente entende.
0: É por isso que eu tô perguntando para as mulheres. Por isso que eu quero saber delas. A Bela falou o seguinte: é que não compensa comprar o porco inteiro só por causa da linguiça. Nossa, Bela, você foi um caminhoneiro agora nessa resposta. Cadê as mulheres, vai?
3: É que a Elaine tá muito tempo, né? Ela precisa se atualizar. Vem pra atualidade, Elaine, pelo amor de Deus.
0: É, ela desde 2021, sem... e sem golfinho.
7: Madeira, com certeza. Mas se a madeira tiver meio assim... A árvore tiver podre, aí você usa madeira, depois você bota fogo logo. A gente entende.
0: Entendi nada que você falou, Tati. A Marisa falou o seguinte: eu tenho um porquinho. Ah, peraí, gente. O que que é o porquinho agora? O porco, o que que é o porco? É outro? O brinquedinho é um porco? Caraca, tá piorando o negócio. Tá piorando o negócio.
3: Há 25 anos atrás não tinha tanta tecnologia.
10: Eu consigo me satisfazer até com as minhas próprias mãos, né? Se é que vocês me entendem. E outra, eu nem me importo com a embalagem. O que me importa é o que vem dentro do conteúdo. Se é que vocês me entendem, né?
0: É. Que isso? O cara mandou áudio de um minuto? Um minuto é muita coisa, não dá, mano. Não, uma hora! Uma hora de áudio? Que bosta é essa, Silvio? É, agora eu quero saber o que que é.
11: Se manifestou, Marcelinho!
0: Você gravou uma hora de programa, Silvio? Tá com um probleminha, cara? Que isso, mano? Sabe que deixou gravando e não percebeu? Não é possível.
12: Elas falam isso daí, mas elas não aguentam, Diego. Como é que elas vão discutir com manjolo de borracha? Ela tem que ter um capachão lá pra ela poder...
0: Pra falar, né? Pra encher o saco.
12: Sem motivo e manda fazer levar o lixo pra fora.
0: Pra quebrar o pau sem motivo. Ufa! Ô, William! É sempre assim, né, cara? Atenção, mulheres, com quem que vocês vão quebrar o pau sem motivo e mandar eu jogar o lixo pra fora?
13: É, depois do Ras fazer tanto vucu-vucu pelo Brasil, encontramos ele.
0: Ah, é muito verdade isso, cara.
14: Nossa, meu irmão. Alô, vem, gajinho. Beber cachaça é bom, mas fazer o vucu-vucu é muito melhor, companheiro.
15: Com certeza, meu velho.
14: Você nunca
16: me amou. Ô, Diegão, positivo, é isso aí mesmo. Meu celular tava ligado aqui, eu não tava vendo. Pô.
0: Caramba, desculpa, mano. Aí,
16: pô. Não tem nem lógica, uma hora de áudio, tá louco? Falou, Diegão, tamo junto.
0: O áudio do o Silvio, ele deixou, ele, acho que ele foi mandar um áudio, ele deve ter largado o celular ficou gravando 1 hora e 13 minutos de áudio. Ô, Silvio, vou ver aqui se você não conversou. O que que você faz da vida, Silvio? Você é motorista de aplicativo, peguei tudo, 1 hora de conversa aqui. Manda áudio, áudio, cavalo. É, Diego Alcine prevê como é só o Davi.
17: Judia da gente, não é, Eduardo Costa?
18: Ei, Diego, Alcine prevê aí, ó.
15: Desejos ardentes do filme. Desejos ardentes, muito pecado, muita fantasia no meio. Não se privê, ó, daqui a pouco.
0: Tá bom. Ah, é, daqui a pouco, tá. Ele tá falando a programação do Cine Privê hoje.
17: Pode me usar à vontade.
16: Sou motorista de carreta, pai. Que a gente no percurso não pode mexer no celular. Eu nem vi o celular ligado.
0: Ah, é, mas você tá só. Então você não conversou com ninguém, né? É só o programa, só o áudio do programa. Né?
18: No caso, eu falei que nosso amigo padeiro, o problema dele é a barriga, né? Que é grande e não dá pra ver o documento. Mas não é mandado embora por mandar a foto, não, viu? Que teve um locutor que se idolatrou e me mandou a foto. O negócio dele duro não chegava nem no umbigo.
0: Pera aí. Ô, Kathleen. Não é assim, a vida não é assim. Pera aí, gente, eu vou colocar o áudio da Kathleen de novo.
18: No caso, eu falei que nosso amigo padeiro, o problema dele é a barriga, né?
0: Tá, esse é o Nelsinho,
18: que
0: tá.
18: Que é grande, tá. E não dá pra ver o documento.
0: Tá.
18: Mas não é mandado embora por mandar a foto, não, viu?
0: Aqui é o seguinte. Uma ouvinte pediu pra eu mandar uma foto do meu pé. E aí, eu falei, não, aí eu vou ser mandado embora, vou perder a mulher e vou perder a conta no Instagram. E a Kathleen respondeu isso aqui, ó.
18: Não é mandado embora por mandar a foto, não, viu? Que teve um locutor que se idolatrou e me mandou a foto. O negócio dele duro não chegava nem no umbigo. Era grosso, mas não chegava no umbigo.
0: Quem será esse locutor? Quem será?
18: Diego, ele me mandou a foto do negócio dele duro. Não chegava no umbigo. Era grosso, mas não chegava no umbigo. E ele se idolatrou até umas horas pra mim. E aí, do nada, ele me mandou essa foto dele, mas eu ria tanto.
0: Peraí, gente, vocês sabem quem é que ela tá falando? Isso é once on time, when the whole is on time, you know. É, peraí. Quem é, será, hein? Estão chegando os nomes aqui.
19: Galera, pra quem não sabe, eu luto jiu-jitsu. Se eu pegar, não solto mais. Fica a dica. Não ficou gay, não, né?
0: Peraí, será? Hein? Quem será, hein?
20: Mas o Diego. É bom ter os dois juntos. O verdadeiro e o de borracha.
0: Calma, dona Lucimar.
21: Você nem me olhou. Disse que eu era muito nova pra você, mas...
0: Não, hoje nós vamos. Hoje a Kathleen vai falar. Isso se ela não mandar foto pra nós postar. Não, nós vamos. Aqui nós não somos baú pra guardar segredo. Quem será que era o pequeno...
21: Agora que cresceu,
0: o pequeno frasco de Rolon? Quem será que é o locutor Rolon? Sabe aquele desodorante Rolon da cabecinha rosa? Do...
18: Não posso falar quem é, né? Porque senão eu vou zoar o bichinho, tadinho.
0: Pera aí.
18: Mas ele é bonitinho, tadinho.
0: Pera aí. Ô, Kathleen, ele tá na rádio ainda? Não, manda assim, assim ou não, só isso.
21: Mas eu penso é pra você aprender.
22: Bom dia, Diego Lopes, tirando o ato aqui no horarinho de janta, ligado no melhor programa da América Latina, o Band Coruja. Cara, que programa é esse, hein, cara? Parabéns a todos
0: gosta, os ouvintes. Né? O Irã gosta da bagunça.
22: Do Bando Coruja. Valeu, um abraço, Irã Duarte, a todos. Valeu. Bom dia, Diego Lopes, Irã Duarte, ligadinho aqui no horário de janta. Será que esse locutor é o Pedro Rafael?
0: Não sei.
22: Ou nas antigas, o Diguinho?
0: Não sei.
22: Vamos descobrir aí, Diegão. Um abraço.
0: Será?
22: A todos do Bando Coruja.
0: Será?
1: A Maratacine deve saber. Dá um aperto na Maratacine que ela deve saber.
2: Ô, Ketri, esse locutor não seria esse que começa o Bando de Coruja dizendo assim: tigaraga, tigaraga, tiga. Ô, oh, meu povo! Não é ele não, né, Ketri? Que luta jiu-jitsu.
4: Não vou acreditar.
2: Eu sei quem é esse locutor. Ele é um folguista, às vezes apresenta o Bando de Coruja no final de semana e ele inicia o programa assim: tigaraga, tigaraga, tigaraga, tiga. Ô, oh, meu povo! Ele luta jiu-jitsu.
0: Rapaz.
23: É o Fernando César ou o Marcos Braga?
0: Rapaz. Ô, Ketlin, cadê a Ketlin? Ela respondeu ou não? A Mara tá assim, deve estar aqui. É, não, diz que parece que ele rolou um rosa. Cara, esses caras são muito loucos também, né, velho?
24: Ô, Diego, vou falar pra você, não conta pra ninguém. Eu garanto pra você que é o Pinto Louco que mostrou a cabeça da talhadeira pra ela.
0: Pera aí. Pera aí.
25: Diego, é o Fabinho Medeiros, o F16.
0: Ei! Ei!

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18: FM, 2h05, 2h05, um ótimo dia pra você, domingo, 16 de agosto. Tá tudo bem aí, né? Tá tudo tranquilinho?
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2: Todo mundo tem.
3: Aquela pessoa?
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1: Ei, Diego. Emanuel, eu tô aqui na escuta do programa, viu? Eu sei que você é um locutor experiente. Você não vai confundir a minha voz com outras vozes, não, aí, dizendo que é ou não. Você não é como o outro da outra rádio, não. O outro locutor lá é muito baitola. O outro locutor lá, me confundir com outras vozes, você sabe fazer a diferença do contato para outro. Pode ser algo novo, viu? Pra quem estiver ouvindo. Valeu, eu tô ouvindo aqui o programa desde 12 horas e vou até às 5. É, Manoel Andrade.
2: Quem é o locutor que é baitola da outra rádio? Quem é o trouxa? Vamos falar o nome do povo, gente. Também bem feito, que manda você ficar ouvindo outro?
3: Boquinha de Dan Top, sem informação.
2: Aí, Vaneres.
3: Não foi o Fabinho, não. Mas você tá bravo porque o Fabinho não te mandou dele, foi? Ó, vou te falar como que é o do Fabinho. Do Fabinho é grande.
2: Ei!
3: E é grosso.
2: Ei! Viu?
3: Ele também me mandou.
2: Para!
3: Tá bom? Só pra você ficar feliz.
2: Para!
3: Boca de carçola.
2: Para! Ih, peraí, o Ivan falou, ó. Áudio pro Ivan. Ixi, olha quem tá aqui, ó.
4: Ivan Neres, tu me respeita, rapaz.
2: Ih,
4: eu tenho 26 anos de rádio e não faço esses tipos de compartilhamento. Tá bloqueado. Diego, pode bloquear.
2: Tá
4: não
2: bom.
4: Quero nem saber.
2: Vou bloquear. Alô, Thiagão do Maitá. Ô, Thiago, você podia mandar de presente pra mim uma pepita de ouro aí do... Aí do garimpo aí. É que é barato, eles acham ouro todo dia lá, rapaz. Podia mandar um envelopinho com uma pepitinha, né?
5: Ô Diego, manda um abraço pro meu primo Tadeu Correia.
2: Não, o Tadeu deu certeza que ele não faria um negócio desse. Certeza. Olha lá, o Ivanéres quer responder, vai.
6: Oi, Diego, bom dia, como vai você, Ivanéres? Fabinho Medeiros, vai pro inferno, um pouco importa, você tem 16, 26 anos, você é um requinguelado, um psicopata. E Kathleen, sua cracuda da Uber, sua magra esquelética, vai pro inferno, sua maldita. Boquinha de Dan Top, quem tem é o senhor seu pai e o senhor seu marido, tá bom? É isso que eu tenho a dizer. E Ivanéres, nada melhor como um dia após o outro. Uau.
2: Vai torar.

0: Ô, Diego, será que o correio aceita enviar? Envia. Manda numa caixinha, não sabe nem o que que é, cara. Imagina chegar uma pepita de ouro de presente. Eu coloco tudo teus áudios no ar, Thiago. Caramba. 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
1: Bom dia, Diegão. E aí, tranquilidade pura, meu camarada. É o Baiano Segurança. Ô, Diegão.
0: Oi.
1: Ô, Ivanera aí. Ô, Ivanera aí. Boca torta aí, já.
0: Vai, Thiago. Caramba. 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
1: Bom dia, Diegão. E aí, tranquilidade pura, meu camarada. É o Baiano Segurança. Ô, Diegão.
0: Oi.
1: Ô, Ivanera.

0: Ricote.
1: Ô Diego, a própria Kathleen, cracuda da Uber, magra esquelética, acabou de confirmar que o Fabinho Medeiros mandou nudes pra ela. Então, tá aí, ó, reclama com ela, Fabinho, você não tem que reclamar comigo, não, tá? Se você manda os nudes aí, que culpa tenho eu? Ixi. Ivan Neres, nada melhor que um dia após o outro. Uou.
2: Ixi.

0: Franzinho, boa noite, meu amor, minha delícia. Oi, Franzinho, aquele encontro tá marcado amanhã? A gente se encontrar amanhã lá na Paulista, perto da sua casa, bebê. Vem aí, Vanzinho.
1: Fala, Diegão. É o Carlos do aplicativo. Cara, tava com saudade de você. Porra, bicho, você agita o negócio. E aí, esse Vanera aí é um dos piores viados que eu já vi.
2: Cala a boca. Cala a boca, Zé. Cala a boca, Zé.
3: A única voz que se parece no rádio é do Cleito Padeiro e Edinaldo Plástico. Tirando dessas duas vozes, não vejo ninguém fazer confusão de voz, viu, é. Diego?
2: Ô, saindo daqui hoje, eu vou lá tomar uma com o Irã Duarte, hein? Já tô avisando, ele vai me esperar até 5:30. Vai pagar uma coronita. E ó, carne louca do Ayrton, né? Rapaz. Diego, que ritmo é boa? Que música é essa que você tá tocando? Que essa é boa demais, né? Eu lá não sei nem falar o nome disso. É Euritmics e Sweet Dreams, o nome da música.
4: Aí sim, hein? Aí sim dá uma briga boa. Ivan Ellis versus Kathleen? Ah, rapaz! Eu sou mais Kathleen. Vai, Kathleen! Estamos torcendo por você!
5: Bom dia, Diegão! Mandou um alôzão pra Joaçaba, Santa Catarina, Jair Barbosa, popular Beisola. Estamos sempre ligadinhos aí, meu Band Coruja.
2: Ô, Beisola.
5: Ligadinho na Band FM.
2: Um abraço. Beleza, meu amigo? Um abraço pra você, Beisola.
5: Ligadinho no Band Coruja.
2: Obrigado, meu amigo. Abraço. Tamo junto. Aonde você é? Da onde você é? Joaçaba, né? Joaçaba. Alô, Biel Simplício. Bom dia, locutor que usa perfume importado com tampa de cabeça de viado. É, sou eu mesmo. E é bom esse perfume, hein? Nossa senhora, é o cabeça de viado. Eu não sei falar o nome, é Latafa, não sei o quê.
6: Daqui a pouco, ainda que a orla tá vazia, mas tem Boteco Brahma, Quiosque Bamba, Quiosque Escola, tá tudo aberto, hein? Vem que tem. Alô, Ivanieres, um abraço, um beijo, um abraço.
2: Não, mas hoje eu vou pro Vila Canto tomar uma lá. Até as 5:30 da manhã eu tô lá, o Irã Duarte vai me esperar lá. Vou comer uma carne louca no Ailton, em frente ao Vila Country. Quem quiser ver nós que vai lá no Vila hoje, vamos tá lá. Sai às 5 horas da manhã, eu saio às 5:30, eu tô lá. O meu café da manhã vai ser com o Irã Duarte hoje.
7: Vai pra onde, cachorro d'água?
2: Eu vou. Ô, Bahia, você não respondeu o que você achou da palestrina?
7: Ê, Diegão! Esse bico da palestrina tá mais bonito do que essa medalha, velho. Eu prefiro o bico do que a medalha palestrina.

0: Aí, Diego.
1: Eu tô vendo, o Davi tá assistindo o Cine Privé.
2: Oh, tá tudo bem assim. Alô, Ivanês! Um abraço, barato, um beijo, um abraço.
0: É, mas eu vou. Aí, Diego, aí, ó.
1: Ah, você tira, vai lavar essa mão, Davi. Vai lavar essa mão, Davi.
3: Ei, Diegão. Pau, pau, pau, pau, pau, pau, pau, pau, pau, pau. Ei, pau. O pau vai comer, o pau vai torar, caramba.
1: Ô, Emerson, ficou meio esquisito isso aí, hein, cara. Peraí, Emerson. É, deixa eu ver. Emerson Bispo. O que que você quer, Emerson?
3: Ei, Diegão. Pau. Pau, pau, pau, pau, pau, pau, pau, pau, pau. Ei, pau, o pau vai comer, o pau vai torar, caramba! Oh,
1: tá. É, ele se empolgou um pouco. Ah, ela apareceu. Ela apareceu, ela voltou. Ela voltou.
4: Gente, eu não vou brigar com o Ivan Neres. Eu não gosto de brigar com bosta.
1: Caramba!
4: Ô, teta de nega. Eu falei que também me mandou ficar estressado, teta de nega.
1: Para,
4: ô. Mas aí o pepino dele já é outro patamar. Ô, Fabinho, manda pra ele aí, pra ele poder ficar mais calmo. O bichinho só quer matar a curiosidade. Manda pra ele o pepino grande, grosso.
1: Para, Kathleen. Ele já respondeu, Ivan Neres, ele já respondeu.
5: Ivan Neres, tu me respeita, rapaz. Eu tenho 26 anos de rádio e não faço esses tipos de compartilhamento.
1: Olha aí,
5: ó. Bloqueado. Diego, pode bloquear.
1: Vou
5: não
1: bloquear.
5: Quero nem saber.
1: Vou bloquear, pode deixar, pode deixar.
6: Esse cara pedindo pau aí deve ser algum São Paulino aí, bravo, por causa do resultado do jogo aí.
1: Para, cara.
7: Oi, Diego, bom dia, como vai você, Ivan Neres? Ô, Kathleen, sua cracuda da Uber, sua magra esquelética, quem quer pepino é você, sua maldita. Quem tá precisando de pepino é você, pra enfiar no seu tom, ele quer nessa sua boca.
1: Calma!
7: Essa boca imunda.
1: Pera!
7: Que só engole merda. Tá bom, sua maldita? Vai pro inferno.
1: Para, Ivan
7: Neres, nada melhor que um dia
1: pra você. Para, Ivan Neres! Ei! Ele ficou bravo.
8: Até que enfim, meus ouvintes de Santa Catarina, pensei que era só eu. Tava bueno, Wagner Cabril.
1: Santa Catarina, eu sou de Lages, cara, como é que vai ter só? Só você? Fala.
0: 50 filmes pornô no dia só, era da hora, digo. Acabava a caixa toda se você pornô.
1: Pera aí, Lilo.
9: Tá calado, eu vou ficar uma briga de gata aqui.
1: Hã? Que isso? Do nada, mano.
4: Oi, Ivan, calma, relaxa. Vou comprar um batonzinho pra você, certo? Um batonzinho que aí dá pra você satisfazer as suas vontades. Porque ninguém gosta de comer privada, certo?
1: Ei!
4: Então pare de graça.

Não, o Tigrinho soltou a carta, hein? R$ 1.600.

0: Diegão, manda aquela. Agita, agita, minha parça, Kathleen. Manda, manda, manda pra ele que ele vai parar. Ô, Kathleen, fala aí. É o calo do aplicativo aqui. Bota, bota, bota pra ele.
1: Vocês gostam, né? Vocês gostam de ver o pau torando, né?

Diego, se o restante dos ouvintes gosta de ver o pau torando, eu não sei, da Marco Ivan adora sentir um pau torando. Ah, ele gosta. Ivan, vou fazer você virar homem, rapaz. Vou fazer você virar homem, certo? Vou lhe mandar uma foto minha. Vou lhe mandar um nudes meu.

Aliás, falando nisso, tá valendo pra você hoje. 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Oh! 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

0: música do João Bosco Vinícius que eu gosto muito.
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0: Não, essa aqui é melhor, essa aqui é melhor, ó.
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0: Não, mas eu gosto mais dessa aqui mesmo. Essa aqui é melhor ainda. Essa aqui é melhor, quer ver? Essa aqui.

Então mandar um beijo aqui pra Mila. Ó, Mila, eu sou de Curitibanos, aqui do ladinho de Lages, é verdade. Eu percebi logo, Santa Catarina só tem mulher bonita.

0: John Tatu, agora ele abre mais uma garrafa de vinho. Eu tava tomando um sangue de boi.
1: Ô Diego,
0: oi.
1: A melhor do João Bosco e Vinícius é a que a Ana Castela canta.
0: Qual é
1: que
0: o nome?
1: Ele fala assim: é porque não era você, é porque não era você. 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Não é essa, não é a melhor?
0: Não sei, qual que é o nome? Nome da música?

0: dia. Agora estou com medo do meu amigo, viu? Pelo amor de Deus.
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2: O nome da música é Porque Não Era Você.
3: Não é.
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3: Ah, eu gosto dessa aqui também, essa aqui é boa também. Nossa. Band Love, Band Love. É só pra falar que tem o kit do João Bosco e Vinícius hoje de presente pra você, tá bom?
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3: É o Big Copo Térmico da Band FM do João Bosco e Vinícius. Chaveiro com abridor de bebidas da Band FM do João Bosco e Vinícius. E o suporte de celular da Band FM do João Bosco e Vinícius. E uma bolsa térmica da Band FM do João Bosco e Vinícius.
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3: Ué, essa dupla é boa demais, hein, cara?
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4: E essa outra aí tá bêbada, essa lazarenta aí.
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5: Ô, Catri, eu sou que nem o Ivan Neres. Manda um no lixo pra mim também. Manda aí, pra mim virar homem, manda.
3: Peraí.
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6: Fica tocando essas músicas aí, daqui a pouco ele fura a garrafa de vinho com chifre.
3: Não, ele falou que ele tava na segunda taça já.

0: ficou taxanadudo e tá apaixonadinho.
1: Sofrendo muito bem pra quem falou que já não me amava.
2: Bora de um tatu, tu chora pela Palestrina e eu choro pelo Ivan Neri.
3: Segunda taça é você.
4: Você gosta, né, Kathleen, de provocar, né? Tá, mas e cadê a foto, eu, Kathleen? Cadê a foto pra fazer o Ivan Neres ver?
5: Ô, Kathleen, cracuda da Uber, maldita, miserável, requenguelada, psicopata.
4: Calma,
5: quem tá precisando de batom é você, sua maldita.
4: Calma.
5: Seu marido não tá te satisfazendo, aí vem querer jogar, querer esse B.O. pra cima de mim.
4: Pera aí.
5: Vai pro inferno, sua maldita. Calma, vai dar meia hora de relógio parado e para de encher meu saco.
4: Calma.
5: Vaneres, nada melhor que um dia após o outro.
4: Meu Uou. Deus do céu. Calma, calma, pera aí, Vena. Pera aí, calma.

0: Não, Ivan, é que eu gosto de uma coisa mais exótica.
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0: 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Não, Ivan, é que eu gosto de uma coisa mais exótica.
1: Pera, eu não começo, não.
2: Bom dia, Diegão. Botou muita música, né? Foi cagar, né?
3: Pior que fui, cara.
4: Bora, bora aí, Diego. Acabou o Cine Privé, você perdeu, mas agora a gente vai Privé agora. Bora, bora aí.
3: Acabou o Cine Privé?
5: Ô, Diego, o único trouxa aí é o João Tatu.
3: Do nada, Xande.
5: Pode falar meu nome. É o Xande do Japão, hein? Chega.
3: Do nada, Xande. Ô, Xande, do nada. Não tá tudo tomando um puta susto agora.
6: Oi, Keflo, minha delícia. Faça eu virar um também. Faça, por favor, se eu virar um.
7: Bom dia.
3: Oi, Keca. Você tá bem, Keca? Agora, o Diego, agora começou Chama Privê. O que que é isso? Chama Privê. O que que é essas senhoras conversando, hein?
8: E aí, Diegão, e outra coisa, Diegão, tô aqui no aeroporto esperando o Região taxista pra me dar 3 tapas na cara dele e uma dedada, mano. Se arrombado.
5: Diego, esse corno, esse boi manso aí me tirou do grupo por causa daquela porcaria do Davi que ele colocou no Facebook pra ainda pegar e ainda fala que é fake news, tá no Facebook dele.
3: O que que foi? O que que foi, ô Xande? Por que que o Tatu tirou você do grupo? Pera, eu não entendi. Vamos ouvir.
5: Diego, esse corno, esse boi manso aí me tirou do grupo por causa daquela porcaria do Davi que ele colocou no Facebook pra ainda pegar e ainda fala que é fake news. Tá no Facebook dele.
3: Eu não entendi o que ele falou.
9: Wesley Safadão, what up, tchutchutchu. Ô, Joãozinho, recadinho, tô por aqui.
10: Eu não entendi, vamos ouvir.
4: Esse vagabundo aí, esse lado, ele fica... Eu vou processar esse vagabundo aí, ó. Fica mandando vídeo meu. Vagabundo, fica destruindo meus vídeos, esse vagabundo aí. Lazarento.
9: O DJ vai te pegar. Não pediu, agora toma.
3: Agora que eu entendi. Eu entendi, o Xande jogou no grupo o vídeo do Davi de calcinha, é isso?
9: Agora vai sentar.
3: Senta lá, Catherine, senta lá.

0: Foi, Diego. Dá processo aí. Essa palhaçada. Esse verme aí. Por isso que não tá no grupo mais. É movido mesmo. Com sucesso.
1: Escuta aí. Você vai sentar por cima e o DJ vai te pegar.
2: Ô, Diego, então. O Tatu me tirou do grupo do Amigos do Bando de Coruja por causa que eu coloquei a beat, aquele vídeo da bicalcinha vermelha no grupo. E eu tô ouvindo agora o Davi. Processa, velho. Processa. Manda seu advogado vir aqui pro Japão processar um japonês. Eu tenho naturalização, cara. Não sou pouca bosta, não, cara. Você vai ter que se ver com o governo japonês, não comigo. Eu não tenho mais nada a ver com esse governo brasileiro.
3: Toma, e agora, Davi? Agora você se lascou, hein, Davi? Como é que você vai pegar ele lá no Japão, Davi? Não dá, Davi. Não dá, tá longe, Davi.
0: Você vai ver só, meu irmão. Te catou no Japão aí, ó. Vou te requebrar da pancada ainda. Você vai ver só, seu vagabundo lazarento.
3: Ô, Davi.
0: Seu puto safado.
3: Calma, Davi.
0: Você é isso mesmo, seu vagabundo.
3: Calma, Davi.
0: Vai ver só.
3: Ô, Davi, ele...
0: Quebrar sua cara ainda, seu verme. Vou quebrar sua cara ainda, seu
3: Ô, vagabundo. Davi, ele não... Como é que você vai pegar ele no Japão, cara? Puta, ele é japonês agora. Ele é naturalizado. Ele luta karatê, Davi. Você vai se lascar, Davi.
2: E aquela Brianda que falou que fez um semestre de direito, manda ela vir pro Japão, caramba. Sai da fazenda.
4: Coloca veneno no yakisoba, Davi. Coloca veneno no atum.
3: Faz um macarrão yakisoba pra ele.
5: Aciona um careca que tem aí, tal de Xandão, que ele busca esse japonês lá no Japão.
3: Vai dar 72 horas pra ele. Pra ele se explicar.
6: Ô, Diegão, tudo bem? Aqui é o Diego também. Diego de Araranguá, Santa Catarina. Não acredito nesses caras aí, porque ontem eles estavam todo mundo falando que você não ponhava áudio, que era só panelinha, que tinha que ficar implorando por um...
3: Ah, é coisa chata, cara, coisa chata, mano.
2: Bem, Davi, cacinha vermelha. Ô, Maico, entra em conta, manda seu WhatsApp aqui pro Diego mandar pra mim, pra gente zoar com esse Davi louco.
3: Para.
2: Ô, Nunes, deixa ele fazer pro pensamento. Ele não me envenena minha soba, não. Ele vai ficar louco na metade da viagem do Brasil pro Japão, esse Davi calcinha vermelha.
3: Ih, Davi. Ah, peraí. Começou essa música, você sabe o que que é, né? Olha lá, ele se recreba, ele lá vem ele. Lá vem ele, o cara de neca. Olha ele.
7: Eu acho que esses dois deviam, sei lá, país com um beijo na boca, quem sei lá.

0: Lá vem o caipirão, com o banquinho socado no toba.
1: É.
2: Desse jeito, né? Que pessoas gostam mais da vida dos outros. Pegar o Facebook seu aí ainda, vou achar ainda, ó. Ô, Xande, vou divulgar ainda. Como você fez. Tudo tem troco, tudo é se acha na internet, tá verdade? Tem que macarrão e será uma coisa que tem mesmo. Boa ideia, Diego. Vou mandar o macarrão envenenado pra ele mesmo. Mandar pro Japão aí, ó. Fica atento, hein, Xande. Só pegar o macarrão envenenado do meu ainda. Vai ser feito que eu fiz isso aí, ó. Você vai se arrepender, meu irmão. Seu Xande Calcinha do Rego, pegar você aí, seu lazarento, vai esquecendo o Rego, seu infeliz, você não presta, meu irmão, você é um verme, meu irmão, você não é nada, não é nada, eu te apareci através do da rádio, não é nada, cara, você é um verme, você, na opinião. Vou envenenar só que soba mesmo, colocar muito veneno mesmo, aí você vai ver como patoço. Vai ter uma diarreia em você ainda, faz questão mesmo. Ainda você vai morrer a boca aberta ainda. Tá passando rego ainda.
1: É, os dois estão, o pau tá atorando aqui.
0: Pum, pum. Eu confesso que eu tava com saudade dessas tretas.
1: Vai, Xande, fala.
3: Aí, Davi, divulga no Facebook, meu Insta. Vai, eu não tô dançando no Face nem no Insta de calcinha vermelha, ô. Viado.
1: Ô,
3: Caipirão, você é sacana, hein? Foi você no dia que eu coloquei o vídeo do Davi, você falou: não, coloca lá aí. E você deixou o negócio queimar, né?
1: Ele é assim. Beleza. O caipira é mesmo, é.
3: Dá nada, não.
1: O cara de nega é terrível. Ele é artista. Ele, oh, oh, oh. Ele, quer ver quando ele vê? Diego.
3: Viado. Caipirão, você é sacana, hein? Foi você no dia que eu coloquei o vídeo do Davi, você falou: não, coloca lá aí. E você deixou o negócio queimar, né?
1: Ele é assim. Beleza. O caipira é mesmo, é.
3: Dá nada, não.
1: O cara de nega é terrível. Ele é artista, ele é artista.

0: O que vocês estão falando do Davi aí? Para de ficar falando do cara, meu. Deixa o cara. O Davi comentou um post meu, Diego. Aí minha mulher viu o comentário dele, leu todinho, né? Falou, esse cara é meio confuso. Eu falei, é o ouvinte do Bando de Coruja.
1: Meio confuso.
2: Então vamos arrumar confusão, então.
3: Você não tem, eu tô jogando sua cara, tudo eu tô gravando, meu irmão. Eu tô gravando, o advogado vai saber. Vai te catar ainda, você vai ver que eu patoço. Vai chegar o processo aí, ó.
1: Ih.
3: Do vagabundo. Vou te catar, você caçando um rego ainda lá. Eu vou te catar ainda. Eu vou um vídeo que você caçando um rego ainda. Você vai ver só, seu bosta.
1: Ô, Xande, peraí.
3: Você não tem o que fazer, né, Xande? Você não tem o que fazer, né, meu irmão? Tá louco, enquanto você percebe dos outros, hein, mano? Ah, pro inferno, seu vagabundo. Vai pro inferno. Você... Sabe? Você não é nada, mano, não é nada. Gosta pra você. Nem pra mostrar na rádio.
1: Ô, Davi. Ô, Xande, o que que aconteceu, hein? Qual o vídeo que você tá falando? Onde é que tá? Ainda tá... Ô, Davi, ô...
4: Ladies and gentlemen, this is the main event of the evening. And now...
2: Vem, Davi, calzinha vermelha. Vem, Davi. Aqui, ó, na hora que você chegar aqui no meu portão da minha casa, cá, tem um American Bull e um Pitbull pra te recepcionar aqui, ô, vagabundo.
1: Ixi.
5: Ô, Davi, por que você tá bravo? Porque a boneca infrável que não quis fazer daninheza com você hoje.
1: Galinheza. Olha lá, ó, sem vergonha.
6: Ai, ai, Davi, também estresse por cada coisa, né? Zoa aí, Davi, logo você é besta, você fica nervoso. Fala, não, você tá aí no Japão porque tem o pinto pequeno. Pronto, já zoou o japonês, aí, pronto.
3: Valeu, Dinardo. Você é 10 aí, irmão. Mandei mensagem motivacional pra você aí.
1: Ah, motivacional, tá. É, ele não entendeu.
3: Ah, é? Você vai ver com o patócio. Vou entrar em armado aí com a serra elétrica te pegar aí.
1: Com a serra elétrica, hein?
3: Minha 3, minha 12 aí, 38 aí, metralhadora aí, ó.
1: Eita, poxa.
3: Vou aí você, seu Xande. Você do rego. Vou vir mesmo. Se Facebook pega eu não, meu irmão. Xande, você do rego. Valeu, Caipira, valeu, meu irmão. Você é 10 aí, bora, tamo junto. Sou meu irmão agora, e bora.
2: Aqui não tem esses vira-lata que você tem aí na sua casa e que come só sopa de chuca.
1: Ei!
2: Caipira, então você pegou outro japonês, você não pegou o japonês brasileiro que o pinto é acima de 14 centímetros, né, vagabundo?
1: Pera aí! Acima de quê? Pera aí, calma, como é que é, Xande? Pera aí!
2: De 14 centímetros, né, vagabundo? Brasileiro com pinta é acima de 14 centímetros.
1: Pensando o que, cara? Você tá pensando o que? Ó, aqui, ó. Japonês brasileiro. Aqui é 14. Aqui é 14 centímetros, pô!
0: Centímetros de pinto, você considera ter um pinto grande, Xande?
6: Sai, 14 centímetros, indivíduo, rapaz. 7 pra cá,

0: O Xande é da hora, o Xande é da hora.
1: Ué, Edinaldo, aqui no Japão é uma maravilha de
2: Depois que esse mano falou que 14 centímetros é uma piroca grande, eu me senti um animal agora.
0: Gente, peraí, tá no Japão. Vai, tá bom. Ele tá no Japão, cara. Peraí, mano. É, a Camila Carioca falou que 14 centímetros é o tamanho do golfinho dela.
3: Nossa, 14 centímetros. E aí o Kid Bengala saiu na...
0: E aí o Kid Bengala saiu na... Como é que é bengala em japonês, Xande? Fala pra nós. Bengala em japonês, como é que é? O que, que é esse vídeo aqui do Davi? O que, que é isso? Meu Deus! Ô Xande, é esse vídeo? Meu Deus, gente!
2: Nossa, olha! O senhor Miyagi tripé! Caramba!
0: Senhor Miyagi tripé.
4: Piroca grande, é meio 20 centímetros, eu pegar você por trás. Eu
0: ei!
4: Tô gostando rico. 14 centímetros, você já pôs pinto pequeno, tem pinto pequeno.
0: Pera aí,
4: coitada,
0: Davi.
4: Coitada das mulheres que tá com você, mano, tá louco.
0: Calma, Davi.
4: Esse vídeo aí, esse vagabundo aí, eu vou ver, ó, está processo, você já viu esse vídeo aí, você já até apagou, está processo, hein, meu irmão?
0: É verdade.
4: Tá processo aí, mano.
0: É.
4: Aí, é que esse vagabundo aí fez na aí é que esse vagabundo pegou lá do meu Facebook na época, que esse vagabundo aí, você é no rego aí, ó, esse vagabundo aí que não presta não, hein?
0: É,
4: isso aí,
0: gente,
4: é palhaçada comigo.
0: É, deixa eu só deixar um negócio bem claro aqui, isso é IA, isso aqui é IA, né? É IA, né, Davi? Que ano que foi isso aí mesmo? Que ano? Faz tempo isso aí, já faz tempo. Que ano que foi isso aí, Davi? É, esse vídeo é IA, é IA, é.
1: Oh, é melhor Miyagi tripé do que brasileiro igual você, eu nunca.
0: Para.
4: O preço da fama, né?
0: É o
4: faz
0: preço...
4: tempo, é pra 2015 isso aí.
0: 2015,
4: é. Não é? Esse, não sabe que você é famoso da rádio, né? As pessoas gostam de se aparecer, né? Como esse vagabundo aí de Xande aí. Né, Xande? Eu te pego ainda, meu irmão. Te pego ainda. Vou meter bala na tua orelha.
0: Ei,
4: ainda.
0: Pera aí.
4: Seu vagabundo, seu comeu de lavagem.
0: Pera. É, peraí. 2015 já tinha IA? Peraí, rapaz.
5: 3:50 da manhã. Brasileiro e japonês brigando pra ver quem tem a pingola maior. É o bando de coruja.
6: Cuidado, Davi. Que... Jack Chan tem 3 pernas, viu?
0: É, 2012, não sei.
7: Diego, quero que você explique pra quem tá ligando o rádio agora o que tá acontecendo nessa briga de pingola aí.
0: É o seguinte. O Xande arrumou um vídeo do Davi. Aí jogou num grupo, por isso o Xande foi expulso desse grupo. Aí o Davi tá falando que é um vídeo de IA. E aí o Davi falou com o Xande, o Davi não, o diabinho chamado Caipirão, né? Falou, fala pra ele que japonês tem pinto pequeno. Aí o Xande me falou que ele não tem pinto pequeno porque tem 14 centímetros. Oh! E aí nós estamos nessa discussão agora. 14 centímetros. Começa como a partir de agora. Mais uma enquete da noite. 14 centímetros. É um golfinho ou um cavalo? Segundo o Xande lá no Japão, 14 centímetros é um alazão. E dança com duro. Quem pode tomar a força
8: que entra nas suas veias? Fica quente, gruda na gente. Agora eu quero me gabar, Diego. Agora eu quero me gabar. 14 centímetros eu tenho só de nariz.
0: Pior que tem mesmo.
9: Depois desse Xande falou aí que ele com 14 centímetros aí é desagerado. E eu aqui tô me sentindo aqui um jegue andaluz, diga.
4: Não sei, tá? Deixa eu sossegar esse negócio aí. Desde a fama é grande, né? São assim mesmo. Não sou nada, gosta de ser o tal, né? Através dos outros. Xande aí é. Né, Xande? Vou mandar ainda uma comida pra você estragada ainda. Entendeu? Você é macarrão estragado, é que sou estragado ainda. São os melhores, sabe, irmão? Os melhores. Graças a Deus. O cachorro não mexe com o cachorro, não. Nem com o meu cachorro, nem com o cachorro do Diego. Não mexe com o cachorro, não, sabe?
0: É, isso aí.
10: Então, vamos começar por você engrossar essas vozes. Tira essa voz de baitola pra poder falar comigo.
0: Quem?
11: Ei, mentira dessa, eu não falei nada, hein?
0: Foi você,
11: eu
0: sim.
11: Eu prefiro falar de mulher pelada.
0: Foi você, gostoso. Você que ficou, você que tá com fogo do negócio aí, ô.
11: Ô, Diego, que isso? 14 centímetros só minhas bolas.
0: Para a boca.
12: Eu não tenho vergonha de ter só 12 centímetros, não. Pelo menos depois que o cara broxar. O cara brinca com a mulher ali 5 minutinhos e ele volta. Agora quem tem 20, 25, 30 aí. Fih, não volta mais não.
0: Volta mesmo não. É muito sangue, velho. Eu mesmo sempre tive problema com isso.
13: Briga já é da hora. Agora uma briga de dois doidos é duas vezes da hora. Leandro do KLB.
0: Caramba, mano.
14: Ô, Diego, 10 segundos aí com esse vídeo aí do Davi. 10 segundos pra nós ver.
0: 10 segundos com o vídeo do Davi, pode ser? Pera aí, ele tem que autorizar. Não, é IA, não vai ter, ele não vai achar problema porque é IA. Davi, 10 segundos mostrando o teu vídeo, pode? Autoriza ou não? Manda um áudio, Davi, tem que ser áudio, falando eu autorizo.
4: Não pode ser nada não, não autorizo esse negócio não, não autorizo mesmo.
0: Autorizou!
11: Nossa, um arrombado, que ideia terrível ver nós ver o Davi de calcinha. Não, pelo amor de Deus, põe a quieta. Nossa, eu via 3 dias sem parar, agora o Davi tá
0: no... No Instagram, @ Diego Lopes, Diego com Y. O tão citado vídeo do Davi. Ele autorizou, não autorizou?
4: É, caipira do Pluguenal, é. Eu vou rasgar sua cueca aí, você vai mandar seu vídeo seu lá, pelado. Já.
0: É, ele autorizou, né? Ele autorizou? Pera aí, cadê o vídeo?
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0: Ah, peraí, o que é isso aqui? O que é isso aqui? Diego, olha o que é minha. Ah, é offline, era pra ver, tá. Tá bom. Não, é offline.
16: Diego, não tinha IA em 2015. Pergunta pro Ishii.
1: Ele vai te falar, cara, não tinha IA não, tava no Facebook dele. Eu copiei do Facebook dele, eu baixei do Facebook dele. Se, ah, ele vem me dar na minha cara? Vem me dar na minha cara aqui, vem agora. Pega uma porra de um avião. Ei, aí do Brasil e vem aqui me dar na minha cara.
0: Calma. Calma, gente, calma, calma. Pera aí. É, e aí em 2015 não tinha mesmo, não. Mas pera, esse vídeo, deixa eu ver o vídeo de novo, só um momento. Então. Bom, eu vou postar lá, ele autorizou, né? Eu vou postar lá e você que vai falar o que que você acha. Deixa eu ver se ele autorizou, peraí.
16: Negócio comigo não, não autorizei não. Olha lá, dá processo aí depois, sabe?
0: Autorizou?
16: Vagabundo, você vai processar você, seu verme. Que Facebook, seu merda, seu bosta.
0: Calma, Davi.
16: Vou dar a tua cara mesmo, te arrebentar, seu desgraçado. Seu viadinho, seu desgraçado.
0: Pera aí, Davi, calma.
16: Seu viado.
0: Calma.
16: Arrebentar você, seu verme.
0: Calma, Davi, calma.
16: Não sabe sair, não. Hã? Isso não. Isso dá processo. É pra essa merda, não, hein?
0: Não.
16: Não vai ser programa mais, hein?
0: Não, Davi, mas é IA, não tem problema. Ele autorizou, não autorizou. Tá bom. No Instagram, @ Diego Lopes. O vídeo do Davi, mas daqui a pouquinho, depois dos nossos comerciais. Não.

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Vamos. Ah, peraí, 4:02 agora. Peraí. Pera que aí, a gente já volta com a treta que tava boa, né? É, eu vou voltar sim, não quero saber. Como é que é o nome do Chapeludo?

0: trazendo pra você o Kit Band FM Nando Moreno com duas xícaras e uma garrafa térmica, mais meio quilo de café, hein? Cadê? Quem que ganhou já esse kit aqui, hein? E foi lá buscar. Manda uma foto aqui pra nós ver como é que é esse kit aí. Tá valendo pra você piada? Lembrando, você pode mandar agora, a partir de agora, o seu áudio bonitinho com aquela piada. Gente, peraí. Vamos ter senso, né? Vamos ter senso pras piadas aí. Sem ofender ninguém. É piadinha bonitinha, tá bom? Então, pode mandar aqui, depois que você mandar o seu áudio, você escreve piada. Aí eu vou saber que você quer participar, tá? Valendo pra você o Kit Band FM Nando Moreno, duas xícaras, garrafa térmica, mais meio quilo de café. É pra você tomar o seu cafezinho junto comigo aqui na Band FM, tá bom? Manda aí a sua piada. Vamos ouvir a primeira, vai.
1: Bom dia, Nando.
0: Fala.
1: Aqui é Gomes, Salvador, Bahia. Piada de dois baianos. Dois baianos foi no cinema, né?
0: Peraí. Calma. Baiano pode contar piada de baiano? Tá, então vai.
1: Aqui é Gomes, Salvador, Bahia. Piada de dois baianos. Dois baianos foi no cinema, né? Assistir um filme de ação e um perguntou ao outro. E aí, tá gostando do filme? O outro roncando. Passou 15 minutos, o outro acorda. Rapaz, que filme bom é esse, compadre? Tá gostando? O outro...
0: Acabou, eu nem senti. Vai, mais uma.
2: É o Figueira, Zona Sul.
0: Vai, Figueira.
2: Diego.
0: Oi.
2: As frutas foram passear na montanha. Só o mamão que não foi. O mamão foi pra praia.
0: Agora que eu entendi, meu filho. Cara, deixa eu falar um negócio rapidinho aqui, só antes, um pouquinho antes. Eu fiz as férias do Tadeu, né? Cara, o Vinheta, ele é muito bom nas piadas, mas ele é muito rápido também. E eu demoro um pouco pra entender as piadas. Cara, era muito engraçado, velho. Porque na hora do ronco tem um momento ali que é das piadas, né? Que o Pidonço conta as piadinhas. Aí às vezes eu não entendia ou demorava, aí o... O Vinheta tinha que fazer sinal pra eu dar risada, né? Vai, Rick, taravá, tá. Cara, mas foi muito engraçado, velho, essas férias do Tadeu. Porque o Tadeu é muito bom e ele ri rápido, ele ri com gosto, né? Eu não consigo rir se eu não achar graça. Só que as piadas dele é boa. Só que o que acontece? Eu sou lerdo mesmo pra entender piada, né? Aí, às vezes, ele tinha que me dar um sinal de que acabou a piada, que eu podia dar risada. Tá. Bom, o Figueira ganhou das frutas. Mandou a piada das frutas do mamão que foi papaia. Gostei, boa. Vamos lá. Vamos lá, mais uma. Vai.
3: Diego, André Fialho, aqui de Interlagos.
0: Vai, André.
3: Diego, domingão, eram as 11 da manhã, a mulher tava, a esposa fazendo um almoço, né? A marido olha pra cara e falou: amor, eu vou ali no bar tomar uma cerveja e já volto pra almoçar, tá bom. Aí foi pro boteco. Aí ficou, deu meio-dia, uma, duas, três, nada do cara voltar. Aí ela olhou pro filho dela e falou: vai lá no bar e chama seu pai pra dentro. O moleque chegou lá e: pai, pai, pai!
0: Tá bom. Vamos lá, André, a piada da chama seu pai pra dentro. Ele... Tá bom. Bom, vamos lá, Inaí. Vamos pra votação. A partir de agora, a hora da votação. Piada número 1 com o Nando cantando a piada do baiano. A segunda é a do Figueiro, das Figueira, né? O Figueira. das frutas, o mamão que não foi viajar pra cidade porque ele foi papaya. E a terceira do André, da esposa que é, do que mandou o menino chamar o pai pra dentro, o menino fez pai. Hora da votação. Um, dois ou três? Conta pra nós. Fala aí, vai.
4: Eu voto na piada do Figueira. Foi Figueira. Ruim e foi boa.
0: Foi ruim e foi boa. Boa. Um voto pro Figueira, vai.
5: Eu voto no retardado do número 3.
0: Número 3 é o a do chama seu pai pra dentro, tá bom. Diego, o Figueira que tá falando é o polícia? É o polícia.
6: Diego, eu voto na primeira, do Baiano de Salvador, pelo Vim Buscar o Café.
0: Baiano, um voto.
7: Eu voto na piada do papaya.
0: Do papaya. É a segunda, mais um voto pro Figueira. Pum, pum, pum, pum, pum, pum. Ô Anderson, você apareceu, você tava sumido, hein, Anderson, oficial. Botou na do Figueira também, mais um voto pra Figueira. Figueira, se tiver mais um voto, ganha.
8: Ele, número 2, da papaya.
0: Muito bem, Figueira. Figueira ganhou. Figueira, manda aí o nome completo, bairro, telefone, data de nascimento. Você ganhou, Figueira! Você ganhou, cara! Ah, ganhou aí o quê? Ganhou o kit do Nando Moreno. Garrafa térmica, 2 xícaras e meio quilo de pó de café.

0: Diz que eu sou.
1: Aê, seu polícia! Estourou no norte agora, seu polícia!
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2: Agora, seu policial, você pode me convidar pra tomar uma xícara de café, né?
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1: É o Pigueira, então boto no do Pigueira.
0: Filho do destino, bancária veio pro mato, comprou.
3: É, seu polícia, agora só falta coxinha, pro café já tem.

0: gente, agora não vai ter mais desculpa ficar dormindo nessa viatura. É só tomar esse café que acorda.
1: Olha! Não é piada aí, Diego. Piada do cacetete aí. Coloca aí.
2: Já foi, Davi.
3: Essa moda é boa demais, senhor.
4: Ô, Diegão, mas não precisa não, é tomar de graça na padaria.
5: O meu chapéu é um pedaço do céu, ela é quem falou.
6: Agora não precisa mais serrar café na lanchonete, hein? Mas Diego Lopes.
5: O cara se apaixonou, mas pra namorar comigo.
7: Aê, seu polícia, esse mamão tá comelado.
5: Bancária veio.
8: Coxinha com café, combinação perfeita.
5: Jogou no lixo. Ela gosta.
9: Diegão, o seu polícia aí vai tomar o café aí agora do chapeludo.
2: É, melhor do que o café do leite do chapeleta. Você prefere o café do chapeludo ou o leite da chapeleta?
5: E por um segundo pensa em largar de mim.
7: Piada um.
2: Já foi, cara.
10: É isso aí,
7: ó. Seu polícia, o leite tá garantido, viu?
5: Sou o mais charmoso desse mundo e que nem por um segundo.
0: Você vem cá, hein, seu polícia? Tem que ir buscar, hein? Não faz essa desfeita pra nós, não. Não faz essa desfeita pra nós, não.
2: Não, tem que buscar, lógico. Cadê, inclusive, cadê os dados aí, ô Ferreira, ô Figueira?
11: Diego, não dá pra tomar o leite do chapeludo, não? É só o caipira servir.
2: Valeu demais. É, meu amigo. Ô, caipirão. Estão perguntando se você não consegue tirar leite aí pra Kathleen, do chapeleta, não?

0: Eu mandei.
1: Fala pra mim, vai.
0: Eu mandei, ele viu, ele acabou de ver tua foto aqui, Kathleen. Ele viu.
2: Trenzão, hein? É uma pena que isso é só loucura, né?
0: É, doida.
2: E só zoeira. Olha, você vê que coisinha.
0: Que coisinha boa, né? Voltamos? Voltamos. Voltamos. Não, tava conversando com o Caipirão fora do ar aqui.
3: Tá judiando os corações com essas músicas que você tá colocando.
0: Olha ali, Capirão, deixa eu mandar um abraço aqui pro pessoal da Fazenda Joinha. Lá em Tupaciguara, Minas Gerais. É o Voltão, tá lá. Fala, Voltão!
4: É desgraçado, você mandou uma foto da cara, é tudo só pro Caipirão, né, miserável? Deus ajuda com a Carla ouvir.
0: Se ela mandar, se ela pedir pra mandar pra você, eu mando pra você. Ela pediu pra mandar pro Caipira, eu mandei pro Caipira.
5: Diegão, pra completar a sequência de música ruim, toca aquela do guarda-chuva aí, ou então apaga, apaga, apaga. Cara, esse dia eu tava em casa, eu tô ouvindo aquela cantoria. E eles não são culpados, o culpado é essa nova geração. Aquela cantoria no restaurante da minha mulher, quando eu cheguei lá, cantando essas músicas, Diego. Apaga, apaga, apaga. Depois ia pro Henrique Juliano, Simone Mendes. A mulher lá separou do marido, tá na sofrência, cara. E o culpado são essa geração que escuta essas porcarias.
2: Olha, morram de inveja. Não precisa vir chorar aqui não, que eu não vou mandar pra ninguém.
6: Bom dia, Diego, bom dia, ouvintes da Rádio Band. Diegão, esse programa sem você, sem o Caipirão, sem essas brigas, não tem graça não. Os caras, os meninos ajudando, até me zoar, agora já estão me zoando. Diz que eu tô ficando doido, fico todo tempo rindo dentro do caminhão.
0: Valeu, José, abraço pra você, Zé, tamo junto, Zé. Olha quem chegou, a Calica. Calica! Oi, Calica. Oi, Calica. E aí, Calica, como é que você tá? O que você tá aprontando no sábado à noite? Onde é que você tá agora? Onde é que você tá vindo? De onde? Você namorou esse fim de semana, Calica?
7: Bom dia, Diego. Calica por cá. Quero desejar a todos um excelente domingo, hein?
0: Desejo, Calica.
8: Ô, Diego, eu acho que você voltou um pouco antes, viu? Que eu escutei você me chamando de doida.
0: Calma, Kathleen.
9: Bom dia, Diegão. Vinícius Padeiro por cá. Você tá bom? E o Stitch, tá botando terror lá ainda? Tá comendo no sofá? Abraço, tamo junto, bom domingo.
0: Tá, velho, tá. Cada dia mais terrível.
10: Ô, Diego, quando você fala o nome da Calica, não dá uma vontade de falar assim, ó? A Calica cutucou a periquita, a Calica... Desculpa, viu? Não resisti.
0: Nossa, cara, você não tá bem.
11: Bom dia, Bocão do Zaira Mauá, acredita que acontece? Fala, Diegão, cadê aquele Região sem futuro? Cadê o Região mentiroso?
0: Ah, o Região, não sei, a Kelly tá aqui, ó. Você não tá bem.
11: Bom dia, Bocão do Zaira Mauá, acredita que acontece? Fala, Diegão, cadê aquele Região sem futuro? Cadê o Região mentiroso?
0: Ah, o Região, não sei, a Kelly tá aqui, ó.

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1: Gostei, Davi, gostei. A parte das milhares de vacas amontoadas, que eu não lembro dessa letra, cara.
2: Ô, Diego, esse cara aí usou droga, né? Certeza.
1: Imagina.
3: Que Kelly? Kelly Guinçá, quer mandioca, quer sentar na minha...
1: Ei!
3: não posso perdoar essas piadinhas.
1: Pera aí.
4: Edmilson, R$20 no Pix. Manda aí, vai. R$20 no Pix. Manda a foto da Kettle aí.
1: Que é a foto da Kettle, é a foto da Kettle.
3: Nem por mil vou mandar, pode cancelar.
1: E aí, Edinaldo?
4: Milhares de casas amontoadas, rua de terra. Ele quis falar casa, falou vaca, mas não tem nada a ver, Davi.
1: Milhares de vacas amontoadas.
2: Essa é a versão caipira. Tem até vaquinha, cara.
1: Milhares de vacas amontoadas. Fim de semana no Parque Santo Antônio.
5: Diego, só fala pro Gabi, a Brianda e o corno do John Tatu, aqui é Bolsonaro. Tem mais pra ninguém.
1: Do nada, Xande, do nada.
6: Já usou droga hoje, né, Noia?
1: Calma!
6: Drogado, Noia!
1: Calma!
0: É assim, Diego. Milhares de casas amontoadas. Afoga essa vaca dentro da piscina. Cadê o Taturinga aí?
1: Peraí.

0: pera aí. Deixa eu ligar pra você. Alô?
1: Tem 300 anos que eu tô tentando falar com
0: vocês,
1: velho.
0: Nossa, tá muito ruim, o telefone tá muito ruim, mano. Pera aí. Vai ficar mais 300, pelo visto. Alô?
1: Oi?
0: Nossa, o que que tá acontecendo com o telefone, velho? Pera aí. Alô? Alô? Nossa, mano do céu. É, não dá, mano. É, telefone nós vamos ter que dar pra deixar pra outro dia. Outro telefone não.
2: Alô, dona de casa! Pamonha, pamonha, pamonha! É o puro suco do milho!
3: Alô, dona de casa! Olha a pamonha! Olha o curu!
4: Mano, pai de pet, acabei de dar um banho na minha American Bully aqui, né? É igual você, velho. Tamo junto, mano.
0: É isso aí, mano.
5: Oi, Diego. Tamo indo pra uma festinha depois de ser da Love Night. Manda um beijo pra minha amiga Jade.
0: Oi, Jade. Oi, Oi, meninas.
5: Oi, Diego.
0: Oi. Cadê a Jade? Bota a Jade pra falar aí. O que que vocês fizeram hoje a noite inteirinha, meninas? Onde é que vocês estavam, meninas? Qual que vai ser o after hoje, meninas? Hã? Ai, eu não acredito. Sério? É sério? E você não me convidou?

0: Diego, eu estava na Love Night e eu fui pra Black House, na casa de swing. Festinha linda. É, meu amor. Não, amor.
1: É, ela tá no grau. Ela tá no grau, ela tá no ponto. Ela tá na mira. E aí, trabalhou muito hoje, menina? Trabalharam muito, meninas? Como foi a noite, meninas? Conte pra nós. O que de interessante aconteceu esta noite? Na Love Night. Ou na... Como é que é o nome do outro lugar lá? Conta pra mim, bebê. Conta pra... Abre pra mim. Abre o seu coração. Abra o seu coração. Abra o seu coraçãozinho.
0: Muito entretenimento, meu amor. Agora é a atorzinha, né? Coisas lindas.
1: Ah. Coisas lindas.
2: Diego, não pode ouvir a voz de um rabo de saia que já fica igual aqueles vira-lata no cio, né, Diegão?
1: Cala a boca.
2: Só pra você saber, lá no Instagram da personal, tá uma bolinha verde lá, viu? Eu acho que ela tá online, cara.
1: É...
3: Chegou o gastazinho!
1: Tá bom, tá bom, tá bom. Vamos lá, gente, falando agora do quê que agora... Começa agora, mudando de assunto.
3: As quase uma mãe.
1: Pum, pum.
3: Essa mulher enlouqueceu. Ela quer.
4: Ô, Diegão, bom dia. É o Paulo aqui do Espírito Santo. É, Diegão, você voltou das férias, perdeu a noção do perigo, né?
1: Não, o que
4: tá
1: que
4: tá voltando só 10, faz 5.
1: Não, não, não, não, não, não, não, não, pô. Não, não, não, não, de boa, de boa, de boa.
5: Rapaz, tá muito mal ela, hein?
3: Olha o toca que vem, vem. Olha a
1: botoca.
3: Olha, segura.
6: Esse cara bebeu esse programa, faz tempo que não tem graça. Depois que entrou esse Diego, esse caipirão aí, que ficou ruim mesmo.
1: Ah, vai cagar no mato então, idiota.
7: Fadas. Não era esse o assunto que a gente tava conversando?
1: É o quê?
7: Ei, Diegão, ainda bem que a personal não ouviu você querendo saber das coisinhas das menininhas, como é que foi no sonho.
1: Cara, eu só perguntei qual, como é que tava a noite, só isso, só para de inventar coisa, ó.
5: Não, depois dessa música do Davi aí, agora eu botei fé que ele usa calcinha mesmo, aí eu... Com certeza absoluta.
8: Diego, você gosta de viver no perigo, hein? Você imagina essa personal tá acordada na hora dessa e ouve uma conversa dessa. Ela fala o seu peito de tiro ao alvo.
1: Que é, cara? Eu não falei nada demais. Ah, sai daí. Falei nada demais, velho.
9: Ô, Diego, acabei de encontrar o tatu aqui caído no ponto de ônibus, viu?
1: É mesmo, hein? Cara, o tatu, depois que ele falou que ele tava na segunda garrafa já, ele sumiu, hein?
10: Seu corno, você que tá dizendo que o programa tá ruim, muda de estação, pô. Vai, põe a outra rádio aí, põe na rádio gospel, na rádio do seu pai, é o seu corno.
1: Para, deixa aí.
11: Começa a comentar lá no negócio da pessoa, não vai falar pra ela ouvir o programa. Você anda pedindo as meninas pra informação da noite aí, pedindo pra elas mostrar coisinha pra você.
1: É. Eu divulgo o teu número no ar, ô trouxa.
12: Foi quem trouxe Diego aí? Pão de coruja ficou chato. Podia voltar lá pro Pedrão de novo.
1: Ah, aí. Vai cagar, ô trouxa.

0: cinturinha
1: sempre. Ô Diegão, Diegão, segunda-feira dá cine jornalismo da Band. Locutor do Band Coruja é morto pela esposa personal. Depois de conversinhas com as meninas do job. Cuidado, hein?
2: Cara, eu só fiz uma. Eu não conversei com ninguém, eu só fiz uma pergunta. Para de inventar moda. Fica inventando conversa.
3: Ai, ai, foi na rádio do seu pai. Eu achei engraçado.
4: Viu? Ah, ouvinte, vai dar o.
2: Ei!
4: Boga,
2: ei!
5: O programa do Diego, ele sempre coloca todo mundo. O que ele não coloca é que nem conseguiu. Então, velho, se você não entrou no ar, hoje entra amanhã.
2: É.
5: Quantas vezes eu mandei mensagem, Diego nem viu.
2: Caguei pra você.
5: Cara, deixa rolar. Na hora que aparecer, vai aparecer na hora que o Diego quiser.
2: É isso aí, é isso aí.
6: Você gosta do Pedrão? Vai dar bunda pro Pedrão.
2: Ei!
6: Mas o Pedrão tá sorteiro agora.
2: Mentira, é mentira isso aí, é mentira.
7: Podia voltar o Pedrão e o resto dos caras ficar.
2: É. Fala, ô.
3: Vai, vagabundo, toma uma lapada na orelha. E aí, como é que tu tá? Fala comigo, seu cachorro.
2: Ô, mano, você sumiu por quê, cara? O que que aconteceu, hein? E os caldinhos? Nunca mais trouxe um caldinho pra nós? Aquele caldinho bom?
8: Momento dedo duro, talarico e sem noção, hein? Vai chegando assim que esse povo vai parando, vai acabando o Cardenal. Vai dormir, seus vagabundos! Diegão!
2: Oi!
8: Tamo junto, viu?
2: Valeu,
8: minha
2: mano!
8: Minha mulher também é braba, viu?
2: É, mas é.
8: É, eu sei bem que é isso.
2: Não tem como, cara. Todos. Tem que, não seja pau mandado pra você ver, não. Tá louco? É, o negócio é dormir em paz, velho.
4: Agora o Diegão foi Tramontina, hein?
2: Você sumiu por quê?
4: Agora o Diegão foi Tramontina. Falando, Diegão, tchau.
2: Tchau.
9: Nunca mais trouxe um caldinho pra nós.
6: Tava viajando, mas cheguei ontem de viagem.
2: Entendi. Tá numa animação, né, mano?
6: Ah, entra todo mundo no Diego. Entra todo mundo. Ele aguenta todo mundo, Diego.
2: Lá ele.
6: Diego é guloso.
2: Aqui não, Tico Tico. Aqui não, aqui não.
3: É coisa que agraja demais você, Diego. Pra você tá malhando, pra você tá malhando, mano. Como você aguenta, mano? Tá louco, eu só tô se malhando, mano.
2: Ah, é, pera
3: tá
2: aí.
3: Tá doido.
2: Calma, deixa eu achar a trilhinha dele aqui, pera aí, deixa eu ligar pra ele. Vai por aqui mesmo, Davi, por aqui mesmo. Cuidado com... Baixa o volume aí, rapidão. Vai. Vamos, Davi.
3: Ô, Diego.
2: Tá me ouvindo aí?
3: Tô.
2: Baixa o rádio.
3: Vai, vai aqui fora que é melhor. Vamos
2: vai lá pra fora. Vai. Hoje é sobre o quê?
3: Ah, sobre lutas e decepções na vida.
2: Tá bom.
3: É, vamos acreditar em nós mesmos. Não deixe ninguém tirar sua paz, mano. Vamos acreditar que nós podemos fazer e esteja no seu ideal, que é amar você mesmo, gostar de você mesmo, acima de tudo. É amando você mesmo que as pessoas vão te amar. E não liga para as pessoas que querem derrubar, que querem colocar você para baixo. Você tem que ser você mesmo, que tem você mesmo nos seus sonhos, ou não? Para um dia você chegar lá. Como diz Ayrton Senna, né? É, lute, persista. Você pode estar de baixo, de cima, do andar de cima, pobre, rico, mas um dia você chega lá. Com certeza, um dia você vai chegar lá. E você vai lutar pelo que você quis, que você quer, que seu ideal. Entendeu? A verdade é essa. Vamos para essa luta, vamos para essa guerra. E vamos acreditar em nós mesmos, e amando nós mesmos, nós vamos amar cada vez mais pessoas que gostam de nós também. É bom pra tudo, não? Pra amar você mesmo, acreditar, lutas e as decepções
2: tá.
3: vão virar ainda grandes vitórias, porque você lutou pra chegar onde você quer chegar, que é a
2: tá
3: vitória
2: bom.
3: Definitiva da sua vida.
2: Tá bom. Boa, gostei. Beleza. Obrigado. Valeu,
3: Davi. Só tudo cedo. Bora até amanhã aí. Bora, hein?
2: Valeu, Davi. Nosso momento motivacional com Davi Bora. Lute e acredite em você mesmo. A palavra de hoje. E assim a gente vai encerrando aqui o nosso Band Coruja. Agradecendo sempre a você pelo carinho, pela companhia, pela audiência. Para quem estava falando dele. Ele já está por aqui.
0: Opa, bom dia, Diegão.
2: Bom dia, Pedrão.
0: Tudo bem, seu querido?
2: Não, não se encontrava, né,
0: mano? É verdade, você saiu de férias, né? Então,
2: pois é.
0: Ficou difícil.
2: Eu voltei, não tinha te visto ainda. Uhum. O Pedrão que tá arrebentando aí o nosso repórter das ruas, fazendo várias reportagens. Praticamente o nosso Márcio Canuto, né?
0: Eu tento, né?
2: Você lembra do Márcio Canuto?
0: Lembro, Márcio Canuto que ele gritava, você entendia uma palavra que ele falava.
2: Ele era animado demais,
0: eu
2: né, mano?
0: Eu gostava dele, viu?
2: Mas como é que é encontrar o povo na rua, os nossos ouvintes, esse carinho, esse calor todo, é, Pedrão?
0: Ah, é divertido, é legal.
2: É legal, né?
0: Eu tenho uma história do Márcio Canuto que eu não posso falar.
2: Sério?
0: Não posso falar.
2: Por quê?
0: Mas não posso nem pensar em falar, nem dar dica, mas eu tenho uma história com o Márcio Canuto.
2: Ah, não. Pra mim, no off, você vai contar.
0: No off eu conto.
2: Tá, então vai. Conta agora, velho. Tchau, gente.
0: Não. Falou, Diegão.
2: Vou desligar o microfone aqui, você conta pra nós.
0: Ah, beleza. Valeu.

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3: Muito boa noite para você. Tudo bem aí? Tudo sossegado? Ah, eu tô ótimo, viu? Boa noite não, bom dia. Meu Deus, eu meti um boa noite. São 5:02 da manhã. Eu tô ficando maluco, viu? Olha o que o sono não faz, né, gente? Pelo amor de Deus. 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
1: Então vamos chegar, são 5 horas mais 4 minutos, 5 horas mais 4 minutos. Bom dia, bom dia, bom dia!

0: que, meu, no início do programa eu já meti um boa noite, né? São 5 horas mais 4 minutos agora. Bom dia pra você. Excelente domingão, domingão de meio de mês, 16 de agosto. Seja bem-vindo, seja bem-vinda. Esse é o Band Bom Dia no Ar, trazendo aí os melhores momentos da semana. Claro que, apesar da gente estar com os melhores momentos, você faz o programa junto com a gente via WhatsApp 11 99991 9197. Eu vou repetir pra você ouvir: 11 99991 9197. Ai, meu, esse horário é o seguinte: você acorda, você não faz aquecimento de nada, né? Você só levanta da cama e vem trabalhar. Então você vem num sono, a garganta ainda não tá aquecida, tá meio que doendo. Eu tô achando que eu tô ficando gripado, tô meio fanho, viu? Ai, que saco, que saco! Ai, que droga, que droga! Mas enfim, é isso, viu, gente? Tem você que manda a brasa no WhatsApp, 11 99991 9197. Band Bom Dia no Ar. Deixa eu ouvir aqui a galera. Pessoal mandando bom dia, vai, fala!
1: Fala, Pedrão, bom dia, meu amigo. Bom domingão aí pra nós, vamos que vamos. Tamo junto, vai Corinthians. Vai Corinthians e vai Corinthians.
0: Valeu, mano!
2: Bom dia, Pedrão! Você é maravilhoso, Pedrão. Você é o melhor do melhor do mundo. Um abraço, meu amigo. Um ótimo domingo pra você aí. Marcos Uber de Guarulhos.
0: Valeu, Xambilão. Obrigado.
3: Fala, Pedrão, seu lindo gostoso. Bom dia. Parece que você tá meio gripado, né, Pedrão? Mas mesmo assim, se você espirrar, saúde, tá? Seu lindo, bom domingo.
0: Obrigado, mestre. Valeu, tamo junto. Só que é verdade, acordei meio ruim da garganta, meio gripado. Eu não tava assim antes, o quê? Mas acho que é só a falta de aquecimento de voz. Até 10 da manhã melhora, viu? Mas também depois de sexta-feira eu vou estar saindo de férias, então aí eu já estou satisfeito, aí eu já vou estar bem na fita. Enfim, 11 99991 9197, o número de WhatsApp, já eu ouço mais dessa galera. Só que a gente começa amanhã, deixa eu só ouvir isso aqui primeiro, vai, só um minuto.
4: Fala, Pedrão, tamo junto. Pedrão, eu sei que o Band Coruja foi um programa engraçado, eu dei muita risada. Band Bom Dia também é um programa muito engraçado, mas eu quero ouvir algo engraçado de você, Pedrão. Fala algo engraçado aí pra eu dar risada.
0: Algo engraçado. Tem um cara de palhaço, velho. Vai te catar, você. Eu tenho cara de palhaço, tô aqui morrendo de sono, acabei de chegar, 5 horas da manhã, você quer algo engraçado? Vá te catar, cara, vai no YouTube, fica vendo vídeo de circo que você vai ver um monte de coisa engraçada. Ah, vá se ferrar. Olha o que eu tenho que ouvir, 5 e 7 da manhã, tá de brincadeira, né, velho? Tá de brincadeira. Mas enfim, vamos começar, já que é 5 da manhã, domingão, acho que a gente precisa sacudir um pouco. A gente precisa ter um pouquinho de remeleixo. Por isso vem aí a balada do Vinheta.

0: Balada do Vinheta Volume 9, hein?
1: Balada do Vinheta Volume 9. E sempre trazendo pra você algo especial, algo que de verdade possa mudar a sua vida. Então, eu preparei, viu, Tadeu? E ouvintes da Band, algo especial. Opa, que bom, dia.
2: Bom dia, meninos.
1: Bom dia, seus lindos, gostosos. Vocês estão diferenciados, o que vocês estão fazendo? Ah, não! Ramon, vira lá. Ele aplicou ácido no bumbum. Como é que tá seu bumbum?
3: Oi! Que delícia!
1: Oi, vem cá falar no meu ouvido então. O que que foi? Não. Ah, tá. Foi, ele tá falando que foi ontem, por isso tá inchado ainda.
4: Vamos animar.
1: Ficou bonitinho.
0: Parabéns, viu? Parabéns. Vou dar um tapinha depois da balada aí, tá? Se puder, acho que não sei se pode, aplicação recente, né?
1: Vem cá falar no meu ouvido, pode ou não?
0: Pode.
1: Falou que tá pra não, dedada pode.
0: Olha, DJ Vinheta, eu vou só fazer um pedido.
1: Claro.
0: Se contenha.
1: Não, hoje eu vou.
0: Não contenho. Vamos deixar a situação fugir do controle como aconteceu semana passada. Deu uma repercussão assim gigantesca.
1: Foi.
0: Suspensão no dia seguinte, no caso da segunda-feira.
1: Foi.
0: Então, assim, peço que você se controle hoje.
1: Não, eu vou me controlar, gente, até porque isso pode. Eu não quero prejudicar, por exemplo, meu companheiro de trabalho.
0: É isso.
1: Né? Porque, você foi cúmplice, você foi conivente com isso, eu não quero isso. Eu ouvi isso, viu, Tadeu?
0: É.
1: Mas eu te defendi.
0: Muito obrigado.
1: Eu te defendi. Porque eu vou suspender ele também, porque ele foi conivente, ele poderia ter.
0: Você acha que eu ia fazer o quê? Eu não comando ele, não. É um adulto, é um ser adulto, é um ser autônomo. Eu não vou ficar impedindo ele de fazer as coisas que ele quer fazer.
1: Não, o que foi alegado pelo jurídico foi que as imagens, elas deixam claro que na hora que eu tiro a roupa, você automaticamente, a expressão do seu rosto foi identificada pela câmera. Sente um desejo. Então,
0: sim. Quem é que não sentiu? O Renan, do digital, sei que ele deve estar editando agora o programa nesse momento. O Renan, ele cortou o frame e deu um zoom na sua cueca. Falou: olha, Tadeu, olha se não dá pra ver a chapeleta. Foi o comentário que ele fez. Vira pra lá, eu não quero ver.
1: Então, só pra.
0: Então, Renan.
1: E aí, isso foi colocado no jurídico, sua imagem, com seu olhar de desejo, aqui no canto da boca baba. E aí você falando: gente, ele tá pelado, olha na câmera. Então, eu defendi, eu falei: não, eu vou assumir sozinho.
0: É isso.
1: Então, gente, só pra vocês entenderem. Porque já estão aqui, ó.
0: Sim.
1: Já estão aqui no meu celular. Hoje eu quero ver qual é a cueca. Sei, não é assim também não, filho.
0: Não é assim, não virou festa, não virou é arroz festa, de festa, não. Não. É. Viu, gente? Não é, não é. Tá, então vamos seriedade, vamos agora pra balada. Senta o dedo aí.
1: Toma.
5: DJ, isso. Vinhetas BA. The number one. Vinhetas BA, the best. The number one station.
1: Isso aqui desclassifica, não? Como é que tá?
0: É o da bom.
5: The number one. DJ, vinhetas BA.
0: Vamos lá, senhoras e senhores.
1: Chegou a sexta-feira. Vocês estão prontos, computada?
0: 8, 7, 6, 5, 4, 3, 2, 1.
5: Sexta-feira!
1: Vocês estão prontos? Porque eu e o Tadeu estamos.
0: Eu tô aqui.
1: Eu quero que você, no seu carro, no seu trabalho, na sua casa, aonde você estiver, aumente o volume. Mas aumente, coloca no talo.
0: Coloca.
1: Para que você sinta o áudio penetrar no seu corpo.
0: Ai, penetra.
1: Nós queremos que você sinta toda a emoção dessa balada. Nós queremos que você liberte-se e entregue-se junto com a gente.
0: Vamos ser feliz?
1: Vamos!
0: Tá liberado, hein?
1: Vamos ser feliz!
0: Manda mensagem no WhatsApp, fala o teu nome e diga: eu tô mastigando. 11 99991-9197. Liberou ser feliz!
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1: E o alho?
0: Alho, alho, alho. Passaram manteiga na cabeça do meu dedo.
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1: Olha, o ouvinte mandando aqui que tá mastigando já. Pode mandar, mande seu áudio aqui.
4: Bom dia, Daniel. Bom dia, Vinheta.
3: É isso.
4: Eu acabei de machucar o banco do carro.
1: É isso, é isso.
4: Sextou, bebê.
3: Isso.
1: Valeu, meu querido.
3: A gente quer seu áudio no clima da balada.
1: Bora. Bora.
5: Fala, meus queridos. Mastigando a Radial Leste.
1: É isso.
5: Mastiga, mastiga, mastiga, mastiga,
3: mastiga, mastiga.
1: Isso.
3: Que delícia. FM, que delícia.
1: Vamos mastigar.
6: Bom dia, Tadeu. Bom dia, Ovinha. Fazendo jogo da Freire. Acabei de mastigar um carrinho de pão aqui.
1: Ele mastigou um cacetinho.
3: Mastigou um cacetinho e um pão de coco. Coco.
1: Vamos, então.
2: Vamos embora. Vem junto com a gente. Balada do Vinheta Volume 9.
3: Isso aqui é diferenciado. E você, tá junto com a gente? Então bora mastigar. 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

0: Casa da Cobra. Eu quero você junto com a gente. Mande o seu áudio no clima da balada.
1: Bom dia, Tadeu e Vinheta.
0: Isso!
1: Tô mastigando a funda Brasil inteira.
0: Ai, que delícia!
1: Vou chegar no fundão mastigadinha.
0: Ui, Avenida Brasil!
2: Alô, Rio de Janeiro!
0: Ai, esqueci o isqueiro na esquina da escola.
3: Aí, pode crer.
4: Eu tava aqui no sex shop escolhendo um brinquedinho e de repente eu machuquei todo, Vinheta!
2: Olha aí, vai aí. Ter que pagar a loja, hein?
0: E...
2: vai ter que pagar a loja.
0: Cuidado com aquele vermelhinho no canto, é o extintor, hein?
5: Bom dia, FM.
6: Bom dia, Tadeu. Bom dia, Vinheta.
3: Bom dia.
6: Ai, machuquei o câmbio do carro. Tira, tira, que eu vou cagar.
0: Para com isso, menino!
2: Para com isso!
6: Márcio de Osasco.
2: Ô, Márcio!
3: Band
2: se comporte, cara.
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7: parei no meio da avenida e machiguei três ônibus. Luiz Negrão, Jardim Angela.
2: Fala, meu querido, bom
0: ô,
2: dia.
0: Luiz, devolve pelo menos um, né? O pessoal precisa trabalhar, velho.
8: Tio Marcos da Mão da Serra, mastiguei o celular, hein? Ai, vibrou. Ai, vibrou.

0: tirar a roupa também.
1: Na pista agora, pra você, mulher, ele que é locutor da Band FM, Tadeu Correia! 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
0: Pode colocar dinheiro na sunga dos homens,
2: coloca,
0: hein?
2: Coloca, coloca!
0: Pode colocar, pode colocar!
2: Eu ouço essa música, eu começo a ficar louco, hein?
0: Você se controla, você se controla!
2: Eu quero dinheiro na minha sunga, hein? Ó, hoje eu só vou mostrar a pontinha. Só pra você entender que é verdade que eu tô com a cueca de Star Wars, ó.
0: Mostra na câmera, mostra na câmera.
2: Como é que é o nome desse bonequinho, Dudu?
0: Como é que é o Mestre Jedi? Não, é ele.
2: Aqui, ó. Aqui, ó. Aqui, ó. Pode ver.
0: Aqui, ó. Cueca de desenho, velho. Não,
2: aqui, ó. Aqui, ó. Aqui, ó. Aqui, aqui, ó. Ó. É aquele Dudu.
0: Gente, o Homem Inventa hoje veio com uma cueca do Star Wars.
2: É.
0: Mas não é aquela.
2: Ó, tem a etiqueta, ó.
0: Não tem o Darth Vader.
2: Ó, Star Wars aqui, ó, Star Wars,
0: não,
2: ó.
0: Não tem o Darth Vader, tem o mini Mestre Jedi, que bonitinho, gente.
2: Como é que é o nome
0: gente?
2: Desse bichinho aqui? Ele participa do...
0: Agora, a espada que é bom, você não mostrou.

Band FM, tá aí o Daniel, Desejo de Amar, aqui no Band Bom Dia, são 5h21, galera, 5h21, relembrando os melhores momentos da semana, ou seja, não, todo final de semana, sábado e domingo, são os melhores momentos, mas sempre tem os perdidos que não aprendem, aí manda Bom Dia Tadeu, Bom Dia Homem Vinheta, olha, sinto em lhe falar, mas eles estão dormindo, viu? Sinto em lhe falar, mas eles não vão responder. É melhores momentos. Nesse momento, eles estão mimindo na casa deles. Certo? E quando eu falo melhores momentos, subse entende que não é ao vivo também. Ai, ai, ai.

0: Olha você mandando mensagem no WhatsApp da Band FM 119-9991-9197. É o número de WhatsApp que você manda mensagem. Pedro, você tá em home office? Conta como é que tá aí no Guarujá. É o Van Palestra. Ô, bicho, como é que eu vou estar em home office? Bem que podia, né? Porque tem um estúdio da Band FM em Santos, eu podia fazer de lá. Mas ainda nós não tivemos essa evolução tecnológica. Em breve, viu, gente? Em breve. Tem áudio chegando por aqui também, deixa eu ouvir. Fala, meu querido, solta esse gogó.
1: E Pedrão, camisa verde vem atravessando o mar. E Pedrão, hoje o Memphis pediu pra assistir na Gaviões. Vai Corinthians.
0: Mentira, cara, mentira. Duvido. Amigo, pra ele entrar na Gaviões, ele tem que ter o cadastro do clube, tem que ter a facial dele. Ele não tem mais vínculo com o clube. E olha, se o Corinthians tiver o mínimo de responsabilidade, não vai ceder pressão de torcida de rede social, não vai ficar cedendo pressão de gente maluca. Corinthians não tem condição de renovar com esse cara. E também, mesmo se tivesse, eu não renovaria. Mano, pensa num jogador come e dorme, jogador preguiçoso. Marqueteiro, que gosta de ficar fazendo média, entendeu? Mas um folgado do caramba, entendeu? O cara que se acha maior do que o clube. Ah, não. Deus me livre esse cara no Corinthians. Mano, graças a Deus não renovou e tomara que não renove, viu? Não. A gente não precisa desse... Cara, o Pedro Raul, que é um jogador que todo mundo fala que é ruim, ele tem mais gol que esse holandês no ano. Ele tem dois e o holandês tem um. É preguiçoso do caramba, joga quando quer. Deus me livre. Não. Não quero. Olha lá, o Robertinho renovou já. Onde é que você viu isso aí, amigão? Não tem. Não... Vem com esse papo furado, não. O mal do brasileiro, às vezes, é chutar sem saber se é verdade. É ler notícia de Instagram, de blogueiro. Não. Renovou porra nenhuma, não. E se Deus quiser, não vai renovar, entendeu? Vamos lá, vai, solta o gogó. Fala, meu querido.
2: Ô, Pedrão. Acho que só pra te informar, hein?
0: Ah.
2: Acho que já acertaram os contratos, hein?
0: Não acertaram não, cara. Não. Só pra te informar, não tem nenhum lugar sério que falou que acertou. Só pra te informar, viu, meu? Você viu aonde? No blog do Zezinho? No blog do Cleitinho? Aí não, né, velho? Não, tem... Se informe no lugar sério. É que o mal do brasileiro, às vezes, também, é se informar no Zap. É aquela notícia do Zap, é aquela notícia do Google News. Não. Vê isso direito.
3: Bom dia, Pedrão. Vamos que vamos. Domingo aí, ouvindo a Rádio Band FM. Firme e forte, madrugadona inteira aí, ouvindo a rádio. Vamos que vamos.
0: Valeu.
3: Vai, São Paulo.
0: Valeu, meu amigo.
4: Bom dia, Pedrão. É a Val aqui de Guaraçaí. Tamo junto. Domingo abençoado pra você. Ó, tamo junto mesmo. Na gripe, que eu também estou gripada.
0: Ah.
4: E sair de férias, que amanhã também vou sair de férias. Beijo. Adoro você, Pedrão.
0: Olha que beleza. Então, literalmente, tamo junto, hein? Obrigado, viu, querida? Um beijo pra você, tudo de bom. Vamos lá, mais um, fala.
5: Mas aí, como é que faz a multa de não renovar? É pior que se renovar? Como é que faz? Não renova e dá o calote?
0: Ah, cara, eu não pagaria, não. Olha lá. Olha onde o cara mandou o link da notícia que ele viu. Ô, meu amigo, isso aí é fake, bicho. Ô, meu, o cara mandou uma notícia da renovação. Isso é, meu, não é oficial. Esse Instagram é fake, velho. Tal do Robertinho. Ô, mano, tenta se informar num lugar confiável. Isso aí, eu vi a conta, isso aí é fake. E a notícia é do dia 26 de julho, que era mentira. Mano, o pessoal na internet não tem o menor pudor em mentir. O pessoal na internet mente mesmo. E detalhe, os tontos acreditam. Ai, meu Deus do céu. Vamos lá então, vai. Só mais um áudio, vai, solta o gogó, capricha.
6: Fala aí, Pedro Rafael, 77799595. Bom dia pra você, bom dia pra todos. Saudade, hein? Saudade do Bande Coruja, hein? 2018, época boa.
0: Valeu, meu amigo. Um abraço pra você, tamo junto. Muito bem, 5h27, a gente continua nosso Band Bom Dia. Agora vem ele, o palhaço mais maluco do Brasil. Bri, bri, bri, bro.

0: 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Eu perguntei, amiguinho, tá feliz?
1: Eu tô!
0: Então aperte o meu nariz. Bom dia, amiguinho!
1: Bom dia, Bilola!
0: Eu sou Bilola!
1: Bilola, você precisa ver essa voz, hein? As crianças não se assustam quando você fala assim com elas?
0: Ah, só um pouquinho, mas é que eu fumava muito.
1: Você tá lembrando o papai papudo.
0: E foi...
1: Lembra da vovó Mafalda?
0: Da turma do Bozo.
1: A turma do Bozo.
0: Eu fumei muito, então é exemplo pras crianças não fumarem.
1: É isso, crianças, se vocês fumarem, a vozinha de vocês vai ficar assim.
0: Legal.
1: Igual a do Bilola.
0: Eu fumava Marlboro e Derby.
1: Meu Deus do céu.
0: Derby vermelho. Agora eu não fumo mais, eu não consigo, eu tô sem pulmão. Eu tenho um de plástico, feito em máquina 3D. E meu amiguinho.
1: Ai, peraí que eu vou tossir.
0: Tosse? Você também fuma, amiguinho? Não fuma não, você fuma.
1: Não coloca essas coisas na boca, não coloca.
0: Melhor por outra aqui, ó.
1: Exatamente.
0: Bilola, sai, Bilola entra. Bilola, sai, Bilola entra. Legal.
1: Bacana, Bilola. Bilola, um abraço pra você, viu?
0: Abraço, eu vou fazer xixi.
1: Valeu, Bilola. Tchau.
0: Tchau. Bilola.
1: O palhacinho Bilola, o companheirinho do Bibibri Brobobro.
0: Meu amiguinho, né?
1: É isso aí. Tudo bem com você, palhaço?
0: Eu tô bom, e você?
1: Tô muito bem, graças a Deus. Quero saber, preparação aí pro show Vamos Rir, né?
2: Ah, tô nervoso.
1: Tá nervoso?
2: Tô nervoso. Sabe que eu faço muitos shows, né? Em circo.
1: Sei, sei.
2: Teatro é a primeira vez, né?
1: É.
2: Engraçado como é engraçado, né?
1: É engraçado como é engraçado,
2: não,
1: né?
2: É engraçado como é engraçado, porque o público muda, né?
1: É verdade.
2: Eu tô acostumado com picadeiro. Ah, trabalhei muito em circo.
1: E a maioria é criança, né?
2: No circo?
1: É.
2: É criança.
1: É, no teatro vai ser um público um pouco, de uma idade um pouco maior, né?
2: É, então, de 16 anos,
1: né? 16 pra cima, que é a faixa etária do show, né?
2: É, aí ele me liberou, posso falar palavrão.
1: É, tá liberado?
2: Tô afiado, hein?
1: Ai, mas acho que vai ser um tormento ouvir você falar palavrão.
2: Ah, se eu puder, eu já lanço uns 4 aqui, nós vamos embora.
1: Não, não, pelo amor de Deus, não.
2: Sai do rádio.
1: Não, programa. Pelo amor de Deus.
2: Mas vai ser legal.
1: Vai ser legal.
2: Vai ser legal. Ah, eu tô um pouco chateado porque eu não vou poder fazer alguns números, né?
1: Por quê?
2: Ah, não me permitiram, né?
1: É.
2: Ah, fica triste, né?
1: Orçamento baixo?
2: Ah, não é. Eu tava querendo, né? No mínimo serrar umas 3 pessoas lá ao vivo.
1: Ah, entendi. Mas
2: eu queria levar minha motosserra.
1: Mas aí é um pouco mais complicado. Mas você tem domínio total sobre o truque?
2: Oi?
1: Você tem domínio total sobre o truque?
2: Total, total. Tanto é que nós temos uma parceria. Isso que é legal, amiguinho.
1: Fala, palhaço.
2: Nós temos uma parceria com o que acontece? Você sabe que as faculdades de medicina, né? Envolvido no negócio de saúde.
1: Sim.
2: Eles usam muito, né? Porque, assim, as pessoas... Às vezes você morre e antes você faz um documento, você doa o teu corpo para estudo.
1: Tá.
2: Você sabia disso?
1: Eu sei, isso eu sei que existe.
2: E às vezes pessoas indigentes também são levadas às faculdades para que sejam estudados, para a medicina, né?
1: Exatamente.
2: Verdade. Não sei se o pessoal sabe disso, mas é verdade.
1: Sim, sim, sim.
2: E eu fiz uma parceria com as faculdades, né?
1: Que parceria você fez, hein, ô palhaço?
2: Porque isso aí, eu faço os truques e as coisas do circo, né? Então, por exemplo, a mágica de repartir a mulher no meio. Meu, é 10. O pessoal pira.
1: Olha.
2: Porque é sangue pra todo lado, né?
1: Tá,
2: e a galera fica assim...
1: Palhaço, desculpa. Eu adoro mágica. Vejo todos os tipos de mágicos. E eu nunca vi sair sangue durante esse truque.
2: Não, você tá brincando.
1: Eles simplesmente serram, dividem no meio e limpo, não sai sangue nenhum.
2: Ah, mas aí é chato.
1: Não. Como chato?
2: Aí a galera não sabe fazer. Por isso que o circo do Bribibri é famoso.
1: No seu truque sai sangue.
2: Sai sangue. Não, tanto é que eu faço espirra na galera. A galera pira. Sabe aquela coisa de filme de terror? Sangue na plateia e tal. E aí que entra o meu convênio, que eu tenho a parceria com as faculdades de medicina, né? Que aí, terminando o show, eu dou metade do corpo pra uma faculdade e metade pro outro.
1: Peraí, as pessoas morrem durante o do truque?
2: Abaixo. Abaixo, não se me queima. E as que eu... Didi, você sabe que eu tô. Eu cuspo fogo também, né?
1: Sim, sim, você tem esse truque.
2: Verdade, verdade. Eu tô convencendo o Emerson França pra levar os truques, né?
1: É, o pessoal tá perguntando se você tem pelo menos o domínio de açougueiro pra fazer esse truque.
2: Oi?
1: Você era açougueiro antes de ser palhaço?
2: Então, o que que acontece? A minha mãe sempre trabalhou em circo, né? Minha família é de circo. Ô menino!
1: Ô menino!
2: Amiguinho! Minha mãe era de circo. Minha mãe cozinhava pra toda a trupe.
1: Tá.
2: Minha mãe. Ela era cozinheira do circo.
1: Ai, que legal.
2: E minha mãe tinha uma prática de destrinchar galinha. É verdade. Cê não pensa que a galinha, você pensa, vai passando a faca e vai cortando. Você tem que saber as juntas. Você tem que saber onde corta pra sair a coxa, sobrecoxa. O peito.
1: Tá.
2: Tá? O curranchinho. Você já comeu o curranchinho? Hein? Ah, o que que é? O brioco da galinha.
3: Pera, eu já sei,
2: o chibio. Verdade, tem gente que gosta, tem uma gordurinha gostosa, Lulu. Aí, verdade, era uma briga por causa do chibio da galinha. Aí minha mãe, oi amiguinha. Aí minha mãe sabia destrinchar, né?
1: Sei.
2: Minha mãe sabia destrinchar a galinha. Aí o que que acontecia, amiguinho?
1: Fala, amiguinho.
2: Prática, né?
1: Aí você, de tanto observar...
2: Eu ajudava minha mãe, né?
1: Ai, que legal.
2: É, despenar a galinha, essas coisas,
1: sei,
2: né?
1: Sei,
2: aí,
1: sei.
2: Aí eu ficava de olho.
1: Uhum,
2: aí minha mãe falava assim, bribizinho. E era pequenininho, né?
1: Sim, era bribizinho.
2: É, aí ela falava, vai ajudando a mamãe. Aí eu pegava... E pegava e ia fazendo. Eu peguei prática, né?
1: Que loucura.
2: Agora eu sei onde cortar tudo.
1: Sei.
2: É, tem as juntas, né?
1: Uhum.
2: Mas assim, eu costumo fazer só em dois pedaços.
1: Né? É o ideal pra um truque onde você vai serrar a pessoa no meio.
2: No meio. Mas às vezes agora eu tô querendo lançar também o truque. É. Parabéns pra você nessa data querida. Muita felicidade, muitos anos de vida.
1: Faltou luz no prédio aqui, gente. Tá tudo escuro.
2: Aí eu tô fazendo agora, eu quero fazer o truque.
1: Você contando essas histórias aqui, eu tô começando a ficar
4: com medo, cara. Começa a apagar a luz, velho.
2: Voltou.
1: Ah.
2: Aí deixa eu te falar.
1: Fala, palhaço.
2: E eu tô querendo lançar o truque da caixa múltipla, né?
1: Caixa múltipla?
2: Ela, eu divido a caixa em vários pedaços, não é só no meio.
1: Ah, fazer igual os mágicos fazem, mas em várias caixotes.
2: É, né? Porque antigamente era só dividia no meio e separava.
1: É, né? Exatamente.
2: Aí o pezinho ficava balançando aqui e a cabeça, sim, aqui. Agora não, agora eu tô dividindo em partes, né? Ah, vou destrinchando aqui os membros, né?
1: Sim.
2: Aí eu divido as caixinhas.
1: Mas
2: as faculdades estão pagando mais por corpo separado, né? Braço, perna, vai estudar, já vai direto, eu já faço.
1: Mas peraí, o truque, a graça do truque.
2: Yeah!
1: É na hora da divisão, palhaço. Na hora que você divide o corpo, o pezinho tá mexendo.
2: Mexe, é
1: distante da outra metade do corpo.
2: Isso, a cabeça fica mexendo.
1: Como é que você faz pros bracinhos, pra perna, tudo mexer?
2: Ah, não, isso é fácil, sistema nervoso. Ah, ele mexe durante um tempo, para. Mas para, é engraçado isso.
1: Se o cara não estiver prestando atenção no truque, perde.
2: Perde. Porque é rápido, né? É só você ver. Você já viu o vídeo de rã? Quando o cara corta a rã tá morta, mas se mexe. Você põe na frigideira, ela começa a mexer. Sistema nervoso. Isso é fácil. Eu quero fazer esse truque lá no show do Emerson. Eu quero fazer também, sabe o quê? O cuspidor de fogo.
1: Mas peraí, palhaço, são truques muito perigosos pra se fazer num teatro.
2: Verdade, verdade.
1: Então deve ser por isso que o Emerson França barrou, né?
2: Ah, mas eu tô querendo fazer a cabeça dele. Pelo menos cuspir fogo, né?
1: Então pode ser que você consiga convencê-lo e pode ser que quem vá agora sábado no Teatro Lauro Gomes, em São Bernardo, pode saber um desses truques aí.
2: Desses truques.
1: Tá.
2: Então... Por exemplo, eu vou dar uma dica. Você que vai no show, quer ir no show, leva a sogra.
1: Leva. Pode ser que ela seja contemplada e sorteada pra participar do truque.
2: Então, porque eu não tenho um partner, né?
1: É,
2: eu não,
1: exatamente,
2: tenho ajudante. Aí eu sorteio sua sogra.
1: Exatamente.
2: E ali a gente já faz o serviço.
1: Perfeito.
2: Né?
1: Exatamente.
2: Por exemplo, cuspir fogo nela.
1: É.
2: Ah, que legal.
1: Pode ser.
2: Já economiza na cremação?
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0: Mas Band FM, Victor e Léo, amigo apaixonado aqui no Band Bom Dia, faltando 17 minutos para 6 da manhã. Nosso número de WhatsApp para você fazer o programa junto com a gente, 11 99991-9197. São os melhores momentos da semana do Band Bom Dia, tudo de melhor que aconteceu. 7 da manhã também tem os melhores momentos do Estação Band FM. 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
1: Preciso de você.
0: Enfim, tem muita coisa para acontecer. Não.

0: emissora.
1: Que beleza! Faltam 15 para 6, hoje dia 16 de agosto. Caramba, né? Mês de agosto, né? O mês do cachorro louco já passando da sua metade. Ou melhor, chegando na sua metade, né? É o mês que vai até 31. Hoje, dia 16 de agosto. Hoje é o, olha só, dia do filósofo, né? É só isso, é só dia do filósofo. A madrugada, né, que é um horário cheio de filósofos aqui da madrugada, viu? Parabéns a todos os filósofos, legal, viu? Vamos lá, tem áudio chegando por aqui, 11 9 9 9 1 9 1 9 7. Fala aí que eu quero ouvir.
2: Bom dia, Pedrão.
1: Valeu, Zé Graça, um abraço.
3: Bom dia, primo Pedrão. Bom programa, Deus te abençoe.
1: Obrigado, vovô, mas o senhor não é meu primo, não, viu? Mas agradeço.
2: Alexandre, motorista aplicativo, tá aí, Paulista. Bora, bora, vamos mais um domingão.
1: Valeu, bom domingo, meu velho. Aquele abraço.
2: O Memphis Depay em casa dá mais medo que o Yuri Alberto.
1: Vamos lá, mais um. Fala você.
4: Bom dia, Pegão. Aqui é o Francisco, motorista PP da Vila Natal. Começando mais um dia abençoado, ouvindo a Band FM. Tem um ótimo dia abençoado, amigo, pra você e pra todos os ouvintes aí. E salve o Santos! Salve o Santos, salve o Corinthians, salve o São Paulo! Tá tudo uma... Valeu, Pedrão!
1: Mas gostei, meu amigo! Salve todo mundo! Vai, último áudio, o último que eu vou soltar o próximo quadro. Vai, fala!
5: Bom dia, Pedrão! Pedrão, seu sonho de criança era fazer programa quando você crescesse, né? Agora você tá aí, fazendo programa. Um ótimo garoto que faz programa.
1: Obrigado, viu? Um legítimo garoto de programa. Aqui estou eu, viu, querido? Obrigado, obrigado por ter reparado. Faltam 13 para 6, vem aí agora o Fanho.
6: Bom dia! Ó, vou ligar lá no Fanho, hein?
7: Vai mesmo?
6: Será que tá funcionando?
7: Ah, meu Deus do céu.
6: Vamos lá, vamos ver.
7: Eu pedi pro pessoal arrumar, né, gente? Eu conversei com o pessoal lá, fui lá na técnica, bati mó papão, almocei, jantei com eles, tomei café, dormi lá.
6: Pô, mas você foi lá conversar.
7: Eu aproveito e já fico, né?
6: Dorme, já pede todo...
7: Então eu queria dizer o seguinte, que eu mandei pedir, né? Falei com o pessoal da técnica, falei, ah, meu, daria pra vocês dar um jeito lá, porque os meninos, eles praticam os programas e os quadros, e às vezes, ó lá, acho que o Van já tá soprando lá, ó.
8: É! Alô?
6: Alô? Alô?
9: Só um minutinho, amor.
6: Ok, ok, todos os minutos possíveis. Mas tá um rame desgraçado também isso aqui. Os caras não vão consertar isso aqui não, gente. É realmente, eu vou te falar um negócio, viu, cara? A gente tem que se virar do jeito que dá mesmo, viu? Olha, pelo amor de Deus, viu? É brincadeira, viu, cara? Alô? Alô?
9: Alô?
6: Alô, bom dia!
9: Bom dia, fala?
6: É, com quem eu tô falando?
9: Ah, eu, e aí?
6: Aqui sou eu também.
9: Ah, meu Deus, e bagunça, meu?
6: Esse som que tá fazendo na ligação, é você ou sou eu?

0: Esse um.
1: Esse
0: Ah, é um o Nair tá com ar-condicionado ligado.
1: Ah, é o ar-condicionado tá ligado?
0: É, aqui na empresa. Na verdade, não é que tá ligado, não desliga.
1: Ah, entendi.
0: O cara fez ligação direta. Direto no fio, no poste. Não tem disjuntor, não tem tomada, não tem controle remoto. Fica 24 horas essa merda ligada.
1: É uma gambiarra, que é o perigo, hein?
0: É, vocês não estão longe, não. Olha isso aqui.
1: Quem
0: isso aqui
1: dera a gente tivesse gambiarra, nem isso a gente tem.
0: Olha isso aqui, aqui atrás. Tá difícil. Ô, Nair!
1: Ô, Nair!
0: Chega aí! Chega aí, ô, Nair! O que é isso aqui? Olha aí.
1: É, rapaz, sujeira, hein?
0: É isso aí.
1: Uma sujeira.
0: Não, mas tem animal daí. Não pode nem. É. Aí, a gente ressina isso aqui. Pega uma rinite. Então... Ó, daí, pelo amor de Deus. Vai pra lá, daí. Ah, é grosso. Sem educação. Sem educação, você.
1: É, meu querido, desculpa atrapalhar a conversa dos dois colegas de trabalho.
0: Pode falar, meu. Bom dia.
1: Bom dia. Tudo bem? Desculpa tudo atrapalhar bem, você, viu?
0: Não, imagina, desculpa eu.
1: E é isso,
0: de
1: viu?
0: Você estar participando dessa discussão. Mas pelo amor de Deus, né? Eu acho que... Ó, esqueceram o celular aqui, ó.
1: Esqueceram.
0: Oh, meu Deus do céu.
1: É o celular que a gente usa pra falar no ar aí.
0: É toda aí. Ô, Daí! Ô, Daí! Vem cá, que foto é essa aí na capa do celular? O que é isso aí? Não entendi nada. Agora, ele fala.
1: Pois é.
0: É difícil você conversar com pessoa que você não entende.
1: É, eu também acho complicado, né? A pessoa que você tem problema de fala, né?
0: Ah, meu,
1: é difícil. É difícil.
0: Inclusive, eu ontem, eu fui fazer uma compra e cheguei lá. Você acredita que o cara era banho?
1: Mentira!
0: É?
1: Você também. Tá, como é que você deu a comunicação? Você conseguiu entender ele?
0: Foi difícil, hein? Eu entendi o cara. Eu cheguei, Nia, ele, Nia? Falei, ele falou, você podia me ver um litro de anado? Ele falou, anino anado? Falei, é. Aí ficamos ali. Ele não sabia o que era. Ele me entendeu.
1: Difícil conversar com gente burra, né?
0: Ah, nossa. Ah, vamos falar mais.
1: Difícil.
0: Pelo amor de Deus.
1: Complicado, né?
0: Ô Nair, passa um café! Pois não, hein, é? Em cima de atendimento ao consumidor, bom dia?
1: Você já deveria estar com o meu nome na tua tela de computador aí, querido.
0: Ah, desculpa.
1: Porque eu sou cliente.
0: É, pelo número aqui da ligação, a gente tem Ina.
1: Você tem o quê?
0: Ina.
1: Bina?
0: Isso.
1: Você tem Bina, tá?
0: Ina.
1: Tem Bina.
0: Só um minutinho?
1: Não, fica à vontade. Todo o tempo do mundo.
0: Tem que falar, vocês vão ter Ana Castela, né?
1: É o quê?
0: Ana Castela.
1: Ana Castela, semana que vem.
0: Quem é?
1: É quinta-feira.
0: Ah, você não é Maria, a filha do Nair, né?
1: É minha...
0: A filha do Nair. Ô, Nair!
1: Fala pra mandar os dados, eu vou.
0: Ô, Nair, chega aí. Passa os dados aí pra ele. É os dados do Nair?
1: Não, os dados da filha dele.
0: Ah,
1: qual o nome da filha dele?
0: Os dados da sua filha, nome e tudo. Passa aqui pra ele.
1: Passa aqui. Bom dia.
0: Olha.
1: O nome da tua filha?
0: Tatiane.
1: Tatiane?
0: Ana.
1: Ana?
0: Ana. Apaina. Ana. É a Adriana, eu acho.
1: Você vai me traduzindo aqui, viu, querido?
0: Adriana,
1: tá, Adriana. Adriana.
0: CBF.
1: CBF?
0: Não, é.
1: Ao CPF? Tá, qual é o número?
0: É
1: 03?
0: Não, é 3. É 6.
1: 6.
0: 78.
1: 72.
0: Não, é 8.
1: Ah, meu. Eu não faço a menor ideia de que número.
0: 28.
1: Tá.
0: Opa, nome é
1: 96. Traço.
0: Ainda, opa, dois.
1: É. Me traduz que eu não faço.
0: Dois.
1: Isso. Tá bom.
0: E, opa.
1: Tá bom. fala pra ele passar aqui na Band semana que vem pra conhecer a Ana Castela.
0: Vou dar esse evento atrás dela, tá bom?
1: Tá bom? Tá bom.
0: É que ela...
1: Muito bem. Ô, meu querido, deixa eu te falar. Vamos ao que interessa, vamos. Que eu estou bravo com vocês.
0: Tá aqui. É Ricardo?
1: Não, não é Ricardo. Nossa, você digitou errado. Tá. É Tadeu de Miranda Correia.
0: Tadeu?
1: De Miranda Correia.
0: Correia. Ai.
1: Hã?
0: Ai.
1: Ai o quê?
0: Ai. Ai. Ai.
1: Tá difícil.
0: Ai. Ai.
1: Pai?
0: Ai, ai.
1: Pai Benedito. Benedito.
0: Ai.
1: Mãe Marinette.
0: Ok. Tio.
1: Tio, tem vários. Você quer que eu fale qual?
0: Um só.
1: Um só. Manuel.
0: E aquele outro engraçado?
1: Tem o Petrúcio.
0: Petrúcio, eu gosto desse aí. O nome é Petrúcio. É o nome de... Locutor de AM.
1: É.
0: No ar, Petrúcio Silva. Vamos lá.
1: Ô, meu, deixa eu te falar aqui um negócio. Tudo que a gente tá falando aqui é reservado, né? Ninguém tá sabendo, né? Eu preciso que você me ajude, porque eu sem querer assinei o site de vocês.
0: Pode falar, senão, senhor Daniel.
1: O Brasileirinhas, eu assinei sem querer.
0: Ah, Brasileirinhas é aquele melada, né?
1: É, esse mesmo. E eu não tô conseguindo cancelar. Tá vendo no cartão de crédito todo mês. Eu já cancelei, mas continua cobrando.
0: O senhor não quer mais?
1: Não, não, não quero mais.
0: E as meninas hoje ficaram velhas? É? Não é? Eu sei como é que é. Tem gente que tem a Playboy.
1: Playboy.
0: Da Audio Hanna.
1: É.
0: Lembra o tamanho da chamaca?
1: Calma, meu filho!
0: Oi, desculpa.
1: Nossa, então eu quero que você cancele aí, porque eu não quero mais.
0: O Picareca tinha ciúmes e inveja da Audio Hanna? Careca ia morrer.
1: Oi. Era muito cabelo mesmo, né? Cancela aí, meu querido, cancela, por favor.
0: Okay.
1: Eu não consigo mais, tô até constrangido de tá pedindo isso pra você.
0: Tá bom.
1: O senhor
0: tem a última brasileirinha que foi lançada em 1987?
1: Eu cheguei a ver, mas depois eu fui pesquisar no Google, vi que a atriz morreu, eu fiquei meio constrangido, eu fiquei bem chateado.
0: Então, a Hebe, né? Morreu a Hebe Amargo. Vamos lá.
1: Então cancela, meu querido, por favor, cancela.
0: Claro, só um minutinho, por gentileza.
1: Isso.
0: Eu nasci até 1000 anos atrás. E não tem nada nenhum. Eu não saiba de mais. Só um minutinho. Eu gosto daquela.
1: Legal trabalhar nesse clima, né?
0: Quer que eu falar uma coisa pro senhor?
1: Fala, lindo.
0: Tá. O senhor vai cancelar só a Brasileirinhas ou a G também? A G Magazine?
1: Pode cancelar tudo. Tudo que tiver aí, você cancela.
0: Tá. Você tem a do Vampeta?
1: Cancela tudo que você tiver aí.
0: Você tem a do Matheus Arrieri?
1: Cancela também.
0: Cancela também, tá. Você tem aquele do locutor que saiu pelado, do locutor? Tem uma do locutor que saiu pelado também, o microfone que fala.
1: Cancela também.
0: Cancela também, ok. Muito bem. O senhor não quer, já cancelou tudo, assinar uma nova revista que a gente tá lançando? Eles e elas e eles.
1: Não quero, querido. Por hora eu tô economizando com esse tipo de coisa.
0: Parou de ler?
1: Hã?
0: Parou de ler?
1: Não, tô lendo também.
0: Qual é o último livro?
1: O último livro que eu li foi Ninguém Escreve ao Coronel.
0: Ninguém Escreve ao Coronel. Ah, bom livro.
1: Bom livro.
0: Tá. Já acabou?
1: Já acabei.
0: Certo. Esporte?
1: Meu querido, o que isso tem a ver com pedido de cancelamento? Se cancela, não cobra mais e tá tudo certo, querido.
0: Eu não vou cancelar.
1: O que eu vou fazer com a G Magazine do Vampeta?
0: Eu não vou cancelar. Esporte... Esporte.
1: Eu gosto de futebol.
0: Futebol. Pratica?
1: Não.
0: Ah, então não adianta. Eu quero que você pratique.
1: Então não tem nenhum. Você
0: não pratica nenhum esporte?
1: Nenhum esporte.
0: Não pratica nenhum esporte. Agora que não vai praticar mesmo, né?
1: Agora que não vai praticar mesmo.
0: Perdeu as revistas, vai ficar com o braço fino. Na mão. Bom, enfim, cancelado, ok?
1: Muito obrigado, meu querido.
0: Só a G.
1: O que aconteceu?
0: A G não tá querendo cancelar, hein?
1: Não tá cancelando?
0: A G não tá cancelando, viu?
1: Ah, faz o seguinte, eu vou ficar com ela, vai.
0: Vai ficar... Ah, fica. Mas eu vou te mandar um novo exemplar, só um minutinho. Aqui. Vai, tá indo pro senhor?
1: Tá.
0: O senhor tem e-book?
1: E-book? Tenho.
0: Tem?
1: Tem.
0: Posso lançar nele?
1: Pode, lança nele.
0: Tô. A edição tá aqui, ó. Ronco mostra seu dote.
1: Ah, eu não quero ver isso, não.
0: Vai pra você, um ronco pelado.
1: Não, não quero, não. Tchau, eu não quero, não quero, não. 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
20: Bom dia, bom dia, bom dia! Bom dia não, excelente, maravilhoso, espetacular domingão, dia 16 de agosto. Esses são os melhores momentos do Band Bom Dia que continuam. Vamos trazer o Rafinha agora, esse menino inteligente. A sua rádio do seu jeito, vai Rafinha.
21: Bom dia.
22: Tudo bem,
23: Rafinha? Oi, seu lindo!
22: Rafinha, você segura a onda. Preciso mudar a câmera.
21: Mentira, tio.
22: Eu preciso mudar a câmera. Não, tá,
21: é isso,
22: não
21: tio?
22: Tá filmando você.
21: Não?
22: Não tá não. Os ouvintes estão me falando aqui.
21: Ô, tio, mas e aí? Eu tenho que fazer o quê?
22: Não, Oi, pro ouvinte.
12: Eu posso contar uma historinha pros ouvintes, como você vai lá?
22: Pode, pode, conta, conta.
12: Era uma vez, três porquinhos, né? Aí os porquinhos, eles tinham que construir uma casinha. Tio Fabinho, ouve essa, tio, ouve essa. Aí os três porquinhos tinham que construir uma casinha, né? Aí um construiu uma de tijolo, um construiu uma de papelão, o outro construiu uma de madeira. Aí, né, você já voltou, tio?
22: Já voltei.
12: Agora não vou contar uma merda nenhuma.
17: Não, peraí, Rafinha.
22: Pode contar.
12: Você foi muito rápido, tio. Demorou.
22: Tá nervoso, Rafinha. Bom dia, tudo bem com você?
12: Tô nervoso, tio.
22: Por quê? O que aconteceu? Abre esse coraçãozinho pra gente.
12: Sabe a Flavinha, tio, que eu namorava?
22: Sei, sei. Vocês estavam juntos há muito tempo. Quanto tempo vocês estavam juntos? 2 anos.
12: 2 meses. Na verdade, sim, tio. Assim, de namorar mesmo, que eu pedi ali namoro, fui falar com os pais dela, tudo. 2 anos, aí sim.
22: Aí sim. E, mas o que aconteceu? Vocês brigaram?
12: Traição, tio.
17: Que? Não é possível. Numa idade dessa não existe traição.
22: Traição?
12: Peguei ela com aquele moleque besta, o Enzo.
22: O quê?
17: Pegou ela com o Enzo?
22: Mas fazendo o que que você pegou ela fazendo com o Enzo?
12: Andando de mão dada, tipo, na minha frente.
22: O quê? Que dois descaradinhos, Rafinha.
12: Ô, tio, mas assim, posso falar?
22: Pode falar.
12: Pra mim também, tio, ó. Página virada.
22: Pra você não ficar remoendo o passado, né?
12: Não,
22: quer ser feliz com ele? Beleza.
12: Não, vou mentir que eu tô triste. Não, tá. Tô. Beleza, legal, bacana. Magoado, sim. Agora eu levar aqui o seu corno.
22: Como é que você afoga as mágoas quando você tem uma desilusão amorosa, Rafinha?
12: Eu te pago com a mesma moeda.
22: Mentira. Você colocou um par de galho nela também?
12: Não, tio, não gosto desse tipo de palavra, né, tio? Mas ela tem uma amiguinha. Ah,
22: o
12: tio.
22: Quê?
12: Ontem, vai vendo, tio. Tá. Vai vendo, pega esse pequeno código. Ô, tio, desci pro playground.
22: Beleza.
12: Aí eu vou descer.
22: Desci.
12: Eu vou descer. Aí, tio, desci. Posso falar? Encontrei a Fabi.
22: Fabi, a amiguinha dela.
12: Amiguinha, tio. E na hora que eu vi a Fabi, de bermudinha. Sabe na borda da bermudinha saindo a fraldinha da Mônica pra fora? Aquilo me deixou louco, tio.
22: Um charme, né? Um charme.
12: Aquela bordinha com o desenho da Mônica. Nossa, aquilo me deixou maluco, tio.
22: E nisso você já sabia que tinha sido... Tava já? Rolando mãozinha dada já.
12: Já, tio.
22: Tá.
12: Aí cheguei, não falei nada com a Fabi. Só joguei meu charme, né, tio? Tá no metidinho.
22: Beleza, vambora.
12: Aí passei por ela, só falei oi e já fui direto pro escorregador.
22: Você é cheio de si. Vambora, pá, eu sou o comandante aqui.
12: O que eu fiz? Na hora que eu cheguei lá em cima do escorregador, eu fiz pra ela olhar. Aí, tio, pensa que eu desci normal de bumbum. Desci de peito, tio.
22: O quê? Moleque radical, velho.
12: Tio Fabinho, se liga aí pra você aprender. Aí, tio, desci de peito, ela já pã. Ela já... Ô, tio, eu molo no 25º andar. Minha mãe lá de cima, só aqui, ó.
22: Sua mãe filmando.
12: De binóculo. Ah. Aí minha mãe, o que ela fez, tio? Desceu. Pá, ela desceu, que minha mãe é na piscina, tio, né, tio? Minha mãe tava com a bolsinha dela de piscina.
22: Sim.
12: Ela olhou, Fabinho, ó. Fabinho. Aí esse tio já deu. Ela fez assim, ó.
22: Ela tá olhando você. Ela tá observando você. Sabia aí, que você tava na maldade.
12: Na maldade, mas... Ô, tio, você foi em playground de prédio?
22: Já fui.
12: Tem umas casinhas de plástico?
22: Tem.
12: Cai pra dentro.
17: Cara, tá melhor que você, tá? O menino tá rato, velho.
22: O moleque tem todas as técnicas de sedução possíveis.
12: Não tem aquelas casinhas de plástico?
22: Sim.
12: Aquelas casinhas?
22: Sim.
12: Eu olhei pra ela e falei, e aí, Fabi, pá, vamos trocar uma ideia lá dentro, pelo menos a gente fica mais, né, à vontade... Ela falou, você tá querendo... Ela fez assim com o bracinho, ó. Coisa de mulher, tio. Ah, tá querendo alguma coisa?
22: Mas e aí, ela aceitou aí na casinha com você?
12: Ah, tio, e o charme? Ei! Ei, ei, tio, ei. Se liga! E o charme? Eu dei aquela piscadinha assim, ela já pampa a casinha, aí eu aqui, ó. Aí eu falei assim, ô, Fabi, sabia que não é de hoje que eu venho reparando a sua beleza? Pra mim, todas as vezes que eu venho aqui no Playground, não tem uma menina que consiga comparar ao seu nível, a sua beleza, ao seu charme. Aí ela já derreteu.
22: Aí acabou, aí acabou. Derreteu. Que loucura, cara. Derreteu, você realmente...
12: Aí, tio, na hora... Vixi. Tio, na hora que ela olhou pra mim, que eu falei, posso te dar um presente? Falei, abre a mão. Ela abriu a mão. Adivinha o que eu coloquei na mão dela?
22: Rafinha, o que, que você colocou na mão dela?
12: Uma chupetinha. Sabe aquela de doce?
22: Que fofo!
12: Sabe aquela vermelhinha de doce?
22: Eu sei, aquela de groselha, né?
12: Ah, tio, aí ela começou ali, eu tinha uma lá, mas ela começou a chupar, aí, tio, nós ficamos trocando ideia. Nós falamos dos desenhos.
22: Ah, e se eu pedir pra sua mãe, ela dá a chupetinha pra mim também?
12: Ô!
22: Peraí.
12: Ô tio, aí o papo desviou, hein?
22: Não, é só um...
12: Ô tio, aí nós tava numa reta, aí você, ó, pá... Cê, tio, você fez a curva direita sem dar seta, Lu.
22: Não, imagina, ó, você tá na casa... Tio,
12: se liga na ideia do maluco. São Paulo, Zona Sul. A gente tava num papo totalmente pá, sabe, tá ligado? Eu tô trocando uma ideia, pra você ter diferente. Ei, tô falando, tio. Quando eu estiver falando, tio, ei, aqui, ó. Ele é...
22: Beleza.
12: Tio, posso falar uma coisa? Se eu passar um zap aqui pra família... Tio, se eu passar um zap pra família pra te dar um corretivo, só...
22: Não, mas por quê? Porque eu só imaginei você e ela na casinha.
12: Tio, vou te levar pra disciplina.
22: E a sua mãe me dando a chupetinha?
0: Como sempre.
12: Beleza.
22: Não, você não vai fazer isso.
12: Você pediu.
22: Você não vai fazer isso. Não, não. Você não vai fazer isso, cara. Você sabe que não tem volta, né?
12: Você sabe que não tem volta. É só um. Como que falou? Só uma disciplina,
22: beleza? Só uma disciplina? Quem é? Vamos bater no meu bumbum?
12: Oi! Marreco no Lago Doce.
22: Que é o código?
12: Oi! É nóis, demorou. E como você tá, mano? Beleza, irmão? Seguinte, o tio Jadel, tô falando da minha mãe. É. Não. Não, bate com pano molhado pra não ficar roxo. Isso. Ah, não, ixi, demorou. Beleza, então. Valeu, dedo mole.
22: Pera aí, Rafinha, não precisa disso.
12: Beleza. Fechou? Papo reto?
22: Papo reto.
12: Beleza? Agora, tio, igual o tio faz lá, ó. Beleza?
22: Escolhas e consequências.
12: Agora você que assume.
22: Rafinha, você pretende engatar um romance com a Fabi?
12: Não.
22: Ou foi só um...
12: Só um papinho, tio.
22: Papinho numa noite de verão.
12: Posso falar?
22: Ah.
12: Conheceu, namorou... Legal. Casou, se lascou. Eu não vou casar, tio.
22: Gênio. É por isso que você é um gênio, Rafinha. É por isso que você é um gênio.
12: Eu não vou casar, tio. Eu quero só fazer amor.
22: Rafinha, não! Tchau,
1: Rafinha. Rafinha, sai daqui. Sai daqui, moleque.
18: Pode bom dia.
1: Ah, canção rei.
19: Isso aqui tem que ter sentimento. Displicente. Conta essa história pra nós, pai.

0: porta de loja, hein? Locutor de porta de loja. É uma sequência de outro. É hora cheia de personagens. Uma hora cheia de personagens. Maratona de personagens do Band Bom Dia.
1: Um personagem atrás do outro, sem intervalo.
0: Sem intervalo. Oferecimento? Não tem oferecimento. Oferecimento aqui pro Cláudio. Cláudio pediu o locutor de porta de loja. O ouvinte pediu, aqui a gente atende na hora.
2: Eu acho que tem que tocar a Ivete Poeira e também Reg Danese.
0: Também é bom. Também é bom. Também é bom. Também é bom.
3: Alô,
0: alô, alô, locutor de porta de loja.
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3: O ouvinte Ivo tá perguntando ao locutor de porta de loja,
0: aô,
3: 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Você vai na porta da ex-empresa pra fazer a cobrança, locutor de porta de loja?
4: Tomaram, tá

0: refresca a memória? Oi, alô, Bernadette!
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0: Oi!
2: O Wellington perguntou se o locutor de porta de loja faz trabalho de... aqueles carros de loucura de amor? Você faz esse tipo de trabalho também? Ou,
0: sim, claro, ou nós somos locutores. Aqui o locutor tem que ser muito performático e também eclético. Tem que fazer de tudo um pouco para que a gente possa faturar o nosso pãozinho de cada dia. Vamos lá, vamos mudar todo o ritmo aqui e vamos chegar na porta da casa. Como é que é o nome aí do ouvinte?
2: É o Wellington.

0: Meu Deus do céu, que vergonha alheia, hein?
1: Wellington! Por favor, saia na sacada. Loucuras de amor. Ela ainda quer manter o nome dela em segredo, Wellington. Mas ela manda aqui, escrito, um verso maravilhoso. Eu queria ser um copo, Wellington. Um copo eu queria ser para beijar os seus lábios quando a água for beber. Wellington, eu sigo você nas redes sociais. E você, talvez sem perceber, também me segue. Wellington, talvez você ainda não saiba quem eu sou. Eu sei, eu vou até tentar conter as minhas palavras. Porque eu sei que você é comprometido. Mas você vai lembrar de mim. Wellington! Eu sou aquela menina que você começou a seguir e curtir as minhas fotos de biquíni. Eu não quero comprometer, eu não quero estragar o seu relacionamento, mas você vai lembrar de mim. Eu sou aquela menina que depila só um lado da peleleca.
2: Tá aí, louco, tô de porta de louca.
1: Voltamos a qualquer momento anunciando qualquer coisa aqui. Essa é a Band FM, a sua rádio, seu jeito.
2: Valeu,
1: obrigado.
2: Valeu,
1: obrigado.

0: Band FM, Bruno Marrone, na conta da loucura. Esse é o Band Bom Dia que continua até as 7 da manhã. Lembrando que 7 da manhã tem o Estação Band FM edição de domingo, e aí a zoeira tá liberada. Você pode mandar o seu áudio também no nosso Estação Band FM de domingo. Aí pode tudo, gente. Pode fazer imitação, pode contar piada, pode fazer uma graça, pode mandar bom dia. Enfim, já vai se preparando pra zoeira. 11 99991-9197 é o número do nosso WhatsApp. Tem aqui o Teixeira mandando mensagem, tem também a Maria, nosso amigo Roger. Obrigado, Roger. Ele trabalha como motorista de aplicativo. Tem também aqui o Carlinhos da Vila em Ocuné também. O Samuel Costa manda mensagem por aqui. O Rony Santos. O Kaique Moraes também manda mensagem. A Elisa, enfim, toda essa galera que manda mensagem no WhatsApp. Tá faltando você. Vou repetir o número: 11 99991-9197.
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7: 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Bom dia para você.

0: saí daqui 10:30 da noite. Ele só ouvindo, falou, ó, então tá, definido, sai você e sai ele.
1: E olha aí, ó. Ô, seu Severino! Entre, rapaz, entre! Entre, homem!
2: Ô, seu Severino, só um minutinho. Depois, vocês lembram que eu preciso falar um negócio importante pra vocês, hein?
1: Tá, tá bom, tá bom.
3: Licença!
1: Tome!
4: Oi! Como é que tu tá? Como é que tava tu? Passei a noite costurando o sul! Costurando o sul! Costurando o sul!
1: Como é que você está, seu Severino? Bom dia.
5: Bom dia, seu Tadeu, graças a nossa Aparecida.
6: Para com medo de jumenta.
5: Eu já tô falando, Cissa.
1: Fale, homem do céu.
5: Eu gosto muito de Cissa. A Cissa quando pega pra me falar, olha, rapaz, eu quero demais dar conta que tu fale o que tiver que falar. E eu falo. Eu falo que eu não posso ficar
1: aqui. Tu não tem papa na língua, não, rapaz.
5: Tenho não, viu, seu Tadeu? Tenho não. Eu gosto de prosear, eu gosto de falar, eu gosto de dizer que tô aqui pra me expressar.
1: É isso.
5: Virado na febre do rato na bexiga lixa.
1: Maravilha! Pelo amor de Deus, rapaz!
5: E tu, como é que tu tá, seu Tadeu?
1: Tô muito bem também, seu Severino. Bom tê-lo aqui.
5: Verdade.
1: Eu tenho um cabra raiz, né?
5: Yeah.
1: Um cabra que não tem medo de nada.
5: Não.
1: Qualquer coisa, você já saca da Viana.
5: Ixi, né? Maria, rapaz, é risca no chão.
1: Tu brigava muito antigamente, seu Severino?
5: Eu fui muito briguento, né? Mas é coisa mesmo de moleque, né?
1: Sim.
5: Yeah. Uhum. Qualquer coisa eu já tava. Ei, rapaz, eu já bolava com cabra.
1: Eita.
5: Não mexa, rapaz. Não mexa, família. Rapaz, eu vou falar uma coisa pra tu. Eu uma vez eu tava num boteco e tava bebendo uma talagadinha só, né? De cachaça na cobra. Você já entrou na cobra, não?
1: Lá ele, nunca entrou na cobra, não.
5: Não, mas é. E, rapaz, aí eu tô tomando lá uma talagadinha, tá uma lasquinha de chá aqui. Rapaz, o cabra entrou. Tu acredita que ele entrou? Mas, rapaz, olha, até hoje me arrepio. Como é que eu fico? Ó?
1: Olha só.
5: Ele entrou, olhou pra um lado, olhou pro outro. Falou. Eu vou hoje. Falou pra mim.
1: Sim.
5: Olhando no meu olho. Sim. E tinha uns 10 macros.
1: Eita.
5: Na Casa do Norte.
1: Uhum.
5: Olhou pra mim e falou, olha, deixa eu falar uma coisa aqui pra todo mundo. E pegou a arma dele, olha.
1: Mentira.
5: Puxou a arma. Ele puxou a arma.
1: Puxou o trabuco.
5: E ele falou assim, ó, eu tô sabendo que minha mulher me traiu.
7: Que a minha mulher me traiu.
1: Tome!
5: E eu vim, ele falando, pra dar fim nesse cabra. Aí eu olhei pra ele e falei, rapaz, tu tá falando que vai dar fim no cabra que saiu com a tua mulher.
7: Ele falou, é, bravo, é, sim,
1: é, sim.
7: E é, doutor, e é.
5: Eu falei, então se prepara, que vai faltar bala no teu revólver.
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1: Ei, homem, então.
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5: Eu quero todo mundo.
8: 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De manhã cedo.
1: Então,
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5: Vai.
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5: Vai.
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5: de novo.
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1: Pra Cissa que tá vendendo bolo aí na esquina.
5: Delícia,
1: tá pegando, mano, a garoinha feia hoje.
5: Não é?
1: Hein?
5: Não é? Mas olha o exemplo, gente. Já que tu tocou no assunto, Cissa. Eu acho que Cissa deve ter pra beira de seus 65 pra mais. Eu acho.
1: É mesmo? Não parece, hein? Não parece. Tá bem feita, Cissa.
5: Mas. Tá bem feia?
1: Não, bem feita.
5: Ah, tá, ela tá ouvindo.
1: Minha tia Genalva falava assim: quando a mulher era bonita, olha que mulher bem feita.
5: Ó! Oh, boa! Mulher bem feita. Vou usar isso.
1: Feita.
5: Mulher bem feita. Ela é uma mulher bem feita. E ela é um exemplo, porque veja bem: ela tá aqui, na garoa, trabalhando todo dia. Ela tá aqui, tá pra bater do bolo e tudo. Posso falar?
1: Pode falar.
5: Tem dois fios cabra macho sem vergonha que se eu pego desse lugar e mata. De manhã cedo. Dormindo uma hora dessa.
3: É o quê? Já. Amanhã madrugou, tá tomando friagem.
5: Eu
3: pra
5: vi.
3: Garantir o pão e o leite dos moleques, os moleques dormindo.
5: Eu vi que esse zóio com a terra de comer.
3: Tu tá de brincadeira, rapaz?
5: Macho, então tem muita gente agora me ouvindo que é exemplo disso, viu? Mas tem que tomar uma atitude. Se a gente não toma uma atitude, gente, se a gente não impõe, que a gente às vezes tem dó do filho, tem dó não sei de quem, aí deixa ele tadinho. É. Não pode.
3: Tu não tem filho, né, ô Severino? Tu não tem filho, né? Tem filho? Tu tem rebento, tem?
5: Tenho.
3: Quanto filho tu tem?
5: Ah, pai do céu. Você sabe que me chamavam de gala de ouro, né?
3: Olha, a música acabou até no time certo. Reconhecido. Tu tem quantos?
5: Reconhecido meu, que meu, é meu. Não, meu.
3: Que é teu.
5: Não,
3: teu.
5: Meu.
3: Que tu acha que é teu.
5: Meu.
3: Tem certeza.
5: Meu.
3: Que é seu.
5: Meu.
3: É.
5: Eu acho assim. Que meu, não, meu.
3: Meu, que tu falou, aí eu que fiz, aí é
5: cê
3: trabalho
5: fala
3: meu.
5: Meu.
3: Seu.
5: Que eu faço exame, né?
3: Tem seu sangue, tem seu sangue.
5: Eu faço exame, aí...
3: É.
5: Não, meu.
3: Seu.
5: Rapaz, eu acho que você... Olha. Mas tu tá falando meu, de meu.
3: Sim, tu colocou a bilola e fez o fio.
5: Acho que oito.
3: O quê?
5: Meu.
3: Que tu duvida?
5: Aí, rapaz, aí. Aí já vai. Esses dias mesmo veio uma mulher com tal que de. Com papel, não que eu vou processá-lo, que nós vamos fazer o exame DNA, E aí eu fui. Não sei nem se vai pro ar. Eu fui lá no Ratinho.
3: Mentira, rapaz, tu foi no Ratinho.
5: Mas aí, quer saber o final?
3: Quero saber.
5: Rapaz, tô lá, tô eu lá, a mulher. E ela foi com os irmãos, achando que me intimidar. Aí não, porque a gente tava no forró de tudo couro. Ei! Vai, mal acabado! Ei! Aí, aquela bagunça. Olha lá. Vamos pro exame. Aí foi pro exame, ela toda eufórica, falando que era meu, que era meu. E aí o Ratinho chamou o tal do locutor lá, né?
3: Tô
5: sombra. Vai, sombra! Ok, Ratinho. Nós estamos aqui com o exame de DNA. Fulana de tal fala que o Severino é pai da criança. Daquele dia que eles foram no forró do Dito do Couro, lá em Palmares, Pernambuco. E tudo aconteceu. A nossa querida Raimunda Donato falou que ele pegou ela. Ele fala que não, mas tudo aconteceu. E aí, ele é ou não é o pai? Aí, rapaz, eu falei, será? Será? Aí, ratinho, vem com os envelopes, Aí falou, vai, sombra! Ok, Ratinho! O Severino que foi acusado por ela, Raimunda Nonata, que disse que engravidou ele lá no Dito dos Couros, o Severino não é o pai!
3: Ufa, Severino, ufa, essa aí.
5: Rapaz, vem com os envelopes, Aí falou, vai, sombra! Ok, Ratinho. O Severino que foi acusado por ela, Raimunda Nonata, que disse que engravidou ele lá no Dito dos Couros, o Severino não é o

0: esse menino.
1: Fui eu que furei ela.
0: Mas depois dessa, tu fez vasectomia, né?
1: Oi?
0: Tu fez vasectomia, né? Depois dessa?
1: Não, mas fiz, mas não foi por querer, não.
0: Não?
1: Foi por querer, não.
0: Ué, como assim?
1: Não, eu tava. Eu não gosto de contar muito isso, né? Eu tava uma vez com uma mulher. E ela falou, vamos pra casa. Eu falei, eu fui, né? Chegamos na casa dela, rapaz, eu não sabia que a mulher era casada. Ela não falou.
0: Misericórdia.
1: É, não falou. E aí eu pelado. E aí ela, meu marido. Eu pego. Ela falou, pula a janela. Rapaz, sabe aquela janela de madeira?
0: Sei, sei.
1: Aquela guarnição de madeira?
0: Aham.
1: Uhum. E o marido dela tinha batido uns pregos. Pra colocar ali, né, a cortina, essas coisas. E ele colocou em volta de tudo. Colocou a tela de mosquiteiro, de mosquito.
0: Sim.
1: E aqui tinha um prego desse tamanho de caibro, assim, pra fora. E eu pelado. Eu fui, eu passei uma perna. Ó aqui a janela. Ó aqui, ó a cena, ó. Eu passei essa perna. Pelado, pelado.
0: Sim, sim.
1: E na hora que eu joguei a outra, o saco enroscou no prego.
0: Ai, que...

0: FM Leandro e Leonardo, sonho por sonho, encerrando o nosso Band Bom Dia.
1: Mais uma vez, obrigado, Senhor.
0: Amanhã, 5 da manhã, tem mais Band Bom Dia ao vivo aqui na Band FM, mas aqui a zoeira continua. Tá chegando, hein, galera? Estação Band FM, edição de domingo.
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3: Senhor, fim de semana animado, agitado, cheio de prêmios aqui na Band FM, o rádio vivo.
4: Eu aprendi o passinho de Jamal.
3: Viu, gente? Olha lá. Só falta que começar a farmar aura aqui no estúdio. Olha lá, Pidons farmando aura nesse momento. É rádio vivo, gente. Tem pessoas, tem seres humanos fazendo essa emissora aqui.
4: A gente é fogo.
3: Se você quer um rádio vivo, você tem a Band FM.
4: É isso aí. Isso aí, Jair. E agora?
3: Como agora? Agora você vai contar piada.
4: Ah, é. Ô, Jair, caneta no boteco. Quatro mulheres, já deu.
3: Caramba!
4: Duas de um lado, duas do outro. Ele abraçado assim com as quatro, assim, ó. Entrou cheio de moral, já deu. Aí já gritou assim: aê, me vê um refrigerante. Aí o garçom falou: é família? Ele falou: não, tudo do job.
3: Não, refrigerante, cara. Demais. Vamos rir.
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0: excelente domingão pra você. Domingão com Estação Band FM, edição de domingo. E ó, hoje tá todo mundo aqui. Robson Ramos, Tatá, Paulo Gomes, Ana Maria Brisa, eu também. Que turma, hein, gente? Vamos fazer bagunça por aqui. 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
20: Bom dia.
0: Bom dia.
20: O senhor está bonito hoje.
24: Acorda, menino.
20: As meninas, Ana Maria Brisa e Tatá.
24: Bom dia, corajosos e corajosas.
20: Ai, corajosos desse programa sensacional. Estação Band FM, edição de domingo com os grandes momentos da semana.
0: É nóis.
20: Não é verdade?
24: Uhum.
20: Todos aqui
25: reunidos.
20: É isso
25: reunidos. Um pouco mais também.
20: Inclusive o momento da Márcia com a Tatá se emocionou, se emocionou tudo de novo.
24: Vai ser tudo assim.
20: Agora olha quem tá aí.
24: Olha o Pedro.
20: Sou eu.
0: Pedrito. Bom dia. Bom dia.
20: Linda.
0: Obrigado.
24: Querido, né?
20: Manda mensagem.
0: Falsos.
20: Bom dia da zoeira pra gente. Vamos para os destaques da primeira hora do Estação Band FM. Política entra em reunião e exibe calcinha pendurada no box do banheiro.
0: Como assim?
20: Pode isso? Não pode.
0: Meu Deus.
20: Falou, não quero nem saber, lembra que a gente contou? Conta aí, Ana Maria.
25: Homem é preso em hospital após se vestir de morte e assustar os pacientes. Pra quê, né?
20: Que assuste.
0: É um homem zoeiro.
24: Gostei dessa.
20: Fala,
24: mais de 130 candidatos participaram de prova pra se tornarem ninja.
20: Se ferrou, que você falou
24: pra
20: que não tinha.
24: Também?
0: Ninja, sem necessidade.
24: Não tem.
25: Ator faz desabafo depois de público baixo em peça e tem resposta surpreendente. Quatro pessoas foram ver a peça dele.
20: Mas
25: né?
20: Depois melhorou. Depois melhorou por causa do reclamação. Voo é cancelado por causa de birra de criança no Canadá.
0: Ai, que saco, viu?
20: Pé no saco.
0: Criança mala.
20: Estação Band FM. Tem daqui a pouco Ana Maria Brisa.
25: Quem?
20: Tem o Gil do Vigor. Tem a Luciana Gimenez. Um monte de coisa. Tem o Pedro.
0: Sou eu. Vambora. É nóis.
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26: 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Fala comigo.

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2: Uma vereadora de uma cidade da Nova Zelândia participou de uma reunião do Conselho Municipal de um jeito um pouco inusitado. Joe Geller, é o nome dessa vereadora, estava trabalhando em casa, estava em home office. E se conectou pelo computador lá com a câmara da cidade. Estava todo mundo na câmara, ela estava em casa. E o local que ela estava parecia ser o banheiro. Azulejinho, assim, tal. Uma porta de vidro atrás dela. E lá ela começou a fazer a sua participação na moral, sem problema nenhum. E na imagem dá pra ver duas calcinhas penduradas.
3: Assim. Ah, é?
2: Ela tá até de terninho, sabe?
3: Atrás duas calcinhas. Atrás.
2: E em algum momento um dos vereadores deu uma risada assim, e falou: discretamente, tá dando pra ver suas roupas penduradas aí. Aí a prefeita que tava na reunião também falou: você não quer, tipo, né? Aquele jeitinho assim, você não quer um tempo pra arrumar um lugar melhor pra câmera? Tipo assim, né? Você acha que não percebeu que você tá aí. Aí ela olhou assim e falou: ah, vocês estão falando que tem a roupa pendurada? Não, tudo bem, não tem problema. A gente continua daqui mesmo. Nisso ela tá falando, passa um cara atrás, cara.
3: Nossa,
2: gente. Dentro do box, tá um box atrás, a porta do vidro do box.
3: Gente, a reunião era no banheiro?
2: Ela tava no banheiro, com o computador ligado. Ou a casa dela é, sei lá, na sala, perto do banheiro, não sei o que é.
3: Gente.
2: Mas atrás dela tava o box, tinha alguém tomando banho, um homem. No box é a calcinha, o box era jateado, assim.
1: Tá? Nossa, que pra... entretenimento, hein?
2: E a calcinha pendurada, e ela falando lá sobre as decisões da cidade, o negócio. Claro, viralizou, né?
3: É, claro.
2: Viralizou, tá na internet inteira a nossa gloriosa vereadora participando diretamente do banheiro, coisa linda.
4: O box era jateado, Ana Maria.
3: Era, né, menino? Olha. É,
2: senão você ia ver coisa lá que não dá, né?
3: Já pensou só entrar na reunião, um saco na sua cara.

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2: Tatá vai contar a história.
3: Deixa
2: agora.
3: Eu falar dele, vai, gente. Tatá. Ele já é bonito, ele já é charmoso, ele já é incrível.
4: Ah, quem será, hein?
3: Alexandre Nero.
4: Meu Deus. Ah,
3: eu acho ele maravilhoso, assim, como ator, como cantor. Ele é um bom artista.
5: Ele é um pegável, ótimo ator.
6: Ele é pegável?
3: Não, porque eu sou casada, eu jamais olharia pro homem.
5: Não,
3: ele é pegável, ele é totalmente pegável. Olha lá, ó.
6: Já manifestações femininas.
3: Já manifestações femininas aqui.
4: Mas se a gente tivesse solteira, né?
3: Exatamente. Você pegaria, Maria?
4: Ah, solteira, né?
7: Eu mantenho o que eu disse outro dia. Ele fica bonito lá de imperador. Da hora que ele sai da televisão, que ele mete aquelas camisetas de língua do Rolling Stones. Ele fica esquisito pra caramba.
6: Língua do Rolling Stones.
7: É, ele põe sabe a língua do Rolling Stones?
3: Não, e você sabe o que fizeram? Simplesmente colocaram uma foto do Nero na internet. Todo musculosão.
6: Uau!
3: Grandão.
4: É.
3: Sabe, tipo assim, a skin do padre Marcelo Rossi?
7: Tá aparecendo agora.
3: Olha,
4: gente.
3: Que grandão, tá vendo? Ó, veiudo.
7: Cara, a IA tá desenvolvendo mesmo, hein, bicho?
3: Você viu? Todo
4: veiudo. Não, não é IA, não.
3: Peraí,
4: é
3: calma. Ó, presta atenção.
6: Não é IA?
7: Tá
3: shapeudo. Aí vazou essa foto e ele falou o seguinte, gente, deixa eu explicar uma coisa pra vocês. Não sou eu. Ele falou, gente, olha, não mesmo. Isso é IA.
4: Eu percebi.
3: Entendeu? Ele falou, eu falo isso não porque eu prego o corpo perfeito e também não vem, né, uma foto minha desse jeito aí na praia, né?
4: Mentira.
3: Vão me ver na praia e vão falar, foi IA.
4: É IA.
3: Ele falou, e outra coisa, se toma alguma coisa, porque falaram que ele tava tomando Danone, né? Pra ficar assim, tomando
7: isso
3: suco,
7: aí,
3: né?
7: Isso aí, só tomando
3: que
7: suco.
3: Que é super perigoso, né?
7: É.
3: Aí ele falou, ó, vão falar que eu tô tomando alguma coisa. Não é. Justamente que não me deixa ter um corpo assim, sabe o que é?
7: O quê?
3: A cachaça.
7: Mas, gente.
3: Ele gosta de cachaça, não sabia.
7: Não sabia também, não.
6: Olha,
7: tá com um cara meio de cachaça.
4: Uma vez ele falou pra mim que gostava.
3: Ah, não. Tá, não.
4: Aí eu falei, prazer, Kátia.
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2: Pelo amor de Deus.
3: Qual que é da fita,
2: hein? O homem foi preso porque subiu no telhado de um hospital vestindo uma fantasia. A fantasia era aquele manto preto com capuz segurando uma foice. Que vem a ser a fantasia do que a gente chama de morte. Você tem que ter muito falta do que fazer pra ir no hospital.
1: Eu tô rindo porque é sexta-feira, gente.
3: Por que, que ele foi fazer isso?
2: Assustar os outros. País de Gales. Ele foi assustar pacientes e funcionários que imediatamente ligaram pra polícia, pro corpo de bombeiros também. De acordo com a polícia, pro pessoal que trabalha no hospital, o Leon Gillespie ficou no telhado por quase uma hora.
1: Meu Deus.
2: Paradinho com a foice na mão. Luva preta, que capuz preto. Cara, esse cara vão puxar a perna dele à noite, pode ter certeza.
1: Nossa.
2: Vão puxar a perna dele à noite, cara. Foi retirado do local, acusado de causar transtorno e deram uma multa de 200 libras pra eles, R$1.400. O Leon ainda disse que não estava vestido com a morte, sim como um corvo. Vocês confundiram, a minha fantasia era de corvo, não, era da morte.
1: Não, fulano, corvo não é assim, não.
2: Eu também acho que não.
1: Confundiu.
2: É por causa do bico, né? Ele fala de longe, mas ali tá é uma foice
1: ele,
2: mesmo.
1: Ele foi intencionado,
2: sabia? Cara, eu não
1: tava
2: gosto
1: fazendo.
2: De olhar pra isso aí, sabia?
1: É feio, né?
2: Eu não gosto.
1: É feio.
2: Dá mal impressão.
1: Ana Maria, você passaria perto dele?
3: Ah, eu passaria, menina. Olha, eu já...
2: Você nunca encontrou com ela andando por aí, não?
3: Nunca, menina. Eu já peguei Covid 5 vezes. Uma vez eu pisei no escorpião. Quem morreu foi o escorpião.
2: Nossa.
3: É, menina.
2: É tudo verdade.
3: É verdade.
2: Isso aconteceu.
3: É verdade. Foi no Google.
0: Passa longe de você, então.

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2: Aqui no nosso Estação Band FM. E aí, mano?
3: Salve, salve, salve. Da hora.
2: Da hora.
3: Vocês estão suave?
4: Fala aí.
2: Suavão.
4: Tranquilão.
3: Então aí, ó, a Tatá aí, ó.
2: É, você viu?
3: Você viu, Ana Maria? Que a Tatá, problema é dela.
4: Que isso, Ana Maria?
5: Cavalo.
6: Não, você quer falar com ele do jeito que ele fala? Eu não vou falar do jeito que ele tá tranquilão.
4: Ó, falou.
6: Não sei o quê.
2: Pronto, mas tranquilão é tranquilo de falar.
6: Pumba e pai, não sei o quê.
2: Não precisa.
6: Timão e pumba.
4: Ela tá falando tudo, entendeu? Timão e pumba.
3: Não, não, não, firmeza. Não, cada um é cada um.
6: É, cada um
4: é isso aí.
3: É, não? Cada um.
4: É isso.
3: No seu quadrado,
2: tá.
3: Certo?
2: É isso,
3: e,
2: né?
3: E é isso, mano, é isso, porque...
6: Não, porque o quê? Que essas coisas suas que você fala aí, né? Você deve ser uma pessoa que não tem nem planejamento na vida.
3: Que isso?
2: Que isso, Ana Maria? Você,
3: calma aí, né? Assim também, Ana Maria.
5: Agora porque... prova pra ela o contrário, vai lá.
3: Não, não, pior que eu vou dar razão pra você dessa vez, Ana Maria. Não, eu planejei minha vida até 2012 que o mundo ia acabar. Agora sou só no improviso.
5: Faz tempo já.
3: Tô só no improviso agora, pai.

0: Tarde FM, essa é pra todo mundo cantar, pra começar o domingão com o pé direito, belo reinventar, aqui no Estação Band FM, edição de domingo, já mandou seu áudio da zoeira? Ah, manda que a gente tá esperando, porque no Estação Band FM, a zoeira é liberada, 11 99991 9197. Quer imitar alguém? Pode imitar, quer contar piada? Pode contar piada, enfim, faz o que você quiser, quer dar um grito, quer dar bom dia, quer rebolar, sei lá, meu irmão, faz o que você quiser, aí é com você, viu, minha querida? Aí é com você, meu querido. Enfim, tem mensagem chegando, tem gente escrevendo por aqui, já a gente vai ouvir também os áudios que vão chegando por aqui. A Rosilene tá junto com a gente, tem também aqui o Teixeira, o Moura, ele tá ouvindo lá na Noruega. Aliás, alô, você que ouve a Band FM fora do país, obrigado, valeu. Olha, o Moura tá na Noruega, obrigado, viu, bicho? Tem também aqui a Regina. A Regina tá na freguesia do Ó, aqui na zona norte de São Paulo. O Luiz tá no Rio de Janeiro, bairro de Jacarepaguá também. Tem aqui o Robertinho, a Elisete, enfim. Toda essa galera pode mandar o seu áudio também, já a gente vai ouvir. 11 99991 9197.
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10: São 7h28, galera. Bom dia!

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0: Meu Deus do céu, mas olha, apesar de muita gente achar que isso aqui é historinha pra boi dormir, a verdade é que existe sim um exame nacional para novos ninjas.
3: Não é possível. Ah, é?
0: Realizado no Japão, verdade.
3: Rapaz.
0: O exame desse ano foi realizado no dia 14 de junho. E reuniu 131 candidatos.
3: Não é possível.
0: Pois é.
3: Quanta gente se
0: eles são de todo o Japão e alguns do exterior ali, de regiões próximas. Hong Kong, Singapura, vão lá pra fazer o curso também. Curso lá, o exame. É, esse pessoal aí foi dividido em grupos de iniciantes, tem a prova de iniciante, a prova de intermediários e a prova de avançados.
4: O super ninja.
0: Pessoal, lá, o pessoal tem, porque quem tá vendo na...
3: Não é todo mundo no mesmo nível.
0: Bandfm.com.br, tem uma foto do pessoal fazendo a prova lá, ó.
4: Tudo de ninja.
0: E você vê que tem uns de ninja e outros não. Esses que foram de ninja, ganharam um ponto a mais na prova.
5: Aquilo ali é um cachorro ali atrás?
0: Não. Não, a pessoa não, ali, não, o cabelo tá...
3: Parece. Essa aqui da frente é Power Ranger Rosa. Essa é
0: Power Ranger Rosa aqui, ó, de óculos. E tal. Mas, dali. As perguntas abrangiam conhecimento de história e da cultura ninja, além de um teste de habilidades. Por exemplo, podia arremessar o Shuriken.
3: Quem?
0: Shuriken é aquela. Não sei se vocês já viram coisa de ninja, de filme.
3: Não.
0: Eles jogam um negócio que parece uma estrela.
3: Como chama?
0: Shuriken.
5: Não, é Shuriken.
0: Shuriken, perdão.
5: Shuriken.
0: Perdão. É. Ana Maria Brisa assistia com os netos dela.
5: Eu assisti Naruto.
0: Naruto,
5: né?
0: É Shuriken.
4: Shuriken.
0: Shuriken, gente. Fala direito.
3: Shuriken.
0: Shuriken. É aquela estrela que corta, né, Ana Maria? Eles faziam teste jogando isso aí. Pra ver se é longe, se aperta e tal. Tem a espada também,
3: isso,
0: né? Dos
3: tem, então, tem.
0: Isso aí, isso aí. Obrigado, Ana Maria, conhece também.
5: Eu sou, né?
0: E aí, os aprovados ganham o título de ninja e ficam lá à disposição. Os ninjas são conhecidos como guerreiros das sombras, né? Então, se um dia precisar num conflito, tal, aí o Japão pode recrutar os ninjas.
5: Os ninjas? Se precisar de um conflito?
0: É, tá dizendo aí na nota.
3: Então pode ter também daqueles de cavaleiro de armadura, então?
0: Possível.
3: Se precisar, recruta.
0: É, chama eles lá, vai todo mundo.
4: Mas Shuriken?
0: Shuriken, como é que é?
5: Shuriken.
0: Shuriken.
5: Vocês não assistiram anime, não, gente?
0: Faz tempo que eu não vi.
5: É.
4: Eu não tenho tanta anime pra assistir, não.

0: Sim, hein?
1: Band FM, tá aí o Panda. Eu te seguro aqui no Estação Band FM de domingo. Você manda seu áudio por aqui também. 11 9 9991 9197. E claro, tem piadinhas chegando aqui. Vamos ver se essa é boa.
2: Ô Pedro, e a mulher, né? Varrindo a casa assim, mas pê da vida. Falando, tudo eu nessa casa. Veio um menininho, filho dela, e perguntou: meu pai, cadê? Você viu o papai? Falou, tá lá no quintal. Ah, mas eu passei lá, não vi ele. Você cavucou? Você cavou?
1: Olha, bem sem graça. É aquela sem graça que fica engraçada, né? Obrigado, viu, meu querido? Bom domingo pra você, viu? O nosso palhaço da manhã, o Edmilson. Tamo junto, 7h34 agora.

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2: Ó, vamos falar em história pra contar? Conta uma. Essa aqui é essa história daqui que eu ainda não abri, por isso que eu não sei qual é. Agora.
1: É, cara, estilo tem um Paulo ator. Gomes, né?
2: É. Renato Scarpa. Renato Scarpa é um ator brasileiro. Ele não é aquele. É um cara que vocês já devem ter visto em novela e tal. Ele faz aqueles papéis mais segundo patamar da novela. Aparece e tal. E ele viu um desabafo dele provocar uma reviravolta numa apresentação dele no teatro. O Renato, no último dia 2 de agosto, domingo da outra semana, foi para as redes sociais e postou um desabafo depois de sua peça 7-1, uma comédia boa para cachorro, levar apenas 4 espectadores ao teatro.
1: Ai, coitado.
2: Sendo que 2 eram amigos dele.
3: Olha.
2: E as outras 2 pessoas eram a primeira vez no teatro.
3: Rapaz.
2: Aí ele postou um desabafo, falou que tava muito triste, que o teatro é mal divulgado, que as pessoas não vão no teatro no Brasil.
3: É, não é
2: que
3: fácil.
2: Não sei o quê, que ele queria ir, enfim. Postou lá e deixou postado. Na apresentação seguinte, que foi domingo agora, dia 9, pra quem tá no bandfm.com.br, tá aí o Renato Scarpa. Na apresentação do dia 9, que foi esse domingo, 90 pessoas foram pra sala. Numa sala que cabe em 300 espectadores.
1: Boa.
2: Então não ficou vazia.
1: Uhum.
2: Né? Scarpa, que tem participações em algumas novelas, papéis menores, então fez uma postagem desta vez pra agradecer o apoio do público que compareceu e convidar mais gente pra ir ao teatro assistir sua apresentação. Pô, ficou feliz o Scarpa.
1: Faltava divulgação.
2: Faltava divulgação também, ele fez uma divulgação boa.
1: Tá vendo?
3: É.
2: Desabafou, pensou, vamos lá ver o cara, vai. E gostaram da peça.
3: Aí, ó, tá vendo?
2: É uma comédia.
4: Como é que é o nome da comédia?
2: 7-1, uma comédia boa pra cachorro.
4: Ué, mas 4 pessoas só, deve ser ruim pra cachorro, né, velho?
2: Foi bom ver.
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5: Existe uma teoria que se chama 90-10, onde uma pessoa tem 90% daquilo que você procura em alguém, só que você foca naqueles 10% que falta. Aí você sai pra rua, se aventura, e realmente você encontra aqueles 10%, mas não se deu conta que perdeu os 90%.

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2: Fala aí.
3: Que eu vou falar?
2: Ah, é a Tatá que vai falar.
3: É a Tatá que vai falar.
2: Doideira, é a
3: Tatá. Quer que eu fale, então?
2: Não, é a Tatá.
3: É rapidinho.
2: Então fala você.
3: É rapidinho.
2: Era a Tatá, mano. Tudo
3: tá
2: bem.
3: Bom, então vai ser a Tatá, então.
1: Não fala.
3: Ah, peraí, é quem que vai falar?
1: A Deixa a Maria falar.
4: Vai. Hi, talking.
2: Pronto.
3: Aí, ó, ganhei.
2: Então fala.
3: Então vamos lá, ó. Vou falar do Brad Pitt. Brad Pitt.
2: O que aconteceu com o Brad Pitt?
3: Que o Brad Pitt falou que vai ensinar os jogadores de futebol a simular falta melhor.
2: Por quê?
3: Ele acha porque que ele é um ator, né?
2: Ah, ele acha
3: e
2: que
3: aí
2: ele
3: os jogadores, como ele é um ator e ele domina a arte de fingir, que o ator tá fingindo, né?
2: Sim, claro.
3: Né? Então, os jogadores, eles tentam fingir a falta.
2: Verdade.
3: E aí ele falou que vai começar pelo Neymar, inclusive.
2: Ah, é?
3: É. Ele falou que vai começar pelo Neymar.
2: Do nada ele mandou essa?
3: Do nada ele meteu essa, né? Mas aí, eu não sei, vocês acham que os jogadores precisam disso?
2: Tem alguns que são bem atores, viu?
3: É.
2: Tem.
3: Eu acho que o Neymar é muito bom.
4: Nossa, o Neymar é demais, gente.
5: Não, faz tempo que ele não faz o filme, o Brad Pitt faz falta, velho.
2: Faz.
3: É, né?

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2: Vem cá, mano Dilson.
3: Vamos lá, mano.
2: Seu momento
3: lá.
2: De brilhar agora, hein,
3: agora,
2: bicho?
3: Tio, é agora.
2: É o nosso desafio, aqui mano. Paulo tá... Gomes, ele fez menção de falar hoje.
4: Não, aqui tem somente uma regra.
2: Ah, é?
4: Mande suas palavras, certo? Mande.
2: O FB manhou, mandou.
4: Vai.
2: FB, é o nome dele que tá aqui, FB.
3: FB?
2: FB.
3: Salve, FB.
2: Comida.
3: Comida.
2: Vai. Aniversário.
3: Olha. Aniversário.
2: Vôlei.
3: Vôlei.
2: O Viota tá falando.
1: É.
2: Comida, aniversário e vôlei.
3: Vôlei.
4: É. O vôlei ele vai se enroscar.
2: Eu também acho.
3: Será? Ai. Será?
2: Não sei se ele conhece rimas.
1: Ô, louco, gente.
4: E, não, mas ele
2: caso
4: tropeça.
2: Com vôlei.
1: Ô, louco.
3: Vamos lá, vamos tentar.
4: A gente já conhece, a gente já conhece.
1: Ô, louco. Tentar,
2: né? Desafio, mano. Você vai, atenção, você vai participar das batalhas lá no Lago São Bento. Tem que acertar.
3: Não, vamos tentar então.
2: Vai.
3: Vamos tentar. Vamos tentar aqui a improvisação. É o Mano Dilson, então presta atenção. Ó, aqui aniversário, pra rimar com essa aí, qualquer otário. Ó, mas eu não sou não, então presta atenção porque eu vou rimar. Ó, calma aí que eu só trolei. Aliás, calma aí que o jogo é de vôlei.
2: Olha!
3: Oh, achei essa palavra que rimou com vôlei. Vamos lá então que eu vou continuar. Tô do meu jeito, mas eu vou improvisar. É, mano, tem que rimar com comida.
2: Tem.
3: Olha só, que coisa comprida. Então calma que eu vou encurtar. Porque senão a gente não vai prolongar.
4: Pra quê?
3: E pra terminar, mano, aí. Eu vou mandar um salve pro FB.
2: Isso.
3: FB, né?
2: FB.
3: Tá bom, pra finalizar, ó, pra rimar de novo com o aniversário, quem gostou da rima, dá
2: não
3: uma moeda
2: vai, não
3: pra aumentar
2: falar,
3: meu
2: não.
3: salário.
2: Para com esse negócio aí.
3: Pra aumentar meu salário.
2: Ah, tá bom.
3: É.
2: Pensei que você ia falar outra coisa.
1: O que é esta?
2: Ah, não, não posso falar.
4: Eu vou ler.

0: Cidade FM, tá aí o Péricles junto com a Marvila, Nosso Amor Quer Paz, aqui no Estação Band FM, que continua hoje, dia do filósofo, viu gente, nesse dia 16 de agosto. Ah, bem que você podia contar pra gente via WhatsApp qual que é a sua filosofia de vida. Olha, a minha é sono, dormiu. Nossa, adoro ficar na cama vendo televisão, enfim. Vamos lá, tem mensagem chegando aqui no nosso WhatsApp, vou repetir o número, pode mandar o seu áudio, 11 99991-9197. Fala!
1: Na minha filosofia de vida, Pedro, é o seguinte, é igual pra Platão ou Sócrates, não lembro. Só sei que nada sei. Rubens de Bugaçu, valeu.
0: Só sei que nada sei. Pois é, ele não sabe de nada, viu, gente? Obrigado, viu, Rubens? Ô, cara, a você, homem velho, você não sabe de nada, tá difícil, viu? Tem que saber das coisas, tem que ser inteligente. Vamos lá, mais um. Vai falar você, meu querido. Bom dia.
2: Bom dia, Band. Aqui é a Marilda de Carapicuíba. Tô aqui trabalhando.
0: Oi!
2: Já aqui. Ligadinha na Estação Band com vocês, desde as 6 da manhã. Beijo, amo vocês.
0: Obrigado, minha querida. Um beijo. Tudo de bom, valeu. Vamos lá, mais um. Fala.
3: Bom dia, bom dia, bom dia, bom dia, Band. Aqui quem fala é Edmilson de Cotia. Tô saindo do trabalho agora, indo pra casa descansar um pouquinho. Daqui a pouco vou pro outro emprego. Mas tô aqui ligadinho na Band. Beijo, Band!
0: Tá vendo? Ele é guerreiro, ele dá dois expedientes, ele não para. E você, Pidoncio, você também não para, vamos rir!

0: hoje é sábado ou domingo? Final de semana?
1: Que dia que é hoje, gente?
0: Que dia é hoje? Eu também tô perdido.
1: É, o nosso produtor,
0: final
1: Bussunda,
0: de semana,
1: por gentileza,
0: né?
1: Que dia que é hoje, hein?
0: Eu não sei.
1: Hoje é...
0: Ouvinte, que dia que é hoje?
1: Ouvinte, pode mandar mensagem no WhatsApp agora?
0: É.
1: 11 999919197. Fala pro locutor que tiver no ar agora, gente, que dia que é hoje?
0: Fala, escreve assim, ô bobo, hoje é tal dia.
1: Vamos lá, vamos rir.
0: Ô, Jadeu, o caipira tava na estação de trem, aí a mulher pegou, tava do lado dele... Ela falou, ai, deixa eu ir no banheiro. Aí foi no banheiro e tal. E ele ficou lá, o caipira, só olhando. Aí ela voltou, já deu. Aí olhou pra um lado, olhou pro outro. A mulher, né? Ai, meu Deus do céu, o que que foi? Ai, meu Deus. Aí ele falou, o que que foi, o quê? Não, e o trem? Não, o trem já foi, né? Ela começou a chorar.
1: Ah,
0: já
1: não.
0: Deu. Começou a chorar. Por que você tá chorando? Tô chorando porque o trem partiu. Ele falou, mas não é partido já?
1: Meu Deus do céu.
2: Não, meu filho, o trem foi embora.
1: Vamos rir.
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17: Excelente domingão pra você, faltando dois minutos pras 8 da manhã. Esse é o Estação Band FM, edição de domingo. Tá toda a turma aqui, viu, gente? Robson Ramos, Paulo Gomes, Ana Maria Brisa, Tatá, eu também. 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
17: Ah, é isso, viu, turma? Tamo de volta.
18: Olá, você que chegou agora. Estamos aqui. Olá. Na nossa segunda hora, o Paulo
2: segunda
18: Gomes.
2: Segunda hora do Estação, hora de Estação Band FM de
17: é
2: domingo.
17: Isso.
18: Com Tatá, com Ana Maria Brisa, uhum, com o Pedro. Opa. Rafael Góes.
1: O Pedro Rafael, ele está esbelto, né? Ele já tá achando o Pedro Rafael.
10: Ah, ele cortou até o cabelo. Ele veio perguntar, Tatá, devo cortar o cabelo ou não? Eu falei, deve,
18: perguntou?
10: Tá horrível.
18: É verdade.
10: Legal
18: que ele segue as nossas
17: regras. Ficou bonito, né?
2: Ele segue.
18: Muito legal. Sim,
17: obrigado.
18: Destaque dessa ficou segunda bonito. Hora. É homem fofo. Tenta furtar dinheiro de sorveteria e só encontra sorvete.
10: Rapaz. Coisa, né?
18: Aí deu um jeito no sorvete. Fala aí, Paulo.
17: Um sorvete.
18: Ah, fala você.
1: Eu tô homem registrou filha da amante como sendo da esposa em Santa Catarina.
18: Tatá adorou essa história.
10: Ordinário.
17: Que zona, viu?
10: Mundo.
1: Canalha.
18: Pensamento da Ana Maria Brisa. Tá no céu, morreu. Tá no céu, ele?
10: Tá no inferno.
18: Vamos, pessoal.
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17: Ai, a gente se diverte, né?

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2: Cara, o avião ia sair.
3: Ia
2: sair lá do aeroporto de Vitória, no Canadá.
3: Por que que não saiu, gente?
2: Não saiu, o motivo era dia 6. Agora, quando foi dia 6? Foi...
3: outro dia.
4: Ah, semana passada.
2: Quinta-feira. Quinta-feira
3: passada. Dia 6, né?
2: Motivo! Uma criança birrenta que se recusou a permanecer sentada e a colocar o cinto de segurança antes do avião decolar. A criança queria ficar em pé.
1: Ela tava sozinha? Não tinha pai nem mãe?
2: Tá, tinha responsável, que não diz aqui se é pai ou mãe, tinha um responsável lá. Tanto esse responsável quanto a tripulação não conseguiu fazer a criança sentar no lugar e pôr o cinto. Não conseguiu. E aí o tempo passou, passou aquela coisa toda, tem que tirar esse povo daqui, não vai, infelizmente, não vai mais viajar. Só que aí sai todo mundo. Sai a criança, sai o responsável, sai todos os passageiros.
1: Que alegria, né?
2: E aí todos os passageiros saíram e todas as bagagens. O embarque teve que ser reorganizado.
1: Que bom.
2: Só que aí aconteceu o seguinte. Não teve mais voo porque esse aeroporto fecha depois da meia-noite e meia. E aí não ia mais poder sair o avião porque já estava no limite do horário. Todo mundo teve que esperar. E o outro voo só saiu, isso foi na quinta, né? Só saiu na sexta-feira à noite.
1: Nossa, que lindo.
2: Parabéns pra todo mundo envolvido.
1: Nossa, que ótimo.
2: Rapaz. Que criança, exemplo,
1: fofa,
2: não?
1: Fofa, né?
2: É?
3: Gente.
4: Ah, foi no aeroporto isso?
2: Foi dentro do avião no aeroporto.
4: Ah, mala, hein?
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2: Tudo bom, você Estação Band FM? Infiel parece ser coisa que Cristiano Ronaldo não é, pelo não, menos nos últimos 10 anos.
3: Não, não, não, não é. Não tem nada
2: certo?
3: Disso.
2: Certo? Tá.
3: Maravilhoso.
2: Maravilhoso.
3: Maravilhoso.
2: Maravilhoso?
3: Ele é maravilhoso.
4: Tá. Ele é.
2: Tá.
4: Ele é.
3: Você,
4: tá.
3: não é um atleta maravilhoso,
2: é um, atleta.
3: Um exemplo.
2: Na acepção
3: meu
2: da palavra.
3: Meu ídolo, Cristiano Ronaldo. Ídolo.
2: Ronaldo.
4: Ele é o quê? Gostoso?
5: Ai, meu Deus, fala, menino.
3: 41 anos.
2: 41, tá bem.
3: Disputou a Copa do Mundo agora. Atletão, a gente não tem o que falar
2: dele. E se deixar, joga mais uma com 44.
3: E se não parar, se não falar pra ele, fica quieto, ele vai. Gente, até que enfim ele casou com a Georgina.
2: Pois é, eu também, igual o Paulo Gomes, eu também achava que ele já era casado.
3: Não, sabe o que acontece? A Georgina, ela era atendente de uma loja de grife, aquelas motos de loja chique e tal, rica.
2: Era no Brás a loja?
3: Não.
2: Ah, não?
5: Não. Robson. Loja
2: não. Não tem loja de grife no Brás?
5: Lógico que não.
3: Mas ela era atendente dessa loja.
2: Sim.
3: E ele era cliente. E ele se encantou por ela. Aí vamos jantar, vamos não sei o quê. Ela foi começar a namorar.
5: Tá vendo?
3: E aí ela foi morar com ele, porque na verdade ela foi ajudar, inclusive, a cuidar dos filhos que ele teve.
5: Sim.
3: Ele teve filhos de barriga solidária, né? Tem o Cristiano Júnior também. E ela sempre cuidou da família.
5: Tá vendo?
3: Só que ela tem na Netflix uma série com o nome dela, Sou Georgina.
2: Ah, sim,
3: mesmo?
5: É
3: maravilhosa.
5: Nossa.
3: Que mostra a vida dele, dela.
2: Ela
3: e
2: já assistiu,
3: aí,
2: só dá
3: eu
2: tá
3: assisto tudo
2: isso.
3: Deles, eu adoro os dois. Adoro
2: ele
3: o canal do YouTube do Cristiano.
2: Eu entendi.
3: Ele é muito bom, ele é muito bom. E aí, nessa série, ela fala, ele não me pede em casamento, com aquela carinha de tipo assim, eu quero casar, né? E ele falou assim, olha, a gente só vai casar quando der aquele clique.
2: Ah,
3: a hora que der o clique, a gente casa. E esse clique aconteceu no dia de hoje!
4: Olha aí, meu Brasil!
3: Aconteceu. No dia 14 de agosto do ano passado, ele deu um anel de noivado pra ela.
2: Sim.
3: Tá? 27 milhões de reais.
2: Meu Deus.
3: Tá bom pra você?
4: É muito dinheiro,
2: Robson?
4: Você
2: tem certeza que não é 27 mil?
3: Não.
5: Não,
3: Robson. Não é o nosso.
4: Pra ele, Ana.
5: 27 milhões. Isso aí você acha no Braz, 27 mil, né?
2: Ah, pior que acho. Tá caro.
3: Aí os dois casaram hoje. Não sei o valor da aliança, mas é uma aliança discreta, não é nada bababá não. Discretinha, bonitinha. E o casamento aconteceu hoje no civil de uma forma muito, muito discreta, o que eu achei estranho. Porque eu acho que vem aí um casamento no
2: deve ter.
3: Na igreja, aquela pompa toda, do jeito porque eu preciso ver.
4: Em Cascais, em Portugal.
2: Vai ter, alguma coisa assim. Na beira-mar, lá,
3: tem
2: sei
3: ter.
2: Lá.
3: Tem que ter, sabe?
5: Ela merece.
3: Por quê?
5: Tem que
3: porque
5: ter.
3: Os dois geram muito dinheiro.
2: Cara,
3: geram
2: vou.
3: Muito
2: se tiver,
3: fixes.
2: Eu vou, eu juro.
5: É.
2: Eu vou.
5: Eu vou.
2: Cara,
5: vamos,
2: eu vou. Pego um avião e vou.
3: Oito
2: nem que eu não
3: minutos.
2: Eu fico lá longe, assim, olhando, mas eu vou.
3: Em 8 minutos, a publicação tinha mais de 1 milhão de curtidas.
4: Eita!
2: E era só a mãozinha com a aliança, né?
3: Só a mãozinha com a aliança, bonitinhos
5: tá
3: dois.
5: Vendo?
2: Essa aliança deve ter custado uns 30 milhões.
3: Ah, custou muito, custou muito.
2: É. Simples,
3: agora vamos
2: não?
3: combinar uma coisa. Georgina ficou 10 anos esperando esse casamento.
2: Ficou.
3: Mas ficou 10 anos no bembão, né?
2: Ficou.
3: Casada com ele lá na casa.
2: Mas será que funciona igual agora, 10 anos depois?
3: Que isso,
2: eu acho que
5: não, porque assim, né? Um tanto de mulher que espera um

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2: E o ladrão até que tentou, viu? Mas não conseguiu levar o que ele queria de uma sorveteria lá em Santa Rita, na Paraíba. Foi lá, as câmeras de segurança flagraram, meio da madrugada da última terça-feira, o cara entrou na sorveteria.
3: Ah, é?
2: Revirou tudo lá. Procurou objeto de valor, procurou dinheiro, não achou nada. O que que ele faz?
4: O quê?
2: O ladrão entra no estabelecimento, não acha nada. O que que ele faz?
4: O quê? Vai embora.
2: Também vai, mas primeiro ele faz uma coisa.
3: Toma um sorvetinho.
2: Abriu a geladeira, misturou um monte de sorvete, fez um sorvetão lá na cascona.
3: Que delícia.
2: Tomou um sorvete.
3: Certíssimo.
2: E depois que acabou o sorvete, ele foi embora.
3: Não achou nada, mas tinha sorvete.
2: Tinha sorvete. No dia seguinte, o dono da sorveteria abriu um BO lá, porque viu pela câmera que entrou um cara lá. A polícia agora tá procurando. Bom, dinheiro não foi embora, que é bom, não foi embora, então tá bom. Mas tem que ver quem é, porque é capaz de voltar.
3: É lógico.
2: Né?
3: Sorvete do que será que ele
2: pegou? Gostou do sorvete?
3: Não é,
5: menino.
2: Como é que é?
3: Sorvete do que será que ele pegou?
2: Pois é, rapaz, do que é?
4: Ah, não sei, cara, só que eu espero que da próxima vez ele entre numa fria mesmo, seja preso,
2: precisa,
4: viu,
2: Robson? Precisa.
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2: Ana Maria, vem cá.
3: Oi.
2: Você falou que ia contar, você tinha duas histórias pra contar e escolheu uma. Não sei
3: vou
2: qual
3: falar
2: que você escolheu.
3: Do imperador.
4: Não!
2: Do imperador?
3: É.
2: Quem é o imperador? Adriano?
3: Embaixador. Ah, é? Não é imperador?
1: Não,
2: embaixador. Não, é embaixador.
3: É.
4: Gustavo Lima?
3: Gustavo Mioto.
4: Ele... Não!
2: Não, Lima!
3: É o
1: Gustavo Lindo.
3: Gustavo Lima, que é o imperador.
1: Não.
2: Embaixador.
3: O embaixador é o Gustavo Lima.
2: O imperador
3: Gustavo
2: é o Adriano.
3: É o
2: homem que canta falando.
3: É, tá. É, é muita gente confunde, né?
1: Não, tudo bem. A gente tá
3: Simone Maraíra.
1: É isso.
3: Quem?
1: Manda.
3: Simone Maraíra. Muita dupla, né? Aí, o Gustavo Lima, gente, ele foi condenado na justiça a pagar 148 mil por causa daquela música do telefone.
2: Ainda?
3: É.
4: Bloqueado.
2: Não, porque a gente já contou isso aqui lá atrás, mas eu falei pra você, vai toda hora vai ter.
3: Processo rolando e
2: porque
3: aí...
2: ele fala um número de verdade.
3: Ele fala um número, eu acho que ele chutou aquele número, né?
2: Sim,
1: deve ter sido um chute.
4: Então, na verdade, os compositores contaram isso, porque não é dele essa música,
3: exato,
4: né? Só interpretou.
3: E sobrou pra ele, né?
2: Isso.
4: É, mas falaram que era um número aleatório só pra dar o tempo, né, da melodia da música. Então foi muito aleatório.
3: Isso, foi muito aleatório.
4: Só que existe.
3: Exatamente. E aí, ó, vai ser esse valorzinho que ele vai ter que desembolsar.
2: Rapaz,
3: 148
2: hein?
3: Mil, né? Por expor o telefone na música. E colocaram o número. Ah, não, achei que era. Achei que tinha colocado o número na notícia. Já iam tomar um processo.
2: Aí o jornal vai ter que tomar um processo.
3: Ia ter que tomar um processo. Mas, né, o Gustavo
2: Agora,
3: Lima.
2: Não tinha. 148 culpa, né? mil. Não, não tinha.
3: Acho que ele devia dividir com os compositores.
2: Pra ele também, vão combinar, não, né? É muito dinheiro, né? 142
4: música,
2: mil pra ele é muito dinheiro.
4: A música
2: dinheiro,
4: no
2: é
4: YouTube
2: dinheiro.
4: Tem 346 milhões de views, já dá pra pagar.
1: Ah, mas ninguém gosta de perder dinheiro, gente.
2: É, 10 reais, ninguém gosta de perder 10
1: ninguém
2: reais.
1: Ninguém gosta, ninguém gosta.
2: Pelo equivalente,
3: né? É, não é?
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3: Beijo, Gustavo Mioto.
2: É Lima.

0: Band FM, tá aí o Thiaguinho, Pensamentos Intrusivos, esse é o Estação Band FM que continua, já já a gente vai ouvir o seu áudio também, 11 99991 9197 é o número do nosso WhatsApp, conta aí qual que é a boa do domingão, o que que você vai fazer nesse domingo do dia 16 de agosto, que eu sou curioso, eu quero saber.
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4: Bom dia, bom dia, bom domingo. Vambora!

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1: Fala, Pedrão, aqui é Newton Santos, Taboão da Serra. Tô aqui, ó, fazendo aquela pintura. Rapaz, me ajuda a pegar no rolo aqui, bichão. Bora?
0: Não, eu não sou. Comigo. Eu não sou bom em pegar no rolo de pintura, viu? Eu só sou bom na pintada, só pra pintar. Só que ele tá pintando mesmo, viu, gente? Até foto ele mandou aqui. Valeu, meu amigo. Bom domingo, aquele abraço. Tudo de bom.

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2: Vocês estão curiosos com essa história aqui, né?
3: Sim, vai.
2: Solta mesmo. Já tem alguns anos que aconteceu. É que agora veio à tona porque houve divulgação da polícia e tal. E o fato que eu vou contar aconteceu agora. O fato, a mudança. Mulher descobriu através de documentos oficiais que tinha uma filha registrada em seu nome que ela nunca conheceu. Esse é um detalhe importante.
4: Não.
2: E aí ela foi fuçar. Como assim eu sou mãe de fulana?
4: Ei.
2: A gente não tem o nome de fulana nem de Beltrana porque tem segredo de justiça nessa história. Mas a filha, enfim, a jovem nasceu de um caso extraconjugal do ex-marido dessa mulher que mora em Santa Catarina, em Porto União, e que já é falecido.
3: Ai, que dó.
2: Ela deve ter precisado de alguma coisa. E aí levantou o documento, apareceu lá. Ser mãe de fulana. Não, não sou mãe de fulana. E ela foi atrás e descobriu.
4: Descobriu assim.
2: E descobriu que na época, isso já faz anos, a moça já é adulta, ele registrou a filha com o nome dele como pai e usou os documentos da esposa para registrá-la como mãe da menina.
4: Olha.
2: Só que essa moça é filha de uma amante, como a gente já contou.
4: Olha, que safadeza.
2: Entendeu?
4: Grande.
2: A própria filha, inclusive, aceitou de boa a mudança do documento e tal, concordou com a mulher, não tinha nada com isso.
5: É,
2: mas... confirmou lá pro juiz quem é a mãe dela, de minha mãe é fulana, não é essa aqui. É? Enfim, a história passou. Agora ela vai proceder aí as alterações de documento, aquela coisa toda. Então já aconteceu há alguns anos, o homem já partiu dessa. A gente não sabe se pra melhor ou pra pior,
3: não,
2: né?
3: Não, tá no inferno.
4: Tá.
3: Se Deus quiser.
2: Você já resolveu. Mas imagina, você vai lá fazer, sei lá, um financiamento. Documentos. Senhora, tá constando aqui que a senhora tem uma filha que tá com o nome complicado aqui. Não, mas não tem filha.
3: Qual
2: tá aqui,
3: que é ela. O tema deste programa hoje?
2: Tema hoje?
3: Qual que é o tema?
2: O tema é o que você fazia antes de casar que você não faz mais.
3: Aí eu falei pra você que homem depois que casa não faz nada sozinho, que só... Tá aí a prova.
2: Ah, eu não contei minha teoria, vou contar daqui a pouco minha teoria.
3: Tá aí a prova, o cara não consegue nem ter um filho sozinho, ele mete a mulher dele que não tem nada a ver com isso na história.
5: Ele mete mesmo, né, velho?
3: É mesmo.
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2: Márcia sem sentido.
3: Agora, a carinha,
2: primeira coisa,
3: agora.
2: Olha quem tá aí. Olha quem tá aqui.
4: Tatá, né?
2: Ela te adora.
4: Gente, Tatá, gente.
1: Querida.
4: Pelo amor de Deus. Ainda bem que você voltou, né?
1: Você falou que eu voltava.
4: Eu falei.
2: Ah, você falou.
4: Ah, é?
2: Eu não falei. Sabia.
1: É.
4: Eu falei pra ela, não vai, caramba!
1: Aí eu fui.
4: Ela foi. Aí, ó. Mas agora voltou. Que bom que você voltou. Obrigada. A energia da Band FM com você é outra.
1: Obrigada,
2: que bom.
4: Eu ficava com esses dois encostos. Que energia
2: não é assim.
1: Pesa, né?
4: Energia pesada.
3: Tem encosto aqui.
2: Tem encosto hoje?
4: É. Não tem graça da Tatá, né?
2: Ah, é?
4: Ah, é? Já vem os encostos. Pá! Eles vão embora.
2: Vai embora.
4: Ficou pra
2: fora lá.
4: Ela é uma metralhadora de encosto.
1: É.
4: Ela tem energia boa. Ela trai.
3: Metralhadora de encosto.
4: É pá, pá, pá, pá, pá, pá. E vai embora. Né, filha?
1: É, o encosto olha e fala: Deus me livre, fica na sua vida, tô fora.
4: É, pelo amor de Deus.
2: A gente quer saber duas coisas de você. Primeiro, rapidinho, a Tatá aqui, Tatá. Do Estação Band FM.
4: Maravilhosa.
2: Tá, mano. E aí, como é que vai ser?
4: Que vai ser o quê?
2: Ela aqui.
4: Tatá.
2: Na Band de novo.
4: Ó.
2: Ela nunca saiu. Ela gravava as histórias.
4: Sucesso
2: na Band. Mas fisicamente ela saiu.
4: Sucesso na Band sempre, né? Ah. Tatá. Por cada programa que ela passar, o sucesso é garantido.
3: Uhum. Tá. Ah, olha.
4: A audiência que ela, né, que ela
3: tem. Então isso é bom.
2: Então vamos deixar ela aqui. Não sai mais daqui.
4: Não sai, né? Não sai aqui. Fica aqui, viu, fia?
1: Tá bom,
4: fica
1: tá. Aqui.
4: Para de ser louca.
1: Tá bom.
4: Para de ser louca.
2: Outra coisa. Memphis Depay.
4: Memphis Depay.
2: Já te falou, não renova mais, tá muito caro o Corinthians. Agora tá querendo voltar atrás.
4: Deus,
2: é verdade que você falou que iria ficar no Corinthians?
4: Pelo amor de Deus, vai ficar.
2: Não é mesmo?
4: Vai ficar.
2: É?
4: Tenho certeza.
2: Por quê?
4: Tenho certeza que vai ficar. Os corintianos estão fazendo simpatia, né?
2: Então.
4: Pra ele ficar.
2: Mas custa dinheiro, não é de graça.
3: Você fala, tem. Cadê o dinheiro? Vai vir aonde pra pagar ele?
4: Tem que ter o dinheiro, né? Mas assim, com a simpatia dos torcedores, o dinheiro. Pá! Dinheiro vem.
3: Ah, é?
2: Ah, entendi.
4: Né? Dinheiro vem.
2: Entendi.
4: Né, filho? Opa, pá. E aí, se a Maísa pegar ele, aí que ele fica, né, filho?
2: Ah, é?
4: Eu acho que também tem um, né?
3: Eles estão namorando?
4: Eu acho que daria um casal legal também, eu acho.
2: Entendi.
4: Eu acho que vai, olha, pelo amor de Deus.
2: E pra quem quer ter sorte com o assunto do programa hoje, dá uma receita aí.
4: Simpatia pra você que quer ter sorte.
2: Vai.
4: 2 litros de água, né?
2: Tá.
4: 2 litros de água, coloca lá pó de café.
2: Tá.
4: Joga lá leite em pó, você sabe que é poderosíssimo.
1: Muito.
2: Leite,
4: né?
2: Em pó.
4: Leite em pó é poderosíssimo, caramba. Ah. Joga lá, né? Pétala de rosa.
2: Nossa!
4: Pétala de rosa.
2: Ah.
4: Né? Joga lá. E pra finalizar,
2: o quê?
4: Né? Você pega açúcar, pum, joga lá, macera. Pescoço pra baixo, tampa o umbigo, reza o Salmo 41, que você vai ter sorte, tá, caramba!
1: Maravilhosa!

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2: O que você vai contar, Paulo Gomes?
0: Vocês lembram que na novela, o Belo tava na novela, né?
2: Novela, Três Garças.
3: Que homem.
2: Três Graças.
0: Aí, lá vem. É. Aí, chamaram a Viviane Araújo.
2: Chamaram, claro.
0: Pra contracenar com ele, fazer um par com ele na novela.
2: Vamos criar um caso aí.
3: Até beijo, né?
0: Eles eram namorados lá atrás, né?
2: Nossa. Lá atrás.
3: É mesmo, né, Belo?
0: Pois é.
4: Então, é Misael, Belo é Belo e Consuelo é Consuelo.
3: Isso.
2: Não se mistura.
4: Não se mistura.
0: Agora, imagina se o autor da novela convidasse a Graciane Barbosa, outra ex dele, pra contracenar com eles dois também.
3: Sim.
0: Que... Perguntaram
2: dizer,
0: pra ela.
2: Agora o Belo vai começar a fazer novela e eles vão... Toda novela vai chamar uma ex.
0: Uma hipótese. Não, aí no caso duas, né?
2: É.
0: No caso duas.
3: O Belo traz uma ex dele.
0: É. Mas é uma hipótese.
2: Tá, entendi. Ah, perguntaram pra
0: Graciane.
2: Pra Gra.
0: Perguntaram pra ela.
2: Quem perguntou? Foi o jornalista Léo Dias?
0: Ela foi num podcast lá do Multishow lá, enfim.
3: E aí?
0: Aí perguntaram pra ela, ela falou, olha, pagando bem, qual o problema?
3: Ah, eu também acho.
0: Veja bem, ela ia contracenar com o Belo e com a Viviane, ele seria um trisal na novela.
2: Tá.
3: Aí, ó.
0: E aí, não, aí no caso duas, né?
2: É.
0: No caso duas.
3: O Belo traz uma ex dele.
2: É.
0: Mas é uma hipótese.
2: Tá, entendi. Ah, perguntaram pra Gra.
0: Graciane.
2: Pra Gra.
0: Perguntaram pra ela.
2: Quem perguntou? Foi o jornalista Léo Dias?
0: Ela foi num podcast lá do Multishow lá, enfim.
3: E aí?
0: Aí perguntaram pra ela, ela falou, olha, pagando bem, qual o problema?
3: Ah, eu também acho.
0: Veja bem, ela ia contracenar com o Belo.

0: Qual seria o trisal dos sonhos pra você, vai, sem ser novela? Ah. Ela falou, não, esse da novela pra mim já seria dos sonhos.
1: Ah, entregou.
0: Brincadeira, sim, gente, mas ia ser sucesso, né? Ah. Ela mandou um brincadeira.
2: Ah, sei.
1: Mas entregou.
2: Ah.
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1: Edição de domingo.
2: O programa tem 10 anos, eu nunca sei quando ele vai fazer a arara na volta. É sempre uma surpresa pra mim. Vai lá, Ana Maria.
3: Vamos lá.
2: Vamos, tá tudo bem.
3: Pensamento de hoje.
2: Daqui a pouco a minha teoria, hein?
3: Olha, e diz que às vezes eu olho pra algumas pessoas e penso, um preservativo tinha evitado.
2: Ai!
1: Seria tão bom.
2: Dona Maria.
3: Não é, menino? Não é? Não, tem pessoa que olha.
2: Gente.

0: FM, essa é pra relembrar, Exalta Samba, desliga e vem, encerrando nosso Estação Band FM de domingo. Ó, galera, acabou, tchau pra vocês, viu?
1: Ah, acabou, legal pra caramba. Ai,
2: cara, que emoção domingo. Aqui esse domingo. Feliz.
3: Passa rápido, né?
0: Passa, muito, passa, muito, passa.
1: Terminou. Pedro, vem cá, Pedro, vamos terminar, vai.
2: Vamos já terminar,
1: você,
2: cara.
1: Você gostou de fazer o programa com a gente?
2: Eu adorei, não. Vocês são incríveis, cara.
0: E você é um farsante. Cara? Não, não, não.
2: Eu sou verdadeiro.
0: Não, eu sou Pedro.
2: Meu saco.
0: Pedro, eu sou Pedro.
1: Fala você, então.
0: Não, eu vou falar, eu, então.
2: Não,
0: não, quem tem que falar que sou eu.
2: Eu sou verdadeiro.
0: Não, eu sou verdadeiro.
2: Para com isso, cara.
0: Para de me imitar, seu farsante.
2: Eu vou processar você, seu...
0: Eu vou te processar. Você vai ver. Seu canalha, vigarista.
2: Você chama esse cara.
0: Não,
2: eu vou provar que eu sou verdadeiro, Pedro.
0: Não, eu sou verdadeiro.
2: É, te amar é tão bom, tão bom.
0: Ah, vai te catar, você. Vai te catar.
2: Eu sempre canto pra minha namorada.
0: Não, quem canta sou eu, cretino. Você para de me imitar, olha, pronto. Desliguei seu microfone. Não vai falar mais. Desliguei o microfone. Canalha, fica me imitando. Eu sou verdadeiro.
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3: Eu sei que eu tô aqui, tô na Band.
4: Eu
3: na
4: estou rádio, falando com o ouvinte da Band FM.
3: Ah, tá. Você tá falando com o ouvinte, fica olhando pra mim.
4: Fala com o ouvinte, dá um olá pro ouvinte aqui.
3: Cadê o ouvinte?
4: Tá do outro lado do rádio, Pidoncio.
3: Como do outro lado do rádio?
4: Essa é a magia.
3: E se ele estiver na frente do rádio? Por que tem que estar do lado do rádio?
4: Eu não sei. Caso você esteja de lado, mande aí um salve pra, pro
3: ouvinte. Ah, tá. E se ele estiver atrás do rádio?
4: Também, pode mandar o salve.
3: Se ele estiver do lado do outro lado do rádio?
4: Pidoncio, pelo amor de Deus, só manda um alô pro ouvinte.
3: Por alô, ouvinte! Vamos lá, vamos rir! Ô, Jadeu,
4: vamos rir,
3: tinha um espelho que ela era mágico.
4: É?
3: Espelho é mágico. Só que dependendo do que você falasse, se fosse mentira, você sumia. Entendeu?
4: Olha.
3: Aí chegou uma ruiva pro espelho e falou: espelho, eu tô pensando que eu sou muito bonita. Puf, sumiu.
4: Caramba, mentirosa.
3: Não é? Aí veio uma morena: espelho, eu tô pensando que eu sou gostosa. Puf, sumiu.
4: Olha.
3: Chegou a loira, Jadeu: espelho, eu tô pensando. Puf, sumiu.
4: Tadinha da loira.
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0: Bom dia, bom dia, bom dia. Excelente começo de domingo. Como é que você tá? Como é que tá esse início de domingão? Como é que tá o final de semana? Tá bom? Ah, o meu tá ótimo também. Graças a Deus. A sua rádio do seu jeito. Tá na hora, viu, gente? Daquele show ao vivo no seu rádio. Band FM. A sua rádio do seu jeito.
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14: Ao vivo, né, gente?
15: Sejam todos bem-vindos ao show.
16: Pra começar bem, a gente vai começar assim, ó.
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15: Enquanto isso, nós vamos cantando e vamos dançando em ritmo de festa, meu povo.
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0: São as suas músicas favoritas, como se você realmente estivesse num show, versão ao vivo. E olha, é uma melhor do que a outra. E é claro que você faz o programa junto com a gente. Eu quero saber o que você vai fazer nesse domingão. Quero saber qual é a boa. Vai curtir, vai ficar em casa, vai trabalhar. Manda áudio pra gente que a gente te ouve. 11 9 9991 9197, porque o Band ao vivo tem 2 horas de duração, vai até às 11 da manhã. E só nessa primeira hora tem Danilo e Davi, tem Gian Giovanni, tem Só Pra Contrariar, Sandy Júnior, Gustavo Lima, Zezé de Camargo e Luciano, e a gente começa com o Daniel.
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1: Bom dia. Aqui é a Rosa de Barreiras, Bahia. Daqui a pouco, com esse sol quente que tá fazendo aqui em Barreiras, vou lá pros Três Bocas tomar aquela cervejinha gelada, comer um peixinho assado.
0: Que beleza!
1: Só aqui em Barreiras tem. Vocês precisam vir aqui, viu? Sai de São Paulo e venha para cá.
0: Eu vou.
1: Barreiras te espera. Um abraço. Aqui é Rose. Ligada, como sempre, na Band. Ai, do meu jeito.
0: Aí sim, minha querida. Beijo pra você.

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0: Sosseguei.
1: Band FM, Jorge Matheus, sosseguei aqui no nosso Band ao vivo, que continua com você também mandando áudio através do nosso WhatsApp 11 99991-9197. Quero saber o que você vai fazer, o que você tá fazendo.
2: Bom dia, Pedro.
1: É bom dia. Aline.
2: Olha só, tô aqui na Bahia, escutando vocês pelo aplicativo, eu adoro. Olha, acordei, tô tomando meu café. Vou lavar meu banheiro, vou limpar minha casa.
1: Legal.
2: Meu almoço já tá pronto. Vou colocar roupa pra centrifugar aqui na máquina. Quero fazer tudo antes do almoço, pra depois do almoço eu assistir minha série preferida. Meu nome é Fará. Tô doida, doida pra ver o final.
1: Oh, aí
2: então
1: sim.
2: Então eu vou fazer tudo pra depois eu ficar livre e poder assistir em paz.
1: Maravilha.
2: Beijos, Pedro.
1: Beijo, minha querida. Bom domingo pra você. Olha a próxima música que vem aqui no Band ao vivo. Gian Giovanni, é clássico, é raiz.
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1: Bom dia, Pedrão.
0: Bom dia.
1: Aqui, Leandro Vilazilda, fazendo almoço já. Minha frita na airfry. Tô eu, minha esposa e meus filhos aqui. Chama.
0: Pô, me deu até fome, viu, irmão? 9:30, o povo já tá pensando no almoço, só pra ativar meu estômago. Valeu, um abraço pra você, um abraço pra família, excelente domingão. Aquele abraço.
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0: Band FM Victor e Léo na linha do tempo, aqui no nosso Band ao vivo, que continua, mas agora com ele, que já está aqui, Fernando César, opa, bom dia!
1: Opa, bom dia, gostou do meu figurino para o show?
0: Não, você tá com um estilo aqui, praia hoje, aqui, gostei, tá gostei, você vê, entrou você de vê? Óculos escuro.
1: É o show, né?
0: Uma camisa estilo praia.
1: Tá vendo? É o Band
0: você,
1: ao vivo.
0: Você tá parecendo um havaiano.
1: Olha! Gostei. Só falta a grana do havaiano, né?
0: Que a gente só falta a grana, falta tudo, né? Você é surfista?
1: Quem não.
0: É havaiano é surfista.
1: Ah, é verdade, eu também não.
0: Você é surfista? Você
1: não.
0: Você gosta de pegar uma cor?
1: Não.
0: Mas você, sei lá, tem uma malemolência. Sabe cantar músicas havaianas?
1: Ula, ula. Não, também não sei. Acho que é melhor ficar por aqui.
0: Como é que é?
1: Ula, ula, ula, ula.
0: Não é? Tchau, gente. Aquele abraço, viu? Tchau.
1: Fica aqui.
0: Que vergonha, viu, mano?
2: Já, na Band FM, tem Zé Neto e Cris.

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14: Fala, meu povo! Como é que estamos? Tudo bem? Tudo certinho? Claro que sim, né, gente? É domingão e o melhor de tudo, você tá com a gente aqui na Band, fala a verdade, né? Eita! Ó, pra ficar ainda melhor, tem Big Prêmio, tem presentão pra você que tá junto com a gente aqui na Band. Sua rádio do seu jeito. E, gente, ó, tá valendo, hein? Jaqueta corta-vento exclusiva da Band FM, feita com tecido levinho, bonitona, protege do vento gelado. Você pode ganhar daqui a pouco. É só mandar sua mensagem através do nosso WhatsApp, 11 999919197.

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2: Eu quero ouvir vocês cantando comigo aqui no Band ao Vivo.

0: Cidade FM, Thiago Soares, Amante.
1: Olá, oi. Bom dia, gente linda da Band FM.
0: Bom dia, bom dia.
1: Eu sou a Cida aqui do Alcântara, Rio de Janeiro.
0: Oi, Cida.
1: Estou passando aqui para desejar um feliz domingo para todos vocês.
0: Legal, obrigado.
1: Um domingo cheio de bênçãos e alegrias.
0: Valeu para nós.
1: Tá bom?
0: Tá bom, obrigado.
1: Beijo para todos vocês.

0: Band FM, Fred e Fabrício, te amar é meu talento.
1: Meu talento.
2: Bom dia. Tudo bem, tudo certinho?
0: Você sumiu.
3: Oi, tio Fefo.
0: Ah, não, tio Fefo não.
3: Tio Fefo, você tava tinha morrido, tio
0: Fefo? Não, não.
3: Tá, bom dia.
0: Ah, legal.
3: Tudo bem?
0: Tudo bem. Certinho?
2: Brincadeira, Fernandão. Bom dia, Fefo!
0: Bom dia!
2: Band ao vivo, Band FM, é tudo de bom? É tudo de Band! Diego Marreto de Guarulhos pra Band FM.

0: Band FM 10:31, bom dia.
1: Ah, canção rei!
2: Isso aqui tem que ter sentimento. Displicente. 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

0: FM, Bruno Marrone, isso você não conta.
1: Bom dia, Band FM.
0: Bom dia.
1: Trabalho agora.
0: E aí?
1: Mais ligadinho no Band ao vivo e Opa. Todo dia na excelente programação de vocês.
0: Pô, oh, isso aí, valeu.
1: Quero ganhar essa jaqueta aí personalizada pra ficar no estilo.
0: Hein? Ah, é bonitona ela, hein?
1: Que é Daniel do Rio de Janeiro. Domingo abençoado pra todos. Grande abraço.
0: Valeu pra todos nós, né? Aliás, ele falou da jaqueta corta-vento. Tá valendo aqui no nosso Big Prêmio. Você participa através do WhatsApp, manda o seu alô, seu beijo, seu abraço e automaticamente você concorre ao Big Prêmio, beleza? A gente continua com o nosso Band ao vivo. Bye.

0: Jorgezinho! Muito obrigado, que clima maravilhoso! Essa é a Tardezinha!
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0: Tardinha FM, Luan Santana, Olho Marrom. É o que a gente curtiu no Band ao vivo. É claro que você pode participar com a gente. Manda sua mensagem. Não só pode, como deve. 11 999 919197. Deixa eu te falar, hein? É a jaqueta corta-vento exclusiva da Band FM. Feita com tecido bonitão, tecido leve. Protege do vento gelado. Você vai lembrar de mim quando tiver aquele friozinho. Aí você vai falar, ah, aquela jaqueta corta-vento que o Fernando me falou na Band. Poderia ter agora. Tá vendo? Manda aí a sua mensagem, pode mandar aquele texto, aquele salve, aquele abraço, pode mandar aquela mensagem de voz que a gente coloca ao vivão aqui, beleza? Oi!
1: Oi, Band, bom domingo a todos, aqui é o Júnior de Piracicaba, Terra 4, curtindo a Band nesse domingão ensolarado de Piracicaba. Quer participar aí da promoção? Um abraço!
0: Já tá participando, tá vendo, gente? É fácil, manda a sua mensagem também que eu tô esperando, beleza? Bora continuar com o nosso Band ao vivo? Bom dia pra você!

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3: Essa é das antigas, hein?

0: Bandinha FM, Sorriso Maroto, Búzios e Tarô e também momentos pra fechar o nosso Band ao vivo. Terminou, meu povo. Valeu. Obrigado a todo mundo, hein?
1: Fiquem com Deus. Até a próxima. Tchau.
0: Band ao vivo volta domingo à tarde, às 6 horas da tarde, beleza? Daqui a pouquinho tem Super 6, tem festa da Band e a sua participação através do WhatsApp, beleza?
2: Tchau.
0: Terminou.
2: Valeu, Band FM, até a próxima.
3: Valeu, Band FM, beijo.

0: Tá bom, tá bom aí, Pidoncio?
1: Não, eu também tenho um carrinho.
2: Ah. É, e você sabe que eu fiz um curso de sonocrastia, né?
0: Tipo igual aquele personagem que tinha no Locademia de Polícia.
2: Isso.
0: Adorava ele.
2: Ele faz as coisas com a voz. Eu pede qualquer coisa aí que você quiser, eu faço.
0: Então, um carro freando bruscamente na estrada.
2: Primeiro ele vem, agora freou, né?
0: Tá.
2: Cadê 10? Aí ele já capotou.
0: Ah, nossa senhora.
2: Faz todo barulho.
0: Sensacional.
2: Máquina de escrever, eu faço ambulância.
0: Máquina de escrever, como é que é?
2: Ketec, ketec, ketec. Ketec, ketec, ketec.
0: Ambulância.
2: Oi?
0: É uma ambulância ou um jegue? Vamos rir, vai, Pidoncio.
2: Já deu. Português, eu vou pra emergência. Por favor, ora cois. Por favor, emergência. Minha mulher tá grávida, tá tendo contrações e tal. Aí o cara falou, calma, é o primeiro filho dela? Não, aqui é o marido.
0: Ô, oh, meu querido.
3: Daqui a pouco tem mais.
4: Vamos rir. 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
1: gente, tudo bem? Tudo certinho? Uma ótima manhã de domingão pra você que tá junto com a gente aqui na Band FM. Eu sei que você quer presentão. Então aproveite, porque agora tem presente na Super 6, viu? São 6 músicas, você vota na que mais gosta e concorre presentão. Ó, que beleza. Do seu jeito, vamos lá.
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1: Muito bem, senhoras e senhores, a partir de agora, Super 6 no ar, está valendo o moletom exclusivo da Band FM pra você se aquecer nesse friozinho. Cara, e ó, tem 3 cores, tem o preto com laranja, eu acho bonito, bonitão. Tem o branco com verde e tem o branco com caramelo também, você escolhe a cor do seu jeito, beleza? É só você participar votando na sua música preferida aqui da Super 6. Qual você mais gosta? Diz pra mim, Música 1, Zezé de Camargo e Luciano, Irmão da Lua, Amigo das Estrelas. Música número 2, Danilo e Davi, Não Mexe nas Minhas Gavetas. A 3, Geninho, Peão Tatuado. Quarta música, Marília Mendonça, Foi por Conveniência. A quinta, Panda, Eu Te Seguro. E sexta e última música, Ferrugem, Arrependidaço. E aí, destas 6, qual você mais gosta? Você vai dizer pra mim através do nosso telefone, no 11-3743-1313, ou no WhatsApp também, que eu tô de olho, tá? 11-999-919-197. Bora, começou?
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0: Tarde FM, Geninho, com Mariana Fagundes, peão todo tatuado, a terceira música da Super 6. Gente, parei pra avisar que continua valendo o moletom exclusivo da Band FM, só participar através do nosso telefone no 11 37 43 13 13, ou também no nosso WhatsApp lá no 11 99991 9197. Aí você vota na sua música preferida, você concorre moletom exclusivo da Band FM, e a música mais votada a gente toca de novo daqui a pouquinho, beleza? Bora pra quarta música da Super 6, Marília Mendonça, Foi Por Conveniência.
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1: Band FM Ferrugem, arrependidaço. Gente, daqui a pouquinho a gente confere a música vencedora e quem ganhou o presentão aqui na Band, tá? Agora você vai ficar indignado que nem eu. Você aposta na Mega Sena, na Loto Fácil, essas coisas. Então, gente, olha só o que eu tenho pra falar nesse momento. Tem o rei dos bolões. Você tá sabendo, né? A gente já falou dele aqui na Band FM e tal. Trata-se do Alessandro Montenegro. Ele é dono de uma lotérica em Fortaleza. Aí o que acontece? O Alessandro, ele põe à venda na loja dele, né? Os tradicionais bolões de aposta. Já participou, você? Então, você dá uma cota lá e você aposta em... meio que aposta em grupo, né? Aí os apostadores, eles podem comprar um bilhete dividido com os outros. E aí ele sempre participa, vai participando desses bolões que a lotérica vai organizando. Enfim, só neste ano já foram 10 prêmios principais, incluindo 2 Mega Senas. Gente, Lúcia, que sonho, né? A última foi acumulada agora, no final de semana, que pagou 160... quanto foi? 165 milhões de reais? Caramba, eles não nem comemoraram direito na terça-feira. Aí o Alessandro, ele ganhou na Loto Fácil um prêmio de 8 milhões de reais. E aí o prêmio da Mega Sena agora, no final de semana, ele faturou sozinho. O bolão tinha 100 participantes, 100 pessoas que apostaram e tal. Então cada um ficou com 1,6 milhão. Tá bom, 1 milhão e 600 mil reais pra você? Tá bom, né? Aí o prêmio de terça parte do rapaz, do Alessandro, foi de 475 mil. Cara, eu vou te falar uma coisa, cara, tá rendendo isso daí, hein? Tá aí o meu próximo trabalho, apostador na Mega Sena. Tá aí, ó. Pronto, tá aí.
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0: Bora lá. Super 6. Bora, gente, que agora é hora do resultado, hein? A gente prometeu aqui. E esse moletom tá bonito, hein? É um moletom exclusivo da Band FM pra te aquecer no friozinho. Tem três tipos aqui, tem três cores. Tem o preto com laranja, tem off-white com verde, tem o white caramelo. Você escolhe a cor do seu jeito. Belê, vamos lá para o resultado. Atenção, cruzando os dedos e boa sorte. Alô, alô, Ângela Messias dos Santos Lima, é você, menina. Obrigado aí pelo carinho, um beijo, parabéns. E agora, bora curtir a música vencedora da Super 6.
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0: FM. Olha aí, uma baita dupla, hein? Péricles com Ana Castela, Simplesmente Acontece. Tá vendo, rapaz? Você escuta essa e muitas outras. Vários sucessos aqui na Band FM. Mas a gente vai matar saudades também. Daqui a pouco tem Flashback, aquela música que marcou aí uma geração. A gente vai curtir aqui. Só que, ó, só pra avisar que a gente vai fazer uma verdadeira festa no seu rádio daqui a pouquinho. Sim! Daqui a pouco no ar o Festa da Band. É você participando, mandando o seu alô, mandando o seu beijo, mandando o seu abraço. E você sabe, né? Quando você manda a sua mensagem, você concorre a presente. Sempre, né, pessoal? Sempre. E dessa vez tá valendo aqui no Big Prêmio a jaqueta corta-vento exclusiva da Band FM, beleza? Manda a sua mensagem, participa que automaticamente você concorre.
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1: Como é que vai, turma? Tudo bem? Tudo certinho? Vai melhorar ainda mais. Você tá na Band FM, pode participar mandando seu beijo e abraço, vai concorrer apresentando.
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1: E ainda vai fazer a maior festa do seu rádio a partir de agora, hein?
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1: A partir de agora a gente vai fazer aquela festa que vocês já sabem, né? E ó, eu quero fazer a festa junto contigo. Manda aí a sua mensagem no nosso WhatsApp no 11 999919197. O quê? Tem a jaqueta corta-vento exclusiva da Band FM que você pode ganhar aqui. Tá vendo que beleza? Manda aí a sua mensagem que a gente quer te ouvir, tá bom? Como é que tá o seu domingão? Onde vai ser a macarronada de domingo, hein? Vai ser na sua casa? Vai filar boia na casa de alguém? Tá de boinha? Vai trabalhar? Vai ficar com a família? Vai receber amigos em casa? Hã? Qual é a boa de hoje? Manda aí a sua mensagem, participa com a gente e automaticamente você concorre ao Big Prêmio, beleza? Então vai mandando a sua mensagem, enquanto isso a gente começa. Bora começar a nossa festa da tarde.
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Carlos do Grajaú, ligadão na festa da Band. Eu tô ligado na Band desde a madrugada, desde o pista da Band. Passei a madrugada na Band e agora tô aqui de novo, porque eu tava trabalhando. Agora cheguei em casa, a gente vai cuidar aqui pra ver se faz um churrasco.

é a Sueli que tá falando. Estou aqui preparando o almoço e ouvindo Festa da Band, o programa maravilhoso. Não perco a Band um dia. Beijo.

0: ouvintes da Band FM, aqui quem está falando é Leizinho da Turma do Pagode.
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0: Vamos extravasar, vamos trabalhar, vamos curtir muita música boa aqui na Band FM.
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0: Festa.

0: FM. Tá aí, turma do pagode. Participação de Belo. Momentos e não foi à toa. É o que a gente curtiu aqui no Festa. É só pra dar o gostinho, hein? É. Os primeiros minutos do Festa, só pra te mostrar que a gente não tá de brincadeira, não. Só música boa. Claro, sempre a sua participação aqui. E, ó, muita agitação aí no começo da sua tarde de domingão, né? A galera tá mandando mensagem. Oi!
1: Boa tarde. Domingão, de folga, tomando um chá de mate.
0: Olha!
1: E trocando de nome.
0: Ah,
1: porque
0: é?
1: Hoje eu viro Jaque.
0: Por quê?
1: Porque a minha esposa fala assim, Jaque tá em casa faz isso, Jaque tá em casa faz aquilo. E a gente acaba trabalhando mais do que se tivesse no serviço. Mas,
0: valeu, Jaque.
1: Estamos ouvindo na Band, tudo fica bom. A Band é bom demais.
0: Valeu, meu querido Jaque. Um abraço, gostei dessa. Já que você tá com a gente, saiba que agora tem o...
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0: Vamos lá, é o Combate da Band FM. A gente coloca duas músicas, você fala pra gente a música que mais gosta, a música mais votada a gente toca de novo, tá bom? E você dobra as chances de ganhar o Big Prêmio. Olha que beleza! O que que acontece? Lá no arroba Band FM, no Insta, lá no Instagram, você entra lá, vai nos stories, vai na bolinha, clica na bolinha, clica nos stories, você vai ver a enquete de hoje. E aí temos duas músicas, você fala pra mim qual você mais gosta por lá, pela enquete, tá bom? E a enquete, a música mais votada, a gente vai tocar mais uma vez daqui a pouquinho. Eu vou te apresentar agora quais são. A primeira, Murilo Rufi, Saudade Estranha, essa é a música número 1. A música número 2, Natanzinho Lima, Sonho de Amor. Aí, ó, já apresentei as duas. Agora vai lá, arroba Band FM, lá nos stories, você vota na música que mais gosta, beleza? E aí você dobra as chances de ganhar o Big Prêmio da Band. Então, bora lá? É o combate que está no ar.
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0: Aqui tá falando aqui é Edson Dantas, falando de Alagoinhas, Bahia. Nesse momento eu estou indo para Aramari ver meu pai com minha filha querida Ana Júlia, tá aqui comigo do lado. Parei aqui pra mandar o áudio, porque não pode dirigir com o celular na mão. Certo? Mandando um áudio aqui, agradecer a Band. Festa da Band é tudo de bom. Um abraço, Band, um abraço a todos os ouvintes.
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0: Insieme, Thiaguinho, pé na areia, aqui no Festa da Band, a galera tá mandando mensagem, é assim que a gente gosta. Deixa eu te explicar, você tá curtindo o Festa da Band, esse foi só o nosso primeiro bloco, hein? É, o Festa da Band tá caprichado hoje, tem muita coisa, a gente já apresentou o combate, você vai lá no arroba Band FM no Insta, lá nos stories tem a enquete das duas músicas, você vota em qual você mais gosta e você dobra as chances de faturar o seu Big Prêmio. Aí você me pergunta, Fefo, mas qual é o Big Prêmio de hoje? Claro, eu te falo, lógico, vamos divulgar. Hoje a gente tem aqui a jaqueta corta-vento exclusiva da Band FM. É bonitona, é estilosa, vai te proteger do vento gelado. É só mandar mensagem no nosso WhatsApp, 11 99991-9197. E a galera tá mandando mensagem mesmo aqui, deixa eu ouvir. Olá, tudo bem?
1: Fala, Fefo, boa tarde, tudo bem, meu amigo? Aqui é o Thiago, motorista de aplicativo.
0: Fala, Thiagão.
1: Falando diretamente da Bahia.
0: Olha que tirou férias.
1: Mas não é Bahia Estado não, não? Fefo. É não? Rua Bahia aqui na, em Higienópolis. Tamo junto na Band FM.
0: Tá bom, vai, obrigado pela participação. O que vale é participar, né?
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onde é tudo maravilhoso, porque eu estou aqui dando aquele banho no meu netinho e nós estamos fazendo a maior festa aqui na banheirona. Vamos que vamos, porque a minha rádio é Band. Se é Band, é tudo e muito mais. Eu quero é muito, eu quero participar dos prêmios da Band, porque aqui é ouvinte número 1, sou Angélica do Belenzinho. Beijo, beijo!

0: pela Band FM aqui, quem tá falando, Dodô do Pixote, é o seguinte, ó. Domingo tem que curtir. Band FM, Band FM, domingo, Band FM.
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0: Tati, dança da cordinha e amarelinha. Caramba, quanto tempo, hein? Agora me conta uma coisa. Dança da cordinha. Os oitentistas e noventistas vão entender essa dancinha. É a galera que viveu lá nos anos 80, 90 e 2000. Vocês dançaram dança da cordinha? Vocês conseguem dançar hoje a dança da cordinha? Dói a coluna, hein? É, você tem que dar uma envergada na coluna pra descer, pra passar debaixo da cordinha? Hoje é um sofrimento, hein? Ai, minha coluna! Ai, minha cervical! É o Festa na Band, sempre com a sua participação, aquele espaço que a gente gosta. Você manda mensagem, manda aquela resenha e a gente vai trocando ideia, tá? Aliás, quem mandou mensagem pra gente, eu adoro quando ela manda mensagem, é a Mariá. E ela participa com a gente. Eu não sei, quantos anos você tem, Mariá? Ela é novinha, deve ter o quê? Uns 7 anos, imagino eu. Mas ela começou a participar com a gente há alguns aninhos atrás. É, 3, 4 anos. Ela começava a mandar mensagem e ela manda até hoje. Eu acompanhei a voz dela, assim, se desenvolvendo e tal. Já tá maior a Mariá. E ela mandou mensagem pra gente hoje, puxando a resenha da tarde. Oi, Mariá.
1: Boa tarde, Fernandão. Meu nome é Mariá.
0: Oi, Mariá. Quanto tempo?
1: Eu vou contar uma piada.
0: Nossa, é verdade, ela conta piada, gente.
1: Qual é o cão?
0: Qual é o cão?
1: Que é da igreja. Enquanto isso, eu vou contar.
0: Ah, ela vai falar outra coisa.
1: É uma música. Uma tá. Música.
0: Uma música. Que é? Qual é a música?
1: A boiadeira.
0: A Ana Castela.
1: A patricinha virou boiadeira.
0: Certo, canta aí.
1: A patricinha virou boiadeira.
0: Tá certo, olha lá, que beleza.
1: A maquiagem dela agora é boa.
0: Muito bem.
1: Fernandão, você pode fazer essa música no ar? Eu amo muito você.
0: Obrigado.
1: E aí? Você sabe o que que... Qual é o cão?
0: Não, peraí. O tio Fefo aqui é lento. Calma. Qual é o cão do quê? Qual é o cão que vai pra igreja? Não é isso? Não sei qual que é.
1: Qual cão que é da igreja?
0: Qual é?
1: É o cão pastor. Tchau, Fefo. Amo muito você.
0: Ah, eu também, meu amor. Obrigado pelo carinho, viu? Boa tarde pra você.

0: Margarida de Carapicuíba. Eu tô trabalhando, estou aqui na festa da Band. Beijo! Amo vocês!
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0: Tarde FM, olha aí, Mari Fernandes, telefone sem fio, aqui na festa, na Band, agora 1:09, a galera vai mandando mensagem. Não, eu até comentei, a gente tocou aqui, né, Pixote, Dança da Cordinha, eu comentei que a gente não tem mais lombar, a gente não tem mais coluna pra isso, né? Pra quem sabe, a Dança da Cordinha, a gente tem que dar uma envergada nas costas e passar debaixo da cordinha. Rapaz, eu não tenho mais coluna, não. E o pessoal se identificou, eu recebi mensagens de comentários sobre isso, se liga só.
1: É, Fernando, se for na Dança da Cordinha, quebra a coluna.
0: Quebra a coluna.
1: Se for no, na Dança do Acererê lá, dói o quadril.
0: O quadril, é.
1: E se for brincar de salada mista, eu vou pro cemitério porque a mulher já mata.
0: É melhor ficar em casa. Quietinho, quietinho no sofá, comportadinho. É melhor, né?
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3: Pô, já deu? Tá no ar já, gente?
4: Já tá no ar já.
3: Tá no ar, desculpa aí, tá meio bagunçado aqui, vamos lá.
4: Não,
3: vamos,
4: mas
3: lá.
4: Já tá no ar.
3: Vamos lá, tá no ar, vamos lá, gente.
4: Ação.
3: Vamos rir, hein? Começou, ação. Vamos rir. Já soltou a vinheta, Pidão.
4: Ah, já
3: soltou
4: tá?
3: A musiquinha, já tá no ar já.
4: Mas e agora?
3: O ouvinte tá ouvindo a gente, o ouvinte já.
4: Então vamos lá.
3: É, é.
4: E aí, o que é que eu faço?
3: É... O que vai fazer mesmo, gente?
4: Ah,
3: é piada. Não tem conta piada. O Pidoncio.
4: Ah, eu vou embora.
3: É o momento...
4: Você não sabia o que a gente faz, eu vou embora.
3: É o momento pra morrer, desculpa.
4: Bom, gente. Então vamos lá. Ô, Jadeu. O cara foi numa loja dessas que vende animais silvestres. Inclusive, quando você tiver vontade de comprar um animalzinho, de ter um animalzinho silvestre, vai numa loja especializada. Não compra de ninguém que não tenha documento, que não for aqueles pessoal que cuida, que cria, né, Jadeu?
3: É, isso. Quando a gente adotou o Pidoncio, o Ibama tá sabendo.
4: É por isso que eu tenho esse anelzinho na canela aqui, Jadeu?
3: Isso, a identificação.
4: Vai. Vamos lá?
3: Vamos lá.
4: Ô, Jadeu, e o cara foi numa loja dessa, tinha comprado um papagaio, foi lá, ó, quero devolver. Aí falou, pá, mas devolver por quê? Não, porque é fêmea. Não, mas peraí, isso aí não tem problema nenhum, você vai devolver porque é fêmea? É, vou devolver porque é fêmea, porque eu quero que ela fala, não, ela só briga comigo.
3: Me dá meu dinheiro de volta, não quero mais.
2: Vamos rir. 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
0: Fala, meu povo! Boa tarde pra você.

0: sua rádio do seu jeito. E olha que tá rolando o combate. A gente já tocou as duas músicas. É só você votar na sua música preferida pra você aumentar as chances de ganhar o Big Prêmio. E eu vou te mostrar quais são as músicas do combate. Se liga.
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0: Primeira opção, Murilo Rufi, Saudade Estranha. Vai lá no arroba Band FM no Insta. Lá nos stories tem a enquete pra você votar, beleza?
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0: Segunda música, Natanzinho Lima, Sonho de Amor. E aí, qual você mais gosta? Diga pra gente lá no Insta, beleza? Enquanto você vai lá participar, bora continuar com o nosso Festa da Band?
3: Bora.

0: Quebreiro que gosta de Olímpia, São Paulo. Depois de uma noitada aí do Festival do Folclore. Vamos que vamos, né? Domingo. E que Deus abençoe todos nós. Festa na Band? É na Band.
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0: tarde, meus amores da Band. Eu estou aqui arrumando o guarda-roupa e eu vim na festa da Band. É Rita de Diadema. Um beijo no coração de vocês. Amo vocês muito.
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0: Band FM, Matheus Fernandes e Dilcinho, Baby me atende aqui no Festa da Band, 1:35. Obrigado pelo seu carinho, obrigado pela audiência, continuem mandando mensagem. Ó, já tô sentindo o cheirinho do almoço aqui, hein? É um bom almoço pra você. No domingo, você almoça cedo ou você almoça tarde? O almoço é lá pelas 3. Tem uma galera que já almoça tarde, né? Acorda 11 horas... Vai almoçar 3 da tarde. Oh, é o clássico do domingo, né? Ó, e eu quero saber qual é a boa de hoje. Você vai mandando mensagem pra gente no WhatsApp. Deixa eu te lembrar aqui. Tá valendo o Big Prêmio. Tá todo mundo querendo, viu, meu povo? É. Tá todo mundo querendo presentão. É porque a gente prometeu aqui, nessa tarde, aqui na Band FM, a jaqueta corta-vento exclusiva da Band. E a galera não para de mandar mensagem. Tá faltando você também, que ainda não participou, tá bom? 11 999919197.
1: Liguei o rádio agora.
0: Olha!
1: Que delícia, que festa da Band.
0: É isso.
1: Beijo, Band.
0: Beijo!
1: Eu amo a Band. Ah. Eu, Adelaide de Santópolis.
0: Ô, Adelaide, adorei a sua mensagem, viu? Obrigado pelo seu carinho.
2: Fala, Fefe, beleza? Fala. Boa tarde. Aqui quem fala é o Wilson de Arapiraca, Lagoa.
0: Ô, Wilson, e aí?
2: Ô, Fê, manda um abraço pra nós aqui, da empresa aqui, da Leal Segurança.
0: Opa, vamos, guerreiro.
2: Aqui.
0: É nóis.
2: Na empresa agora, todo mundo tá ouvindo na Band.
0: Opa, todos guerreiros aí.
2: Depois que eu comecei a ouvir, todo mundo pegou gosto pela Band.
0: Ah, você é dos meus,
2: então,
0: hein?
2: Então, tá todo mundo ouvindo a Band, aí, tanto Júlio. Noturno quanto diurno. Todos os plantões.
0: Legal, valeu, hein? Tamo junto, meu querido.
3: Olha,

tarde, tô aqui curtindo a festa da Band, pós-plantão HC. Eu ouço a Band FM todo final de semana e todos os dias, porque ela alegra o meu dia. Adoro Band FM, a rádio do meu jeito.

tarde. Aqui é a Márcia, Piraporinha, Zona Sul de São Paulo. Tô aqui preparando uma travessa de panqueca e curtindo, claro, a melhor companhia. Festa da Band.

0: seriado.
1: Band FM, Bruno Diegues, com um sorriso maroto, clique aqui no nosso Festa na Band. E aí, você já participou com a gente? Eu quero te ouvir aqui, hein?
2: Fala, Band. Oi. Band. Boa tarde.
1: Boa tarde.
2: Eu queria que você mandasse um beijão pro Washington, meu filho, Maria.
1: Opa, já tá mandado.
2: O William, meu marido.
1: Oh, legal.
2: E com meus dois filhos, Ana Luísa e Derek.
1: E aí?
2: Eu não deixo de ouvir a Band jamais.
1: Aê.
2: Beijão, bom domingo. É aqui a Juliana do Nóbrega.
1: Ô, Ju, valeu, viu? Obrigado aí pelo carinho. Deixa eu ouvir mais uma mensagem aqui, porque eu tô gostando.
3: Boa tarde, meus amigos.
1: Oi.
3: Da Band.
1: Boa
3: aqui
1: tarde.
3: É a Erika, de Araçatuba, interior de São Paulo.
1: Legal.
3: Eu tô aqui tomando uma gelada nesse calor que tá fazendo aqui.
1: É.
3: Meus amigos da Band, por favor, toca Pião Tatuado. Amo vocês, meus amigos da Band.
1: Valeu! Tá na lista aqui, hein? Tá na lista. Daqui a pouco a gente toca. Obrigado pelo seu carinho. Tudo de bom!
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2: Fala, meu povo! Tudo bem? Uma excelente tarde para você que tá junto com a gente aqui na Band FM. Eu sou o Fernando César e a festa continua. Daqui a pouco tem resultado do Big Prêmio e, lógico, a sua participação também, beleza? 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

0: Terminei de fazer meu almocinho de domingo, mas tô ligadinha na festa da Band, só dançando. Na minha casa hoje é só festa, só festa. Beijo, beijo.
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0: que eu não sou de ligar.
1: Não ligue, hein?
2: Boa tarde, boa tarde, boa tarde, Band FM. Aqui quem fala é Regis Caetano de Suzano, mais um porteiro do Brasil, curtindo aí mais uma festa da Band. Um abraço, tudo de bom. Bora, Band!
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0: Band FM Ana Castela, olha onde eu tô, aqui no Festa na Band. Gente, ó, deixa eu lembrá-los. Sim, tá valendo, né? O combate da Band. É, o que que acontece? Você vai lá no arroba Band FM no Instagram, lá tem as duas músicas do combate de hoje, tá? Você vota em qual mais gosta. Só de participar você aumenta as chances de faturar o seu Big Prêmio, tá bom? Ó, música número 1, Murilo Ruf, Saudade Estranha. Música número 2, Natanzinho Lima, Sonho de Amor, tá bom? E ó, hoje no Big Prêmio tá todo mundo querendo aqui. É a jaqueta corta-vento exclusivaça da Band FM que você pode ter na sua casa. Manda aí a sua mensagem pra gente. 11 99991-9197. Oi!
1: Boa tarde.
0: Boa
1: Sandra,
0: tarde.
1: Aqui do Butantan.
0: Sandrinha, oi.
1: Fazendo almoço, escutando a Band. Amo a Band.
0: Um beijo, meu amor. Bom almoço.

Boa tarde, Band, Hebe do Jaraguá. Estou fazendo uma maionese curtindo a festa da Band. Vamos fazer um churrasquinho curtindo a Band FM. Manda

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2: Fica na ponta do pé. Band... Foi péssimo, eu sei. Band FM, Pedro Sampaio, sequência feiticeira. Aqui na tarde da Band FM, 2:32, hein? Ó, vai mandando mensagem aí. A galera tá participando com a gente através do WhatsApp, 11 99991-9197. Bora dar uma conferida?
3: Boa tarde, aqui. Oi. É a Vanda Trindade, de Araçatuba. Eu estou aqui em casa, nos preparativos pro churrasquinho de domingo.
2: Olha.
3: E claro, grudadinho na festa da Band.
2: Ah, menina, valeu a participação, viu? Obrigado aí pelo carinho. Tamo junto. E ó, é o seguinte, continue mandando a sua mensagem, tá? Só pra avisar, porque tá valendo o Big Prêmio aqui e você pode ganhar a jaqueta corta-vento da Band FM. Quer dobrar chances de faturar o nosso Big Prêmio? Então corre lá no Insta, porque agora é o resultado do combate.
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2: É isso, meu povo! Agora resultado do combate. Ah, ah, ah. Vamos lá, vamos lá! É o seguinte, nós divulgamos aqui duas músicas, tá? E foi no começo do Festa da Band. Sim, e eram duas opções. Você tinha que ir lá no @BandFM no Insta. Lá nos stories tem a enquete. Aí era só você votar, tá bom? Se, ó, se você for esperta, corre lá rapidão. Porque você dobra as chances de faturar o seu Big Prêmio, tá? A primeira música era Murilo Huff, Saudade Estranha. Quem gosta de Murilo Huff foi lá e votou na música, certo? Agora, você tinha a segunda opção também. Natanzinho Lima, Sonho de Amor. E a galera votou, viu? E agora tem o resultado. Atenção, atenção, senhoras e senhores. Música vencedora, a gente toca de novo. E a música mais votada pelo ouvinte Band FM, com 55% dos votos. Alô, alô, Murilo Huff, Saudade Estranha.
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Eu sou a Vera Lúcia do Jardim Tremembé. Tô aqui, ó, nesse domingão de boa em casa, só curtindo a festa da Band. Beijo, beijo. Festa.

Tudo bem? Estamos aqui hoje curtindo esse domingo maravilhoso. Estamos aqui hoje aproveitando também e curtindo a festa da Band FM junto conosco, dentro da nossa casa e dentro do nosso coração. Festa da

0: Eliane Santos de Parada de Tarpas, estou aqui com Vamos Curtir um Churrasquinho ouvindo Festa da Band, com o Baião de Dois também do meu cunhado, hein? Beijo!
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0: Band FM Pixote, nem de graça. Gente, valeu, gente. Obrigado a todo mundo que participou com a gente aí, curtiu aqui o início da tarde nesse clima aqui do Festa da Band. Gente, terminou, mas antes de ir embora tem o...
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0: Meu querido Léo Júnior.
2: Fefo, boa tarde, e aí, cara, beleza?
0: É aqui tá tudo tranquilo, vida ganha, vida ganha, né?
2: Vida ganha, né, cara? Domingão, né?
0: Domingão, pra mim, cara. Só hoje, amanhã a gente lembra dos problemas, mas hoje não, hoje não é hora de lembrar dos problemas.
2: Hoje é dia de tomar uma.
0: É de tomar uma. Fazer um churrasco, né? De viver a vida.
2: Exatamente.
0: De ver as pessoas que gosta.
2: Isso.
0: De ir filar boia na casa da sogra.
2: Isso.
0: De escutar aquele tio falando aquelas piadinhas.
2: Sem graça o tempo inteiro.
0: Então, hoje é o dia.
2: Fica à vontade.
0: E vai ficar melhor, porque agora tem a jaqueta corta-vento exclusiva da Band FM. Bonitona, hein?
2: Essa é bonita.
0: Alô, alô, Flávio Roberto de Mello, é você, meu querido. Parabéns, hein? Agora, depois dessa, eu tô indo embora.
2: Ô, Fefo, peraí. Eu tava pensando aqui, cara.
0: Ixi, lá vem,
2: se
0: ó.
2: Se eu mandar um pix pra você de quinhentão.
0: Quinhentão?
2: Você ficar aí até umas 9 horas, até umas 8 pra mim.
0: Quinhentão?
2: Quinhentão, vai. Fechou?
0: Pô, quinhentão, cara.
2: Quinhentão no domingo. Ó, no domingão. Até o negócio ficou bom agora. Quinhentão no domingão.
0: Tchau, Léo Júnior. Tchau.
2: Legal?
0: Tchau. Já soltei o fone, tô indo embora. Tchau. Não me siga, me solta.
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3: Eita, nós, já é o final de semana. Já estamos aí já na metade de agosto, né, Jadeu?
4: É, Pidoncio, uma quinzena de agosto foi embora já, hein?
3: Eita, nossa.
4: E o tempo tá passando.
3: Quando termina uma quinzena, vem o quê depois?
4: A outra quinzena.
3: Verdade.
4: E mais importante, depois do fim da segunda quinzena...
3: O que que vem?
4: Dia de pagamento.
3: Eita, nós, isso é legal?
4: Isso é muito bacana.
3: É porque eu nunca tive, né, Jadeu? Eu não ganho, né?
4: É, o Pidoncio trabalha de graça aqui, viu,
3: gente? É, o meu trabalho é filancrócrico.
4: Quem?
3: Filancrócrico.
4: Isso mesmo.
3: Não é, Jadeu?
4: Vamos que vai.
3: Ô, Jadeu, tinha um casal de veinho. Ele tinha seus 70 e poucos anos, acho que ela tinha 80, não, é, 120, não, 90.
4: Pidoncio, fala só uma idade dessa senhora.
3: 83. Ai, o casal de veinho. Aí você sabe que tem programas de rádio que o apresentador fala: olha, gente, agora coloca um copo de água em cima do rádio, que nós vamos abençoar o copo, né, Jadeu?
4: Sim.
3: E aí ele fala assim: e coloque a mão e peça aquilo que você quer pra curar. Se você tiver com dor na mão, coloque a mão. Se tiver com dor no pé, coloque o pé pra gente curar. E aí começou, aí a mulher, a veinha colocou a mão. Ah, cure minha mão, né, Jadeu? Aí colocou a mão e ficou. Aí o veinho pegou, Jadeu, ficou de pé numa cadeira e colocou o negocinho dele assim, ó, em cima do rádio.
4: Sim.
3: A veinha falou: ei, isso é cura, não é milagre, não.
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15: Oi, GT! E aí, tudo certo? Que bom estar junto com você, contar com a

0: sou seu amigo Léo Júnior, eu tô chegando, hein? A sua rádio do seu jeito e vai começar aqui. Claro, gente, você acha que não? Ó, já se prepara porque vai começar as mais pedidas da semana.
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0: A gente começando aqui as mais pedidas da semana. São as 15 músicas mais pedidas. Sabe aquelas músicas que você participa durante toda a semana? Pede aqui pelo nosso WhatsApp 11 999919197. Pois é, gente, você vai participar junto com a gente. Além disso, você sabe também que além de começar as mais pedidas, vai começar também os prêmios do nosso programa, do nosso horário, né? O nosso Big Prêmio da Band FM, gente.
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0: Aqui dentro das mais pedidas, tá valendo pra você de presente agora, gente. Uma jaqueta corta-vento exclusiva da Band FM. Ela é feita de um tecido leve, sabe? Que protege do vento gelado. Ah, você vai ficar bem, bem quentinho. Vem com essa jaqueta corta-vento da Band FM, que pode ser sua. Você vai participar com a gente. 11 999919197. Participa com a gente. Me conta aí como é que tá o seu domingão. Tá trabalhando agora? Tá em casa? É, pois é. Então fica na Band FM, porque aqui você sabe que é bem melhor, né? E a gente começa na 15ª posição.
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0: Gustavo Lima.
5: 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Tem cerveja aí?
6: Tem.
5: E tá gelada?
6: Tá.

0: Seu Ferrugem arrependidaço pra você aqui nas mais pedidas da semana. As 15 músicas mais pedidas por você nesse domingão gostoso. E aí, gente, tá tudo bem? Tá tudo certinho? Que bom, viu? Contar com a sua companhia sempre aqui, com a sua audiência. Ó, você vai participando porque daqui a pouquinho vai começar o nosso Da Play. E a gente já começa a falar agora. Então, corre lá pro nosso WhatsApp, já faz um áudio pra gente, bem caprichado. Ô, Léo, tô te ouvindo aqui no meu trabalho. Faz um áudio bem legal pra gente. Fala pra quem que se oferece, manda beijo, abraço pra quem você quiser, pede aquela música, sabe, por exemplo, aquela música que você já não ouve há muito tempo, que você quer matar a saudade com a gente? Pede ela aqui no nosso Da Play daqui a pouquinho, 11 99991 9197. Ó, você sabe que tem presente pra você, viu? Tem presentaço aqui na Band FM, você vai concorrer o nosso Big Prêmio, gente, Big Prêmio da Band FM, esse presentaço que pode ser seu, hein? Hã? Você tá afim de ganhar esse Big Prêmio? Pra você, gente, atenção, hein? 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Ela é feita pra... aquela feita em tecido leve, sabe? Que vai te proteger do vento gelado, sem dúvidas. 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Você vai participar com a gente. Já se inscreve no nosso Big Prêmio da Band, tá? 11 99991 9197. Boa sorte pra você!
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1: Amor dos Outros é as mais pedidas da semana, gente. As 15 músicas mais pedidas por você. Você que vai lá no nosso WhatsApp toda semana, semana toda, pede aquela que você gosta, como por exemplo essa do Henrique e Juliano também, Amor dos Outros, hein? E tantas outras que vão passar por aqui ainda. Mas ó, faz o seguinte, vai lá pro nosso WhatsApp agora, já faz um áudio bem caprichado. Isso, faz um áudio bem legal pra gente aí. Falando seu nome, onde você tá ouvindo a Band FM, me conta, pede aquela música que você gosta, aquela do momento, sabe aquela música que você canta aí, tá no chuveiro, tá em casa fazendo faxina e cantando? Ou aquela do passado pra você recordar? Pede aqui pra gente que daqui a pouquinho vai rolar o nosso da Play aqui na Band FM. Você vai poder pedir a sua música preferida pelo nosso WhatsApp 11 999919197. Tem presente pra você também, tá, gente? 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Ó, ela tá chegando, hein? Quinta-feira tem de pertinho aqui na Band FM com a nossa boiadeira Ana Castela, que vai estar cantando aqui pra gente também. Agora tá chegando a terceira música mais pedida de você aqui, ó.
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1: Band FM, a segunda música mais pedida da semana aqui pra você, dentro das 15 músicas mais pedidas por você, é o Panda Me Seguro, né? Essa música, eu te seguro, essa música é tão linda. Bom, e agora a gente confere também aquela música que foi destaque da semana, sabe, gente? É, aquele destaque da semana que todo mundo gosta, que todo mundo curte e todo mundo canta também. A gente curte agora o nosso destaque da semana, que foi essa música aqui, ó.
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Neto e Cristiano, cadeira cativa, que é a nossa tarde mais gostosa, pra fechar aqui as mais pedidas das semanas, 15 músicas mais pedidas por você, é a primeira posição, é a primeira música mais pedida por você aqui nesta tarde de domingão. Obrigado você pela sua audiência, você que tá trabalhando agora, tá de plantão aí, meu amigo, meu amigo, tá certo, tamo aqui, né, tamo aqui no domingão, e com você, você que tá ligado no carro também, tá em casa com a família, trabalhando ou se divertindo, ou tá também descansando, ouvindo a Band FM, um abraço pra vocês. Quem mais tá por aqui também? Boa tarde, Léo Júnior, toma uma sintonia aqui, hein? Anderson e a Brenda, ô Anderson, boa tarde pra você, galera toda aí, o Anderson e a Brenda, sempre ouvindo a Band FM, boa tarde, excelente domingo pra todo mundo. Gente, ó, tá chegando o nosso Da Play, corre lá pro nosso WhatsApp, 11 999919197, você vai pedir a sua música preferida e mandar beijo, abraço. Sabe aquela música que você não ouve há muito tempo? Pois é, você vai pedindo Da Play, que tá chegando por aí. Peraí, que é rapidinho.

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18: Opa! Fala, turma! E aí, tudo belezinha? Vamos lá! Vamos começar o nosso Da Play! Ó, agora você que manda aqui na programação da Band FM, viu? É claro, você que manda. Pede aquela música que você gosta, vai lá! Eu sou seu amigo Léo Júnior, eu tô aqui!
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18: 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Bom, gente, a partir de agora é o nosso Da Play que tá no ar. Agora você que manda na programação da Band FM. Peça, sabe aquela música que você gosta? Você ouve todo dia aí na rádio? Pede ela. Ah, e aquela do passado? Ah, gente, aquela pedrada. Sabe aquela pedrada? Que eu vou falar pra você. Aquela lá, a cerveja abre sozinha. Pede aqui pra gente também. A gente toca pra você. 11 99991 9197. Vou te colocar no ar. Fala nisso. Nós já temos a primeira primeira participação aqui na Band FM. Ô, Sérgio, fala aí, Sérgio! E aí, meu?
8: Boa tarde, Léo Júnior.
18: Beleza?
8: Beleza pura, meu irmão.
18: Como é que você tá aí,
8: cara? Boa tarde. Vamos que vamos, hein?
18: Bora, bora!
8: Estamos aqui trabalhando. E curtindo a Band FM.
18: Coisa boa, viu, cara?
8: Nós chegamos na Band FM é dia inteirinho, a semana inteira.
18: Legal.
8: De domingo a domingo.
18: Uhum.
8: Só dá Band. O rádio lá em casa não pega outra coisa nesse Band.
18: Travou aí, na verdade,
8: aqui,
18: né? Travou.
8: Dá pra mim na música de Henrique e Juliano.
18: Ah.
8: Flo e Beija Flo.
18: Agora, cara.
8: Com a nossa eterna Marília Mendonça.
18: Certo.
8: Um abraço, boa tarde. É o Sérgio de Poços de Caldas.
18: Aí, Sérgio.
8: Minas Gerais.
18: Aquele abraço, cara.
8: Melhor cidade pra se viver.
18: Eita, nós, hein? E curtiu a música

0: lá cantando pra gente, você viu? Oi, só no oi, Léo Magalhães aqui na Band FM, obrigado você que tá ligado, sintonizado com a gente, obrigado, viu? Você tá onde curtindo a Band FM? Conta aqui pra gente, vai, eu quero saber, onde você tá? Você tá trabalhando agora, tá em casa, tá fazendo o que de bom nessa tarde de domingão, sempre ouvindo aqui a Band FM, 11 999919197, deixa eu aproveitar, mandar um abraço aqui pro Roberto Neander, ele tá na casa dos sogros lá, comendo uma feijoada, ó que coisa boa, hein? Não, feijoadinha vai bem, hein, meus amigos, hã? Domingão assim, ó, vou falar pra você, viu? Eu gosto da feijoada lá. Ele tá lá, o sogro dele lá, a Marlene, a sogra Marlene e o César. Estão na sintonia com a gente, um abração pra vocês, valeu pela companhia. Ah, deixa eu atender o ouvinte aqui, ó. Deixa eu atender o Dema, fala aí, Dema, boa tarde.
1: Boa tarde, Léo Júnior.
0: Como é que você tá?
1: Na cidade de Monte Castelo, interior de São Paulo.
0: Certo.
1: Eu gostaria que você desse o play naquela moda de Fernando Sorocaba.
0: Qual que é?
1: Que
0: qual
1: fala que
0: é?
1: Assim, ó, ah. Que bom seria,
0: oh, já cantou,
1: São
0: hein?
1: Paulo, ah, fosse do lado de Madrid.
0: Deixa você cantar que é melhor, né?
1: Bande a minha rádio do meu jeito.
0: Ó, ele é uma mistura, é cantor com locutor. Nossa, ficou bom demais, hein? Ah, que coisa, hein? Ficou bem legal. Um abraço, Dema! 11 999919197. Pede aquela música que você gosta aqui na Band FM ou aquela do passado pra gente curtir junto e também se emocionar. Bora pra Madrid, Fernando e Sorocaba. Ótima tarde de domingo pra você.

0: música bonita, hein, gente? O Luan Santana, o Rick Martin cantando pra gente. Essa música é uma versão da música realmente do Rick Martin, da música Te Quero, Te Esqueço, Te Amo. E essa é estranho, né? Uma versão dessa música aí do Rick Martin, que também gravou, regravou essa versão com o Luan Santana. Ó, são 4h28, boa tarde, bom domingão pra você que tá aqui na Band FM. Pede aquela música que você gosta. Ó, é o seu momento, hein? Agora é a sua hora de pedir aquela música, aquela do passado, de presente pra você matar a saudade, aquela pedrada que você gosta. E ouve aqui na Band FM, pede aqui pra mim, 11 999 919197, pra você participar. Eu tô percebendo uma coisa aqui, tem cantor, claro, tem gente cantando, soltando a voz, já pede a música cantando aqui. Faça como o Paulo. Fala, Paulão, beleza? Aí, Paulão.
1: Júnior, aqui é o Paulo, hein? Gostaria de ouvir uma música aí. Eu duvido você tocar aí na programação. O Eduardo Costa.
0: Agora, cara, agora.
1: Amor de Violeiro.
0: Vamos ver.
1: Moça, eu não sei dizer.
0: Tá fim de cantor hoje aqui, ó.
1: Coisas bonitas.

0: Samba do bom, samba de bom, cabo de guerra aqui no nosso Da Play, na Band FM. Bora dar play na sua música preferida? Eu tô aqui pra dar play na sua música, claro. Corre na pro WhatsApp da Band FM, 11 999919197. Como é que tá a sua tarde de domingão aí? Tá gostosa? Um finalzinho de tarde gostoso, hein? Bem melhor, né? Do jeitinho que você gosta aqui na Band FM. Já aproveita pra pedir a sua música preferida. Oferece pra quem você gosta. De repente você tá numa churrascada com a galera. Ou já almoçou, ou tá aí, né, em casa de boa. Ou tá fazendo uma faxina, tá no trabalho, tá fazendo o que agora? Conta pra gente, manda um áudio, faz um áudio bem caprichado, pede aquela música que você gosta, pode ser aquela música da atualidade e pode ser aquela do passado também, pra gente curtir, pra gente relembrar. Ó, nessa aqui o tiozão gosta, o tiozão, ele gosta, o tiozão é aquela figuraça, o tiozão.
1: Boa tarde, Léo.
0: E aí,
1: boa
0: meu?
1: Boa tarde, Band.
0: Vem, tiozão.
1: Toca aquela Emerson aqui de Sorocaba, toca aquela antigona pra nós do Bruno Marrone que faz o coração doer. Ó, por um minuto.
0: Vamos ver, quer
1: todos
0: ver?
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0: Olha isso, gente.
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0: Meu Deus do céu,
1: em
0: viu?
1: 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Band, é nóis.
0: É nóis, cara. Nessa aí a cerveja abriu sozinha depois dessa aqui. Deus nos livre. 4h41. Boa tarde, excelente domingo pra você.

preparado? É o Tairone e a eterna Marília Mendonça aqui no nosso Da Play na Band FM, que não para por aí não, viu? Continua sua participação, vai lá pro WhatsApp da Band, pede aquela música que você gosta. Certo que nesse horário do Da Play, você manda na programação, né? Você sabe disso, né? 11 999919197. Quero aproveitar também, mandar aquele abraço pra você que tá nos ouvindo, tá participando com a gente também. Oi, Léo Júnior, tô aqui, ó, em Alagoinhas. É, tá lá o Adelmo, Mota, Alcido, Vera, Márcia, Jonathan, Gal, galera toda, hein, gente? Ó, vai galera toda curtindo a Band FM. Boa tarde pra vocês, excelente domingão, né? Final de domingo, aliás, bom finalzão de domingo pra todo mundo que tá participando junto com a gente. Ó, você sabe que tem o nosso Big Prêmio da Band FM que tá rolando também, você tá sabendo, né? 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Ele aqui, esse aqui é o mais falado da rádio. 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Ó, corre lá pro WhatsApp da Band pra você participar. 11 999919197. 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Ó, já prepara seu áudio.

clica nesse microfoninho da Band, esse microfoninho do WhatsApp, pede aquela música pra gente, fala seu nome, aonde você tá ouvindo a Band FM, quem tá ouvindo junto com você, pede aquela música do momento, aquela do passado, pra gente matar a saudade. Vai ser um prazerzaço atender você, tá bom? Vamos rir um pouquinho? Vamos rir um pouquinho? Vamos lá!

0: Maurício, fim de semana animado, agitado, cheio de prêmios aqui na Band FM, o Rádio Vivo.
1: Aprendi o passinho de Jamal.
0: Viu, gente? Olha lá. Só falta que começar a farmar aura aqui no estúdio. Olha lá, Pidons farmando aura nesse momento. É Rádio Vivo, gente. Tem pessoas, tem seres humanos fazendo essa emissora aqui.
1: A gente é fogo.
0: Se você quer um Rádio Vivo, você tem a Band FM.
1: É isso aí. Isso aí, Xadio. E agora?
0: Como agora? Agora você vai contar piada.
1: Ah, é. Ô, Xadio, caneta no boteco. Quatro mulheres, já deu.
0: Caramba!
1: Duas de um lado, duas do outro. Ele abraçado assim com as quatro, assim, ó. Entrou cheio de moral, já deu. Aí já gritou assim: aê, me vê um refrigerante. Aí o garçom falou: é família? Ele falou: não, tudo do job.
0: Não, refrigerante, cara! Demais! Vamos rir!
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14: Band FM, 5 horas, 1 minuto. Domingão pra todo mundo, final de domingo já, hein? Como é que tá sua tarde aí? Tá tudo certo? Que bom contar com a sua companhia. Você tá bem? Tá tudo certo aí? Seguimos com o nosso da Play, você que manda aqui na programação. A sua rádio do seu jeito, vamos lá atender você no nosso WhatsApp 11999919197. Deixa eu atender quem aqui agora, hein? É o Thiago. Ô, Thiago, beleza? Tá um negócio de cantoria no programa hoje que eu vou te contar. A galera tá animada, viu? Vou te contar uma coisa. depois. Fala, Thiago!
8: E aí, amigos da Band FM, aqui beleza? É o Thiago Dutra, da Zona Sul de Porto Alegre, Rio Grande do Sul. Se puder, cara, se vocês tiverem a música do grupo Arte Popular,
14: essa é boa.
8: O nome da música é Nani. Toque pra mim, por favor. Valeu. Tô na escuta.
14: Valeu, aquele abraço. Obrigado pela companhia. Essa é pra matar a saudade.

0: banda Melim, gente, pra matar saudade. Eu ouvi dizer que você tá mandando um áudio pra mim aqui, pra você participar, pedir aquela música do nosso Top Play. Ah, eu sei que você tá mandando, corre lá, clica naquele microfone do WhatsApp pra você pedir. Solta a sua voz aí, me fala de onde você tá ouvindo a Band FM, pede a sua música preferida, pode ser aquela do passado, pode ser aquela mais nova, a gente toca ela pra você. Você já oferece pra quem você gosta, pra aquela pessoa que você ama também, fica à vontade, viu? 5:15, deixa eu atender a Jéssica por aqui. Oi, Jéssica, boa tarde, como é que tá o seu domingão aí? Conta pra mim.
1: Boa tarde, aqui é Jéssica Santos de Itapira.
0: Tudo bem?
1: Eu mando um beijo pra minha amiga Vânia. Estamos aqui trabalhando no Salgados desde Rei. Uma ótima tarde a todos.
0: Pra você também, valeu.
1: Toca pra nós, Vitinho, Imperador.
0: Opa, mas ó, mas é agora. Vamos dar play na sua música, vamos lá?
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3: Isso é Vitinho, Imperador. É som de paredão. O solinho que vai ficar na sua mente aí, ó. Bora, Demi Boy, bota pra instalar.

que se chama 90-10, onde uma pessoa tem 90% daquilo que você procura em alguém, só que você foca naqueles 10% que falta. 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

0: Band FM. Esse é o Péricles cantando pra gente aqui na nossa tarde gostosa. Obrigado você pela sua companhia, pela audiência. Manda lá sua mensagem no nosso WhatsApp, 11 999919197. É o nosso da Play, pra você dar play aqui na Band FM, na sua música preferida, aquela que você gosta. Muita gente tem esse horário fazendo faxina. Você que tá em casa, tá trabalhando, é? Bom trabalho pra você, tá de plantão aí, né? Mas ó, você tá com o rádio ligado na Band FM, tá bem melhor junto com a gente. Aproveita pra pedir a sua música, faz um áudio. A gente, ó, eu tô sentindo falta de áudios aqui, hein? Quero ouvir sua voz, quero ouvir o tostão da sua voz. Manda aqui pra Band FM, 11 999919197, pra você participar. Por exemplo, a Dani, ela tá fazendo faxina e tá ouvindo a Band. Ô Dani, tudo bem aí, Dani?
1: Boa tarde, galera da Band, eu sou a Daniele de São Paulo, Zona Leste.
0: Boa.
1: Eu tô em casa, lavando o banheiro, curtindo a Band.
0: Que legal.
1: E eu gostaria muito de ouvir a música do Catinguelê, Inara.
0: É linda essa, viu?
1: Dá Dani play aí pra mim, por favor.
0: Aí, ó, pode aumentar o volume do rádio então, viu?
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0: Band FM, foi diferentão, né, gente? Foi diferentão. Esse é o Dilcinho cantando pra gente. É o nosso da Play, gente, que continua. Ah, pai, vai pedindo a sua música pra gente. Pede aquela música que você gosta, 11 999919197, pra você participar da nossa tarde. Comecinho de noite já aqui da Band FM. 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É o nosso Big Prêmio de hoje, hein? Então você já aproveita pra participar do Big Prêmio e você já pede aquela música que você gosta. 11 999919197. Ô Kleber, beleza? Aí Kleber, como é que você tá, meu?
1: Tamo aqui, ó. Cidade de Apiaí, no Vale do Ribeira.
0: Cidade de Apiaí,
1: legal. Curtindo a banda aqui, finalzão de tarde. Ajeita a carga da bomba aí pra nós. Um abraço.
0: Um abraço pra você, obrigado pela companhia. Ele tá pedindo uma do Daniel aqui pra gente. Vamos dar play, né, Kleber, na sua música, viu? 5 horas e 41 minutos. Boa tarde pra você que tá aqui na Band. Bom domingão.

0: FM, a música do Israel Rodolfo cantando pra gente aqui, Batom de Cereja, 7:07. Ó, gente, daqui a pouquinho tem o nosso Band ao Vivo, tem mais uma edição do nosso Band ao Vivo. O Band ao Vivo é o seguinte, é um programa que você, que, ó, é mais um que a sua cerveja abre sozinha também, viu? É um show na sua casa, é um show aí no conforto da sua casa, é um show completo o nosso Band ao Vivo, daqui a pouquinho pra você. E eu quero te atender no nosso WhatsApp, as últimas participações do nosso Da Play. Quero agradecer você que tá mandando mensagem, mandou sua mensagem, participou aqui do nosso Da Play. Obrigado pela sua companhia. A Eva tá por aqui, tá pedindo um sorriso maroto pra gente. Boa, Eva, obrigado. A Mara Sons, oi Mara, boa noite, obrigado pela companhia. O Edinaldo Luiz tá sintonizado na Band FM também, e você sintonizado pelo nosso WhatsApp, mandando sua mensagem, aliás, pelo 11 999919197, pra você participar aqui no nosso Da Play, que eu vou dar play na sua música agora aqui, inclusive, ó.
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muita gente cantando, a galera fazendo faxina em casa, no trabalho, no carro, olha quanta gente ligados aqui na Band FM, e eu fico muito feliz, muito mesmo, me agradecido, agradecendo sempre você, tá ligado sempre aqui na nossa programação. Gente, ó, terminou da Play, mas na sequência tá chegando o nosso Band ao vivo. Então você vai aumentar o volume do rádio, vai tomar aquela gelada com a gente, ou até sua bebida preferida, e ouvir as melhores músicas do nosso Band ao vivo, que tá chegando por aí. É só música boa, gente, é um verdadeiro show aí na sua casa, e claro que você continua participando com a gente pelo 11 999919197. Então, ô Pidoncio, ô Tadeu, chega um pouquinho mais, vamos rir um pouquinho, vamos!

Band FM, Sorriso Maroto Engano. Pra gente fechar aqui mais uma edição do nosso Da Play. Acabou, minha gente, acabou. Agradecer você que participou, mandou sua mensagem, mandou seu áudio. Foi quanto? Olha, tantos e tantos áudios aqui hoje, meu Deus.

0: Então hoje é sábado ou domingo? Final de semana?
1: Que dia que é hoje, gente?
0: Eu tô perdido. Que dia é hoje? Eu também tô perdido.
1: É, o nosso produtor,
0: final
1: Bussunda,
0: de semana,
1: por gentileza,
0: né?
1: Que dia que é hoje, hein?
0: Eu não sei.
1: Hoje é...
0: Ouvinte, que dia que é hoje?
1: O ouvinte pode mandar mensagem no WhatsApp agora?
0: É.
1: 11 999919197. Fala pro locutor que estiver no ar agora, gente, que dia que é hoje?
0: Fala, escreve assim, ô bobo, hoje é tal dia.
1: Vamos lá, vamos rir.
0: Ô, Jadeu, o caipira tava na estação de trem, aí a mulher pegou, tava do lado dele... Ela falou, ai, deixa eu ir no banheiro. Aí foi no banheiro e tal. E ele ficou lá, o caipira, só olhando. Aí ela voltou, já deu. Aí olhou pra um lado, olhou pro outro. A mulher, né? Ai, meu Deus do céu, o que que foi? Ai, meu Deus. Aí ele falou, o que que foi o quê? Não, e o trem? Não, o trem já foi, né? Ela começou a chorar.
1: Ah,
0: já
1: não.
0: Deu. Começou a chorar. Por que você tá chorando? Tô chorando porque o trem partiu. Ele falou, mas não é partido já?
1: Meu Deus do céu.
2: Não, meu filho, o trem foi
1: embora.

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6: Aí, gente! Boa noite, boa noite, boa noite! Tudo certo aí? 6h02. Estamos juntos aqui na Band FM, virando mais uma hora com você, que tá ligado que aqui todo o Brasil. Obrigado pela grande audiência, hein? Ó, eu sou seu amigo Léo Júnior, eu tô aqui, viu?
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18: Ao vivo, né, gente?
19: Sejam todos bem-vindos ao show.
20: Pra começar bem, a gente vai começar assim, ó.
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19: Enquanto isso, nós vamos cantando e vamos dançando em ritmo de festa, meu povo.
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6: Isso, senhoras e senhores, a partir de agora tá no ar mais uma edição do Band ao Vivo, a segunda edição de hoje. Você ouviu de manhã hoje, Band ao Vivo, agora à noite tem mais uma edição pra você curtir, dançar com a gente. Não, pode tirar o sofá da sala aí, deixa um espação aí pra você dançar com aquela pessoa que você gosta também. É um show na sua casa, gente, é isso aí. Você vai participar no nosso WhatsApp, manda lá, manda ver, que eu quero continuar ouvindo sua voz aqui pelo nosso WhatsApp, 11 999919197. Claro que tem presente pra você. Tem o nosso Big Prêmio da Band FM valendo jaqueta corta-vento exclusivaço da Band FM, que você pode levar esse presente hoje, tá? Então, finalzinho do programa, tem sorteio pra você. Boa sorte. Bora começar o nosso Band ao vivo? Começar com Zé Neto e Cristiano.
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0: FM, Ana Castela Boiadeira, gente. Ela que vai estar quinta-feira agora aqui na Band FM com De Pertinho. Ana Castela, quinta-feira agora, hein, gente, no De Pertinho. Você pode acompanhar aí pelo Band Play, pelas redes sociais, também pelo site bandfm.com.br, pelo canal no YouTube e também ao vivo aqui pela Band FM. Nesta quinta-feira tem De Pertinho com Ana Castela. Eita, nós dá pra fazer um show especialmente pra você, ouvinte da Band FM, você não pode perder. Bom, vamos lá pro nosso WhatsApp, vamos já mandando mensagem aqui no nosso... esse show é um show à parte, esse programa, hein? É o Band ao vivo, a Daniele tá por aqui. Oi, Dani, boa noite, seja bem-vinda. Neide, obrigado, Neide, boa noite pra você. Paulo Dantas também tá por aqui participando junto com a gente, a Rose Domingos e o Marcos é o seguinte, um cara tá prendado, hein? Não, o cara é prendado, lavando louça, hein? Ô Marcão, como é que é o negócio aí? Fala aí, cara. Léo,
1: tamo aqui lavando louça.
0: Ó,
1: daí. Ninguém merece, mas tem que lavar.
0: Não, tem que lavar,
1: e tamo aqui, tá certo. Ligadaço na Band FM, hein?
0: Coisa boa.
1: Toca aí a música do Pixote no meio do processo. Ai, pra gente.
0: Já foi tocado,
1: música
0: inclusive.
1: Boa.
0: É boa.
1: Vamos que vamos, é isso aí. Domingo tá acabando, mas tamo ligado na Band FM. É o Marco Santana, do Butantã.
0: Ô, Marcão, um abraço. Obrigado pela companhia. Ô, Marcos, lava essa louça aí, rapaz. Tem jeito não, viu?

0: Tarde FM, é o Luan Santana. Boa memória, hein? Boa memória. Boa noite, hein? Faltando 20 para 7. Esse é nosso Band ao vivo. Eu quero você aqui na Band, hein? Participando. 11 99991 9197. E conta aí como é que tá a sua noite de domingo, né? Final de domingo já. Semana aí começando praticamente. É bom demais, hein? Quem tá aqui ligado na Band? Oi!
1: Boa tarde, Léo. Manda um abraço pro meu filho, Davi.
0: Ó, oh, legal, hein? Jonathan mandando um beijão pro filhão Davi. Tá ouvindo a Band FM também. Obrigado pela companhia. Aliás, um abraço aqui pros nossos os taxistas, né? Tá curtindo a Band FM. O Região, esse aqui não perde um programa da Band, hein?
2: Léo Júnior, boa noite.
0: Boa noite.
2: Vamos ficar com você até as 5 da manhã, hein?
0: Aí, ó.
2: Região taxista.
0: Esse é o Região, rapaz. Os caras da madrugada conhecem o Região aí, viu? Terrível, terrível. Ô, Léo Júnior, boa noite. Tô curtindo aqui o Band ao vivo. Programaço, hein? Aqui é o Manuel. Tô tomando uma cervejinha gelada e ouvindo vocês. Que legal, hein? Tô te esperando, hein? Manda sua mensagem pra gente. 11 99991 9197, pra você participar. Oi, boa noite, boa noite.
3: Boa noite, Léo. Boa noite, Léo.
0: Ó, tá vendo aí, tchau.
3: Dormi aqui, acordei agora.
0: Rapaz.
3: Boa noite, boa noite, boa noite.
0: Você imagina, só acordou agora, hein? Tá ouvindo a Band. Obrigado pela companhia. 6h41. E claro, gente, continua aqui, ó.
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0: FM. Eita, música, o alvo, Diego Victor Hugo, Henrique Juliano cantando pra gente fechar aqui mais uma edição do nosso Band ao Vivo. Bom demais, até dancei, cantei junto, é bom demais, gente. Ó, obrigado a você que tá ligado na Band FM, na casa agora, ou até no trabalho ainda. Onde você tá ouvindo a Band FM? Me conta aí, eu quero saber o que que você faz de bom, hein? A Rose tá fazendo as unhas, tá lá com o maridão, tá ouvindo a Band, né, Rose? Boa noite!
1: Band, a Rose de Parelheiros, eu tô aqui fazendo a minha unha.
0: Olha,
1: terminando,
0: que coisa.
1: Tô junto com meu marido aqui. E meu filho, tô ouvindo vocês ao vivo.
0: Legal,
1: tá,
0: legal.
1: E curtindo a Band. Boa noite, ouvinte. Gostaria de ganhar um par de ingresso. Beijo, boa noite.
0: Beijão pra você, obrigado pela companhia. Gente, ó, tá chegando a nossa Super 6 da Band, a Super 6 da 7 da Band FM, pra você concorrer a presentes, viu? Você sabe que tá valendo o nosso Big Prêmio. Big Prêmio da Band FM, esse prêmio aqui é maravilhoso, hein? O Big Prêmio é a nossa jaqueta Quarta Vento exclusiva da Band FM. 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E ó, boa sorte, viu?
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13: Oi, gente! Ó, 7h03. Excelente noite de domingão pra você que tá aqui junto com a gente. Noite gostosa, a gente se preparando aí pra mais uma semana que tá começando e você ligado aqui com a gente, né? Ó, eu sou o Léo Júnior, vai começar Super 6 da 7. Vamos lá! 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
13: Gente, ó, Super 6 da 7 tá começando a partir de agora e é o seguinte, a Super 6 é assim, gente, quando começa é presente pra você. Claro, se quer ganhar presentando a Super 6 da Band FM, eu tenho pra você agora uma garrafa térmica. Não é qualquer uma garrafa não, viu gente? Uma garrafa térmica exclusiva da Band FM pra você levar pra academia, por exemplo, pra aquela caminhada. É uma garrafa pra qualquer qualquer hora e do seu jeito. Ela vai estar sempre do seu lado, você vai sempre lembrar da Band FM, esse presentão da Super 6. Pra você votar, hein? Já as músicas vêm essa aqui, a música 1 vem com Gustavo Lima, Desejo Imortal. Música 2, Matheus e Cauã, Admita, com a participação da Laona Prado. A música 3, Menos é Mais, Champagne. A 4, vem com Danilo e Davi, Apaga, Apaga, Apaga. 5, Maiara e Maraísa, Quem Sente Saudade Sou Eu. E a música 6, Zé Felipe, Sua Boca Mente, com a participação da boiadeira Ana Castela. Qual que você gosta mais? A 1, a 2, a 3, a 4, a 5 ou a 6? Boa sorte pra você!
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0: FM, é a música 3 da Super 6, Champagne, Menos é Mais. A música 2 com Matheus e Cauã, Admita. E a música 1 com Gustavo Lima, Desejo Imortal. Ó, corre lá pro nosso WhatsApp da Band FM pra você participar. 11 99991-9197 ou também pelo nosso fixo 11 37 43 13 13. Tem presente pra você, aquela garrafa térmica exclusiva da Band FM pra você levar pra academia, pra onde você quiser, pra sua caminhada, ser a sua companheira do seu jeito. Vota na sua preferida aqui na Super 6 da Band FM. E a música 4 vem com Danilo e Davi, Apaga, Apaga, Apaga. Boa sorte!
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2: Eu acho que você tem que mandar aquela mensagem. Mas manda o que tá no seu coração.
3: Porque se fosse eu falaria mais ou menos assim.
4: Ei, boa noite. 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
2: Não, apaga, apaga, apaga.

0: Band FM, a sua boca mente. Zé Felipe com a Ana Castela aqui na Band FM. A música 6 da Super 6. Ó, já tem o resultado. Enquanto isso, deixa eu contar uma coisa aqui pra vocês, gente. Sabe que o Corinthians está até querendo voltar atrás na decisão que é de não renovar contrato com o meia holandês Memphis Depay. É, gente, o Memphis Depay tá dando o que falar, na verdade, né, nas redes sociais. Mas, se nada der certo, o craque já tem onde jogar, viu? É, bom, o bandeirante de Birigui, no interior de São Paulo, que disputa atualmente a terceira divisão do Campeonato Paulista, anunciou o jogador. Como é que é? Mas como assim? Na quarta-feira, o clube postou uma foto do jogador com a camisa do clube e escreveu: Memphis decidiu que precisava de um novo desafio e escolheu o Leão da Noroeste. Só que tudo, gente, não passou de uma grande brincadeira. E hoje o time já apagou a postagem, né? Foi só uma brincadeira que fizeram. Memphis, por enquanto, continua um milionário desempregado. Ô, Memphis, por favor, cara. Ô, gente, mas poderia ter deixado essa postagem? Só pra dizer que tá empregado, sei lá.
1: Já, coisa assim, já, pô. Na Band FM, tem Zé Neto e Cristiano.

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21: 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Opa, boa noite, boa noite. Oi.
22: Domingo é de boa.
21: Nossa, eu canto bem, viu? Pelo amor de Deus. Sua rádio do seu jeito, bora pro resultado!
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21: Ó, quero agradecer você que participou junto com a gente, mandou sua mensagem,

0: acompanha no seu dia a dia, pra academia, pra aquela caminhada, no seu dia a dia, no seu trabalho. Essa é exclusivaça da Band FM, tá saindo pra você, Priscila de Lima Chaines, é chique o nome dela, Priscila de Lima Chaines, parabéns pra você, viu, Priscila? Ó, presentão é seu, pode falar pra todo mundo que você ganhou esse presente aqui na Band FM, viu? E agora a gente confere a música vencedora, será que foi essa daqui, ó?
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Band FM, a nossa noite mais gostosa. Muito obrigado você pela sua audiência, pela sua companhia. Manda lá sua mensagem pra gente. Manda. Tô esperando você aqui. 11 999919197 pra você participar aqui junto com a gente da nossa noite mais gostosa. Obrigado você pela sua companhia. Você que tá aí na sua casa. Onde você tá ouvindo a Band FM? Conta pra gente. O que você tá fazendo de bom nessa noite de domingo? Já comecinho da semana aí, né, gente? É bom demais ter você aqui junto com a gente. Manda sua mensagem. Boa noite, Léo Júnior, aqui a Amanda, tô ligada na Band FM, tô curtindo vocês. Amanda, boa noite, beijo pra você, valeu pela companhia. Boa noite, Band FM, adoro vocês. Emerson da Costa, centro de São Paulo, tá com a gente também, um abraço pro Emerson. Galera, o Marcos, deixa eu ver aqui, ó, tá ali sintonizado com a gente também. A Sandra de Guarulhos. Oi, Sandra, boa noite, obrigado pela companhia. Quanta gente participando, hein? Ó, só lembrar você que continua aqui o nosso Big Prêmio, gente. É o Big Prêmio da Band FM. Esse aqui é o mais comentado. Não, esse aqui eu vou te falar. O nosso Big Prêmio é o mais comentado do Brasil. 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Corre lá pro WhatsApp, se inscreve, 11 999919197, pra você participar aqui junto com a gente da nossa noite. Agora tem Belo.

0: as melhores, gente, aqui na nossa noite. A noite mais gostosa do seu rádio. Obrigado você pela sua companhia, pela sua audiência. Todo mundo que mandou mensagem pra gente, né? Desde a hora da tarde, gente. Obrigado mais uma vez pela companhia de vocês. Vamos dar presente, porque chegou a hora da gente dar aquele presentão, aquele Big Prêmio da Band FM que todo mundo tá esperando, né?
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0: Uma jaqueta corta-vento exclusiva da Band FM. Ela é linda demais, hein, gente? Ela vai te proteger do vento, aquele vento gelado da noite, inclusive, também, né? Oh, é seu esse presente, viu? Lucélia Vieira de Oliveira. Parabéns, viu, Lucélia? Presentão, jaqueta corta-vento, Marcelo Dias. Boa noite.
2: Boa noite. Essa é bonita, é moderna, é tem linda. A marca da Band FM no peito.
0: Pois
2: então
0: é.
2: Você vai levar a Band no seu coração. Tem capuz, tem bolso também, tem um clipe lá no Facebook, no Instagram e no TikTok da Band FM, onde a gente está mostrando a jaqueta corta-vento exclusiva da Band FM. Estamos dando jaqueta o dia todo, a noite toda.
0: E ela é lindona, gente.
2: Lindona. E ó, vem mais Big Prêmio já, hein, ô Léo?
0: Então fique ligado aqui na Band FM. Marcelo Dias tá chegando e hoje tem Band Love também.
2: Band Love especial a partir das 9 com a história mais comentada da semana.
0: Aquele abraço, valeu.
2: Bom descanso.
0: Valeu, tchau, gente. Vamos rir.

0: Tá bom, tá bom aí, Pidoncio?
1: Não, eu também tenho um carrinho.
0: Ah.
1: É, e você sabe que eu fiz um curso de sonocrastia, né?
0: Tipo igual aquele personagem que tinha no Locademia de Polícia.
1: Isso.
0: Adorava ele.
1: Ele faz as coisas com a voz. Pede qualquer coisa aí que você quiser, eu faço.
0: Então, um carro freando bruscamente na estrada.
1: Primeiro ele vem, agora freou, né?
0: Tá.
1: Cadê 10? Aí ele já capotou.
0: Ah, nossa senhora.
1: Faz todo barulho.
0: Sensacional.
1: Máquina de escrever, eu faço ambulância.
0: Máquina de escrever, como é que é?
1: Ketec, ketec, ketec. Ketec, ketec, ketec.
0: Ambulância.
1: Oi?
0: Uma ambulância ou um jegue? Vamos rir, vai, Pidoncio.
1: Já deu. Português, eu vou pra emergência. Por favor, ora coisa. Por favor, emergência. Minha mulher tá grávida, tá tendo contrações e tal. Aí o cara falou, calma, é o primeiro filho dela? Não, aqui é o marido.
0: Ô, meu querido.
2: Daqui a pouco tem mais. Vamos rir.
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13: 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Boa noite, 8h06, é o Domingão da Band FM, eu sou Marcelo Dias, cheguei, ficaremos juntos, você e eu e você, tá bom? Até 1h, às 9h, o nosso Band Love Especial. Big Prêmio pra te deixar quentinho, quentinha. 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
13: 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Aproveita para pedir a sua música, porque a gente quer que você peça a sua música. A gente quer tocar o que é do seu jeito. Agora a gente começa as mais pedidas da semana. Serão 15 músicas, mais aquele destaque especial que você vai curtir, tá bom?
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13: Ele é o Gustavo Lima.
18: Ei, parou, segura. 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

0: Rádio FM Péricles. Participação da Ana Castela Simplesmente Acontece. A 13ª posição entre as mais pedidas da semana. São 8:17, não esquece. Quinta-feira à noite aqui na Band FM de pertinho com a Ana Castela. Um show que ela vai fazer pra você aqui na Band FM, tá?
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0: Rádio FM 8:27. Boa noite.
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0: Band FM 8h34, boa noite, a gente continua aqui, ó.
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2: Sexta posição.
0: Ele é Thiaguinho. Pensamentos intrusivos no Domingão da Band.

0: Tarde FM, Henrique e Juliano, Amor dos Outros. A quarta posição entre as mais pedidas da semana. A quinta, Simone Mendes, Direitos Iguais. E a sexta colocação, ficando com Tiaguinho, Pensamentos Intrusivos. 16 minutos para as 9 horas, já já às 9, o Band Love Especial, com a história mais comentada da semana, e 4 horas com as melhores músicas de todos os tempos. 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Vamos pro nosso pódio agora? Eu vou começar com a terceira posição, depois tem a segunda, aí vai ter um destaque da semana e a campeoníssima pra você.
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2: Terceira posição.
0: Ela é Ana Castela.

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0: Pode FM, Zé Neto e Cristiane, a cadeira cativa. A campeoníssima, a primeira posição entre as mais pedidas da semana aqui na programação da Band FM. Toda vez que você falar com a Band FM, nos canais de comunicação da Band FM, telefone, WhatsApp, redes sociais, peça sua música. A Band FM quer tocar o que é do seu jeito, tá bom? Tivemos a campeoníssima, tivemos também o destaque da semana, que foi uma música bem legal, hein, gente? Rio Negro e Solimões, com a participação de Maiara e Maraíza. Isso é coisa de quem quer voltar. Panda, eu te seguro, a segunda colocada, e a terceira, Ana Castela, é que eu não te esqueci. Quinta-feira agora, aqui na programação da Band FM, o Band FM de pertinho. A Ana Castela vem até a Band FM para fazer aquele show para você ao vivo. Você vai participar no chat do YouTube, porque nós vamos transmitir no canal da Band FM no YouTube, nós vamos transmitir no aplicativo Band Play, no site bandfm.com.br. Aí, Célio, eu vou estar no carro, vou estar trabalhando. A gente vai transmitir no rádio para todas as emissoras afiliadas à rede Band FM, tá bom? Então, ó, quinta-feira, Band FM de pertinho com Ana Castela. São 8 horas e 56 minutos. Vem aí o nosso Band Love, hoje é especial, tá, gente?
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